0: o respeito, a dedicação. Obrigada por essa oportunidade.
1: Gilvaldo vai morar em uma das 384 unidades habitacionais do programa Minha Casa Minha Vida, que foram entregues em Camaçari, na Bahia, onde serão beneficiadas mais de 1.500 pessoas. As moradias fazem parte dos residenciais Verdes Horizontes 1 e 2. Cada condomínio possui 192 apartamentos com 2 quartos, sala, cozinha, banheiro e varanda. E ainda contam com espaços coletivos, como academia, parque infantil, quadra esportiva e biblioteca. Áreas importantes para o desenvolvimento das crianças, como destacou o presidente Lula.
2: E é por isso que nós fazemos biblioteca agora, em cada conjunto habitacional. Nós temos que fazer essas crianças brincar, de ler, de estudar, de saber das coisas boas e não ficar perambulando por falta de lugar de lazer, que também nos conjuntos tem que ter. Essa menina tem que ter parque para brincar, tem que ter espaço para jogar.
1: Os apartamentos foram construídos com investimento superior a 65 milhões de reais por meio do novo PAC e do Fundo de Arrendamento Residencial. O ministro das Cidades, Vladimir Lima, destacou que mais unidades habitacionais do programa Minha Casa Minha Vida devem ser contratadas ainda neste ano.
3: Nós contratamos mais de 2 milhões de moradias com um ano e um mês de antecedência. Não fica por aí. Vamos aumentar isso. Vamos fazer 3 milhões de moradias até dezembro de 2026.
1: Os condomínios fazem parte de um conjunto de empreendimentos habitacionais em andamento em Camaçari. São 1.800 novas moradias previstas para o município. A entrega ocorre em um momento de redução histórica do déficit habitacional no país, que atingiu, em 2024, o menor índice já registrado, segundo dados do Ministério das Cidades e da Fundação João Pinheiro. As regiões Norte e Nordeste tiveram a maior taxa de redução. Reportagem Márcia Fernandes.
4: E as famílias que já possuem imóveis e querem fazer melhorias na moradia devem ficar atentas.
5: Já estão valendo as novas regras do Reforma Casa Brasil.
4: Podem participar famílias com renda de até 13 mil reais por mês.
6: As novas condições do programa Reforma Casa Brasil já estão em vigor. As mudanças foram aprovadas pelo Conselho Monetário Nacional, o CMN, regulamentadas pelo Ministério das Cidades e já estão disponíveis para contratação via Caixa Econômica Federal. Entre as principais mudanças estão o aumento do limite de renda familiar, que passou de R$ 9.600 para R$ 13.000 por mês, e a redução da taxa de juros para 0,99% ao mês, considerando os encargos totais da operação. O prazo para pagamento também aumentou de 5 para 6 anos. Além disso, o valor máximo do financiamento agora pode chegar a R$ 50.000. O programa faz parte do Minha Casa Minha Vida e é voltado para famílias que já possuem imóvel, mas precisam realizar melhorias na moradia. O crédito pode ser usado em reformas estruturais, troca de telhado, instalações elétricas e hidráulicas, ampliação de cômodos e obras de acessibilidade. As famílias interessadas já podem consultar as condições e iniciar o processo de contratação pelos canais da Caixa. Saiba mais sobre o Reforma Casa Brasil em gov.br/cidades. Dilson Santa Fé, para a Voz do Brasil.
7: E o Brasil avança na produção nacional de fertilizantes.
4: Eles melhoram a vida de quem planta, levando segurança alimentar ao restante do país.
7: Hoje, o presidente Lula visitou uma fábrica na Bahia que está retomando as atividades com o investimento da Petrobras.
8: Depois de anos parada, a fábrica de fertilizantes nitrogenados da Petrobras em Camaçari, na Bahia, retomou a produção em janeiro e já opera com 90% da capacidade. A Petrobras investiu 100 milhões de reais na retomada das atividades. Durante a reabertura da fábrica, o presidente Lula destacou que o Brasil precisa ter independência na produção desses insumos.
2: O Brasil é um país agrícola. O Brasil é o segundo maior produtor de alimento, tem hora que é o terceiro. E o Brasil precisa de fertilizante. E o Brasil não pode ser importador de 90% do fertilizante que a nossa agricultura precisa. O Brasil precisa ser dono do seu nariz e produzir fertilizantes.
8: A fábrica tem capacidade para produzir 1.300 toneladas de ureia e 1.300 toneladas de amônia por dia. volume que atende 5% da demanda nacional de fertilizantes nitrogenados. Segundo a presidente da Petrobras, Magda Chambriá, até 2028, com o funcionamento de mais 3 fábricas, a produção deve crescer ainda mais no país.
9: Com a fábrica de Mato Grosso, com a fábrica do Paraná, com a fábrica de Sergipe e com a fábrica da Bahia, nós vamos produzir 35% do fertilizante nitrogenado que o Brasil precisa.
8: Os fertilizantes são usados principalmente em plantações de milho, café, trigo, algodão e cana-de-açúcar. Eles aumentam a produtividade no campo, o que leva a alimentos mais baratos na mesa do consumidor. Com maior produção nacional, o Brasil reduz a dependência da importação de fertilizantes, diminuindo custos para produtores rurais. Em momentos de crise internacional, o abastecimento interno também fica menos vulnerável. O ministro da Agricultura e Pecuária, André de Paula, destacou a importância dos fertilizantes num cenário de crescimento do setor agrícola.
10: No ano passado, o agro cresceu 11,7%. Então, quando nós fazemos um esforço como esse, ampliamos a nossa capacidade de produzir, o agro nos surpreende, cresce tanto que a gente já precisa de produzir ainda mais.
8: Segundo a Petrobras, cerca de 3.600 empregos diretos e indiretos foram gerados com a retomada da fábrica. De Camaçari, na Bahia, Luana Karen.
4: Pois é, a safra brasileira de grãos deve bater mais um recorde neste ano, com estimativa de 358 milhões de toneladas, segundo a Conab, a Companhia Nacional de Abastecimento.
7: Isso significa um aumento superior a 2% em relação à safra passada.
4: O IBGE também projeta uma safra recorde com destaque para a produção de café.
11: Do campo para a mesa dos brasileiros e para o mundo, o Brasil segue consolidando a posição de potência agrícola global. Os números mais recentes do Instituto Brasileiro de Geografia e Estatística e da Companhia Nacional de Abastecimento mostram que a safra de grãos deve bater novos recordes em 2026. Pelos dados do IBGE, a produção de cereais, leguminosas e oleaginosas deve chegar a 348 milhões e 700 mil toneladas. Já o levantamento da Conab é ainda mais otimista e projeta 358 milhões de toneladas. Segundo o presidente da Conab, Silvio Porto, a soja deve alcançar mais um recorde histórico, com produção de 180 milhões de toneladas. O milho também mantém números robustos, com mais de 138 milhões de toneladas, ajudando o país a manter posição de destaque entre os maiores produtores de alimentos do planeta.
12: Nós fizemos ajustes em relação à área de soja no estado do Paraná, nós conseguimos então fazer esse ajuste em relação a ultrapassar 180 milhões de toneladas. E no milho, é um ajuste principalmente de produtividade, principalmente porque o estado do Mato Grosso está com uma perspectiva de termos uma excelente produtividade.
11: O café também aparece com perspectiva histórica, superando 66 milhões de sacas, destaca Carlos Alfredo Guedes, gerente da agricultura do IBGE.
13: São 4 milhões de toneladas de café, é um crescimento de 14,9% em relação ao ano anterior, com um crescimento de 20% da espécie arábica e de 6% da espécie canela. As condições climáticas estão muito boas para o desenvolvimento das lavouras esse ano e, além disso, os preços também estão bem favoráveis nos últimos anos, né?
11: O Centro-Oeste continua liderando o mapa da produção agrícola brasileira, responsável por metade de toda a safra nacional. Mato Grosso segue como o maior produtor de grãos do país. Reportagem Pablo Mundim.
7: Agricultores familiares que produzem alimentos frescos e saudáveis chegam a quem mais precisa.
4: Assim funciona o PAA, Programa de Aquisição de Alimentos. O governo compra a produção dos pequenos agricultores, garantindo renda para eles, e distribui esses alimentos para instituições públicas que atendem pessoas em situação de vulnerabilidade.
7: Desde o início do programa, o PAA já beneficiou 47 mil associações.
14: Em Tapauá, no Amazonas, o sustento das famílias vem das águas. Com mais de 20 mil habitantes, a economia da cidade é influenciada pela pesca e agricultura de várzea. A Ana Paula Reis Lima lidera a Associação Indígena Povos das Águas, na terra indígena Paricá. Ela conta que o manejo do pirarucu tem mudado a vida das famílias da região, que só neste ano comercializaram 17 toneladas do peixe para a Conab, por meio do Programa de Aquisição de Alimentos, PAA.
15: Foi muito boa, né? A gente ter acessado essa política, né, ter chegado até a gente, porque ela valoriza e dá autonomia ao povo.
14: Pelo PAA, o governo compra a produção da agricultura familiar e destina para entidades sociais e instituições públicas que atendem pessoas em situação de vulnerabilidade. Agora, a pesca produzida pela associação que a Ana Paula pertence vai garantir uma refeição de qualidade para quem não teria acesso.
15: A gente se sente feliz pela gente ter entregado um produto de qualidade, um produto da região, né? E de ver esse produto tá chegando na mesa das pessoas que às vezes nem tem as condições de comprar um produto, né, de qualidade, e de atender as próprias pessoas do município, da região.
14: Neste ano, o Ministério do Desenvolvimento e Assistência Social, Família e Combate à Fome destinou 450 milhões para a Companhia Nacional de Abastecimento executar o programa de aquisição de alimentos. Mas, de acordo com o presidente da Conab, Silvio Porto, nos últimos 3 anos, os valores reservados ao programa superam 3 bilhões de reais.
12: Nesses 3 anos, já foram mais de 3,6 bilhões de reais que o MDS destinou para a Conab. Esse programa, ele foi muito relevante para a promoção do direito humano à alimentação, assegurando transferência de renda para essas famílias que produzem alimentos, comida de verdade, e fazendo com que a população em situação de insegurança alimentar seja atendida pelo PAA.
14: O PAA foi criado em 2003 com o objetivo de promover o acesso à alimentação e incentivar a agricultura familiar. Dados da Conab apontam que desde a criação do programa até 2024, cerca de 9 mil organizações produtoras da agricultura familiar foram contratadas por meio do programa, beneficiando 47 mil instituições em todo o país. Reportagem Graziele Bezerra.
4: Representantes do governo brasileiro e da União Europeia se reuniram nesta quarta-feira para discutir as restrições da Europa à carne brasileira.
7: Uma decisão do bloco europeu retira o Brasil da lista de países autorizados a exportar produtos de origem animal a partir de setembro.
4: Ficou definido que nos próximos 10 dias, o governo brasileiro vai enviar informações complementares sobre o uso de antimicrobianos na cadeia de proteína animal.
7: A União Europeia também informou que cada produto, como carnes, ovos e mel, será analisado separadamente.
4: O ministro da Agricultura, André de Paula, disse que o Brasil enviará todas as respostas no prazo.
7: E lembrou que o Brasil tem sólido sistema de defesa agropecuária.
4: O Atlas dos Remanescentes Florestais da Mata Atlântica registrou o menor índice de desmatamento do bioma em 40 anos.
7: De acordo com o INPE, o Instituto Nacional de Pesquisas Espaciais, e a Fundação SOS Mata Atlântica, o desmatamento caiu de 14.366 hectares em 2024 para 8.668 hectares em 2025, o que representa uma queda de 40%.
4: Para a pesquisadora do INPE, Silvana Amaral, o resultado é uma conjunção de ações para conter o desmatamento.
16: E a gente atribui isso a um conjunto de medidas que foram tomadas tanto da sociedade civil quanto das políticas públicas, né, voltadas para a contenção do desmatamento. E eu acho que existe também um aumento da consciência, sabe, das pessoas na conservação dessas áreas de Mata Atlântica. Tem várias iniciativas de produção de mudas, distribuição de mudas, de regeneração induzida para contenção do desmatamento.
7: Pelas redes sociais, o vice-presidente Geraldo Alckmin disse que o resultado reflete o compromisso do Brasil com a preservação ambiental e que mostra o retorno da fiscalização e o combate sério ao desmatamento em todas as regiões do país.
4: Atualmente, o país conta com cerca de 24% da cobertura original da Mata Atlântica. Desse total, cerca de 12% correspondem às chamadas florestas maduras, que são monitoradas pelo Atlas.
7: Cooperativas e associações da agricultura familiar que atuam no Cerrado podem inscrever projetos voltados para a produção de alimentos no edital Cerrado Mais Cooperativo.
4: Os projetos devem incluir ações de beneficiamento e comercialização e ter valor mínimo de 5 milhões de reais, abordando empreendimentos coletivos no bioma.
7: A iniciativa é uma parceria entre o Ministério do Desenvolvimento Agrário e Agricultura Familiar e o BNDES, o Banco Nacional de Desenvolvimento Econômico e Social.
4: A chamada prioriza a inclusão produtiva de mulheres, jovens, extrativistas e povos e comunidades tradicionais.
7: As inscrições podem ser realizadas até o dia 31 de julho e os detalhes da chamada pública estão disponíveis em bnds.gov.br.
4: Após as secas históricas registradas em 2023 e 2024 na Amazônia, o governo do Brasil antecipa ações para enfrentar o período.
7: As iniciativas querem evitar prejuízos ao transporte de passageiros, ao abastecimento de cidades e ao fluxo de cargas na região norte.
1: O governo do Brasil antecipou medidas para reduzir os impactos de uma possível nova estiagem na Amazônia este ano. Entre as ações previstas, incluem o planejamento de dragagens, manutenção de hidrovias, reforço na sinalização náutica e monitoramento contínuo das condições de navegabilidade. O objetivo é preservar o transporte de passageiros, garantir o abastecimento das cidades e manter o fluxo de cargas na região norte. A iniciativa foi motivada pelas secas históricas de 2023 e 2024, que afetaram diretamente no abastecimento e na mobilidade na região norte, como nos municípios de Manacapuru, Tabatinga, Itacoatiara e Parintins. Além dos impactos logísticos, a estiagem provocou isolamento de comunidades ribeirinhas e indígenas e aumentou os desafios de abastecimento em municípios dependentes do transporte hidroviário. Nos últimos anos, rios como Amazonas e o Solimões registraram níveis críticos, comprometendo a navegação e afetando diretamente a mobilidade e o abastecimento de municípios da região. Diante desse cenário, o Ministério de Portos e Aeroportos e o Departamento Nacional de Infraestrutura de Transportes passaram a estruturar ações permanentes para períodos de seca. As ações incluem a acompanhamento técnico contínuo das cotas dos rios, definição antecipada de trechos prioritários para dragagem e articulação com operadores logísticos da região norte. Thaisa Vitória para a Voz do Brasil.
4: Forma simples do governo contratar serviços de microempreendedores individuais.
7: Pela plataforma Contrata Mais Brasil, é possível encontrar serviços como pequenos reparos e jardinagem.
4: E agora a ferramenta ampliou o número de atividades disponíveis, de 47 para 107.
7: Com essa ampliação, o Ministério da Gestão e da Inovação em Serviços Públicos espera alcançar mais de 1 milhão de profissionais.
17: O pernambucano Gutenberg da Silva Ferreira é microempreendedor individual desde 2021. Ele conta que durante um tempo prestava serviços de elétrica, encanamento e pequenas obras para complementar a renda da família, enquanto mantinha um trabalho fixo. A mudança começou em 2025, quando Gutenberg se cadastrou na plataforma Contrata Mais Brasil do governo federal e começou a ter acesso a mais oportunidades de contratação. Com o aumento dos serviços, ele relembra como viu seu faturamento dar uma guinada.
18: O ano passado faturei 60 mil, só através da plataforma. Aumentei minha renda, consegui ter mais tempo com a família.
17: Desde 2025, microempreendedores individuais, fornecedores de alimentos, incluindo agricultores familiares, cooperativas e empresas de todos os tamanhos, podem oferecer seus serviços diretamente ao governo por meio da plataforma Contrata Mais Brasil. O funcionamento é simples. O órgão público abre um chamado com a necessidade de serviço ou de aquisição de alimentos e os fornecedores cadastrados podem enviar suas propostas com o preço pelo qual realizariam o trabalho. No final do prazo, o órgão escolhe a melhor proposta e fecha a contratação. O modelo tem dado tão certo que em abril o Ministério da Gestão e da Inovação em Serviços Públicos ampliou de 47 para 107 o número de atividades que integram as categorias de serviços disponíveis no Contrata Mais Brasil. Com a mudança, a medida deve alcançar mais de 1 milhão de MEIs no país, segundo o secretário de Gestão e Inovação, Roberto Pojo.
19: A gente aumentou mais 60 serviços. Você imagina, né? 107 serviços, a gente pode contratar, acho que praticamente tudo que é necessário ali para o ente público. Com essa ampliação, a gente olhando a base de cadastros de MEIs no Brasil, a gente alcança o potencial de 1,3 milhões de profissionais.
17: Em pouco mais de um ano, o Contrata Mais Brasil já movimentou mais de 20 milhões de reais em recursos públicos e gerou mais de 6.500 oportunidades, de acordo com dados do governo. Para se cadastrar, basta acessar o site gov.br/contrata-mais-brasil. Reportagem Gabriela Noronha.
4: Começa amanhã o pagamento do quarto lote do abono salarial, que beneficiará mais de 4 milhões de trabalhadores dos setores público e privado.
7: Vão receber o benefício os nascidos nos meses de maio e junho, inscrito no PIS ou PASEP há pelo menos 5 anos.
4: E aqueles que receberam até R$ 2.766 por mês e trabalharam pelo menos 30 dias com carteira assinada.
17: Trabalhadores nascidos em maio e junho começam a receber nesta sexta-feira, dia 15, o quarto lote do abono salarial do PIS/PASEP. Segundo o Ministério do Trabalho e Emprego, mais de 4 milhões e meio de pessoas têm direito ao benefício neste lote, totalizando a liberação de 5 bilhões e 700 milhões de reais. Em 2026, o calendário de pagamento do abono salarial referente ao ano base de 2024 iniciou os pagamentos em 16 de fevereiro. Os valores vão ficar disponíveis aos trabalhadores até o fim do calendário. O pagamento será feito pela Caixa Econômica Federal para trabalhadores da iniciativa privada e pelo Banco do Brasil para servidores públicos. Tem direito ao abono quem está inscrito no PIS ou PASEP há pelo menos 5 anos, recebeu até R$ 2.766 por mês, em média, no ano base, e trabalhou pelo menos 30 dias com carteira assinada. O pagamento do PIS vai ser feito prioritariamente em conta da Caixa ou pelo aplicativo Caixa Tem. Já o PASEP será pago em conta bancária via PIX, TED ou presencialmente nas agências do Banco do Brasil. As consultas podem ser feitas pela Carteira de Trabalho Digital no portal gov.br, pelo telefone 158 ou nas superintendências regionais do trabalho. Lucília Araújo para a Voz do Brasil.
7: E essas foram as notícias do Governo do Brasil.
4: Uma realização da Secretaria de Comunicação Social da Presidência da República.
7: Com a produção da Empresa Brasil de Comunicação.
4: Fique agora com as notícias do Poder Judiciário e do Congresso Nacional. Boa noite.
7: Boa noite para você e até amanhã.
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22: STF valida a lei sobre igualdade salarial entre homens e mulheres.
23: STJ decide que é incabível mandado de injunção para pedir autorização de plantio doméstico de cannabis.
22: Tribunal Regional Eleitoral de São Paulo busca voluntários com conhecimento em Libras para as eleições deste ano.
23: Boa noite, eu sou Marcela Luiza.
22: E eu sou Arthur Filho.
23: O Supremo Tribunal Federal, por unanimidade, decidiu que é constitucional a lei que cria mecanismos para garantir igualdade salarial entre homens e mulheres.
22: O plenário declarou constitucional a lei número 14.611 de 2023 e julgou improcedentes as ações que questionavam a norma. Marcelo Della Libera.
24: Por unanimidade, o Supremo Tribunal Federal validou a lei que obriga empresas com mais de 100 funcionários a adotar medidas para promover a igualdade salarial entre homens e mulheres que exercem a mesma função. Entre outros pontos, a norma obriga a divulgação de critérios remuneratórios em relatórios de transparência que devem ser enviados ao Ministério do Trabalho e Emprego sob pena de multa. Uma vez constatada a desigualdade salarial, eles devem elaborar um plano de ação para mitigá-la, com metas e prazos.
23: Não cabe mandado de injunção com o objetivo de obter autorização para importação e cultivo doméstico da cannabis sativa à pessoa física.
22: A decisão é do STJ. Fátima Uchoa.
0: Mandado de injunção é uma ação usada quando a falta de norma impede o exercício de direitos previstos na Constituição. Um homem ajuizou ação desse tipo contra o Ministério da Saúde e a Anvisa, alegando omissão na regulamentação do tema. Mas a Corte Especial do STJ avaliou que, ainda que se reconheça a lacuna normativa sobre o tema, o mandado de injunção não permite que o Judiciário substitua os poderes legislativo e executivo para decidir sobre a possibilidade de cultivo individual da planta. E, segundo o relator ministro Og Fernandes, o ordenamento jurídico brasileiro não reconhece no nível constitucional direito ao cultivo particular de plantas que estão sujeitas a controle especial.
2: Justiça do Trabalho deve julgar ação contra a União sobre combate ao trabalho escravo.
3: O processo questiona a falta de recursos para a fiscalização. Larissa Batista.
5: Na ação, o Ministério Público do Trabalho alegava que, desde 2017, a União deixou de destinar recursos para o Grupo Especial de Fiscalização Móvel, responsável pelas operações de combate ao trabalho análogo à escravidão em todo o território nacional. Para o Tribunal Superior do Trabalho, é dever da Corte garantir o cumprimento das normas de proteção ao trabalhador e dos direitos fundamentais no ambiente de trabalho, mesmo que não exista vínculo formal. Por isso, a Justiça do Trabalho é competente para julgar o caso.
2: O Tribunal Regional Eleitoral de São Paulo lançou uma nova campanha.
3: O intuito é chamar voluntários que saibam língua brasileira de sinais a Libras para ajudar nas eleições de 2026. Estevão Furtado.
6: O tema é Traduz a Cidadania em Libras. Seja apoio Libras nas eleições de 2026. A ação busca facilitar o voto de pessoas surdas ou com deficiência auditiva. As inscrições vão até 1º de junho pelo formulário disponível na área Mesários no site do Tribunal. Quem participar vai receber e orientar eleitores, mostrar onde fica a sessão eleitoral e tirar dúvidas no dia da votação. Além de ajudar a democracia, os voluntários recebem R$ 65,00 por dia trabalhado de auxílio alimentação. Tem direito à folga em dobro pelos dias trabalhados, sem desconto no salário e podem usar as horas como atividade complementar na faculdade.
2: Justiça condena homem por apologia ao nazismo em rede social no Rio Grande do Sul.
3: A denúncia foi apresentada pelo Ministério Público Federal. Vanessa Pereira.
25: O cidadão foi denunciado à Justiça Federal Gaúcha pelo envio de uma mensagem com exaltação ao nazismo em um grupo aberto da plataforma Telegram, onde celebrava a memória de Adolf Hitler. O réu foi condenado à pena privativa de liberdade, que foi substituída por prestação de serviços à comunidade ou entidades públicas, além do pagamento de multa. Ainda cabe recurso da decisão.
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2: Uma boa noite.
3: Boa noite a você.
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1: Eu sou Paula Groba.
2: E eu sou Ricardo Nakaoka.
1: E estes são os destaques de hoje do Jornal do Senado, que começa agora.
2: Combustíveis mais baratos. Chega ao Congresso MP para reduzir preço da gasolina e do diesel.
1: Comissão vai votar proposta que destina 30 bilhões a produtores rurais afetados por eventos climáticos.
2: MP que zera taxa sobre compras internacionais de até 50 dólares divide opiniões no Senado.
1: Boa noite.
2: Boa noite.
1: Já está no Congresso Nacional a medida provisória que pode reduzir o preço da gasolina e do diesel para o consumidor final.
2: Editada como resposta à alta do petróleo no mercado internacional em meio ao conflito no Oriente Médio, a MP já está em vigor. Mas para se tornar lei definitivamente, a proposta ainda precisa ser aprovada pelo Congresso. Reportagem de Alexandre Campos.
3: Segundo o governo, a medida no caso da gasolina representará uma redução de até 89 centavos por litro. Em relação ao diesel, 35 centavos. Para isso, será pago aos produtores e importadores de combustíveis o valor correspondente à dedução de contribuição para o PIS/PASEP, da COFINS e da CID Combustíveis incidentes sobre a gasolina e o diesel. Os produtores e importadores terão que comprovar por meio de documentos fiscais de que o total recebido foi efetivamente repassado aos consumidores. Líder do governo no Senado, Jax Wagner, do PT da Bahia, lembrou que a MP pode impedir uma alta generalizada nos preços.
4: O presidente tem que reagir para evitar que, inclusive, se comprometa a economia nacional, provocando uma inflação acima daquilo que a gente já tem da meta que está colocada.
3: Para os senadores Alci Lucas, do PL do Distrito Federal, a medida provisória será válida se houver fiscalização.
5: Só tem que ver agora o controle disso, né? Tem que controlar para ver se realmente, na bomba, se o consumidor vai sentir isso. A

0: refeições e bebidas com altos teores de calorias, gordura saturada, gordura trans, açúcar livre e sal. Bruna dos Santos Nunes, coordenadora de atenção à saúde dos adolescentes e jovens do Ministério da Saúde, defendeu a proposta.
1: Essa proposta legislativa é um instrumento que é bastante importante para a promoção da saúde, para contribuir com a saúde desses escolares, que valorizem a cultura alimentar local e que derivem de práticas que sejam ambientalmente sustentáveis.
0: Já o presidente executivo da Associação Brasileira da Indústria de Alimentos, João Dornelas, afirmou que o tema precisa de muita discussão, principalmente em relação aos conceitos presentes no projeto, caso da nomenclatura ultraprocessados.
2: É importante ressaltar que os alimentos industrializados, todos eles, são altamente regulados, passam por controle rigoroso de qualidade. Quando eu escuto falar sobre comida de verdade, o que eu ouço de fato é um julgamento moral disfarçado de critério técnico.
0: A senadora doutora Eudócia, do PSDB de Alagoas, ressaltou que a questão do conceito não pode maquiar os problemas que os alimentos possam causar e lamentou o excesso de açúcar, sal e gorduras saturadas em diversos produtos consumidos pelos estudantes.
3: O senador Hamilton Mourão, do Republicanos do Rio Grande do Sul, criticou as ações do governo nas áreas de segurança pública e economia. Segundo ele, o programa Brasil contra o Crime Organizado, com previsão de investimentos de 11 bilhões de reais, representa uma reação tardia ao avanço das facções criminosas.
4: Mourão também afirmou que o governo age com foco eleitoral e defendeu ações permanentes no combate ao crime organizado.
5: O que vemos agora é uma reação tardia, feita às pressas, há poucos meses do calendário eleitoral, porque perceberam que nada fizeram e nem a narrativa na segurança pública conseguiram manter.
3: E o líder do governo no Senado, Jax Wagner, repercutiu em plenário a divulgação de uma gravação entre o senador Flávio Bolsonaro e o empresário Daniel Vorcaro, dono do Banco Master.
4: Em resposta, o vice-líder do PL, senador Alci Lucas, saiu em defesa de Flávio Bolsonaro. Pelas redes sociais, o senador afirmou que a conversa com Vorcaro teve como objetivo buscar recursos para um filme sobre o ex-presidente Jair Bolsonaro. Os detalhes com o repórter Márcio Maturana.
6: Repercutiu no plenário do Senado a divulgação de áudios do senador Flávio Bolsonaro, do PL do Rio de Janeiro, pedindo mais dinheiro a Daniel Vorcaro, dono do Banco Master, para financiar um filme sobre seu pai, o ex-presidente Jair Bolsonaro. O senador Jax Wagner, do PT da Bahia, disse que a gravação revela uma relação próxima entre os dois.
7: O senador Flávio Bolsonaro, em diálogos muito particulares, solicitando 140 milhões de reais para terminar o filme sobre o ex-presidente seu pai. Eu não estou dizendo que tem dolo aqui, mas demonstra que ele tinha uma relação, senão não estaria ligando para ele, dizendo tamo junto sempre.
6: Isalci Lucas, do Distrito Federal, é vice-líder do PL e fez uma parte defendendo Flávio Bolsonaro.
8: O pedido de patrocínio é uma coisa que, se o cara patrocinava tudo, não quer dizer que houve, por parte do pedido, que houve corrupção, muito pelo contrário, houve um pedido, como a gente recebe todo dia pedidos de patrocínio e também de emendas para determinados eventos. Então é só para colocar isso muito claro, posição do PL.
6: Flávio falou nas redes sociais sobre o pedido de dinheiro.
9: Eu conheci Daniel Vorcaro em dezembro de 2024. Não tinha mais governo Bolsonaro, não tinha absolutamente nenhuma acusação contra ele. O que acontece é que, com o passar do tempo, ele simplesmente parou de honrar com as parcelas do contrato. Sim, tinha um contrato que, ao ele não pagar essas parcelas, tinha uma grande chance de o filme sequer ser veiculado, do filme sequer ser concluído.
6: Flávio Bolsonaro disse que é fundamental instalar uma CPI para investigar o Banco Master.
3: Produtores rurais prejudicados por enchentes, secas e outros eventos climáticos extremos poderão receber um apoio de 30 bilhões de reais.
4: A proposta, que busca amenizar os prejuízos no campo, deve ser votada na próxima terça-feira pela Comissão de Assuntos Econômicos. Os detalhes na reportagem de Maurício De Sante.
10: O projeto prevê o uso de recursos do Fundo Social do Pré-Sal para a renegociação de dívidas de produtores rurais que tiveram prejuízos nas safras em razão do clima, caso de enchente, geada e secas. O objetivo final é garantir juros baixos e prazos de 10 anos para quem comprovadamente perdeu mais de 30% da produção. O limite da ajuda aos produtores será de 30 bilhões de reais, como explicou criticou o relator, senador Renan Calheiros, do MDB de Alagoas.
11: Com tetos de 10 milhões por beneficiário e de 50 milhões por associação ou cooperativa, com prazo de 10 anos, com 3 anos de carência e taxas de

0: juro de 3,5% ao ano para o Programa Nacional de Fortalecimento da Agricultura Familiar, 5,5% ao ano para o Programa Nacional de Apoio ao Médio Produtor Rural e 7,5% ao ano para os demais produtores.
1: Um pedido de vista adiou a votação da proposta para terça-feira da semana que vem, dia 19, data em que também deve acontecer a votação no plenário.
2: E o governo decidiu zerar o imposto sobre compras internacionais de até $50, a chamada taxa das blusinhas.
3: A medida provisória que acaba com a cobrança já chegou ao Congresso Nacional e agora será analisada por deputados e senadores. No Senado, a decisão do governo dividiu opiniões entre parlamentares. A reportagem é de Marcela Diniz.
4: Na época de sua criação, a equipe econômica do governo Lula argumentou que a tributação de 20% nas compras de pequeno valor protegeria o varejo nacional. Para o líder do governo no Senado, o senador Jax Wagner, do PT da Bahia, a medida provisória é fruto de reavaliação interna, que considerou maior o prejuízo das famílias consumidoras do que a arrecadação com a taxa das blusinhas.
5: Na minha opinião, pela avaliação que o governo fez, a arrecadação não foi tão significativa quanto se imaginava e prejuízo, principalmente para as famílias mais humildes do ponto de vista financeiro, ou seja, que não tem tanto poder aquisitivo, foi muito grande.
4: O senador Efraim Filho, do União da Paraíba, aponta prejuízo à produção nacional e defende emenda de compensação.
6: Quem sabe a gente pode fazer uma emenda na medida provisória para que a mesma condição que está sendo dada para as compras internacionais seja dada também às empresas nacionais, às empresas brasileiras.
4: A MP que permite o fim da taxa das blusinhas será analisada primeiramente por uma comissão formada por deputados e senadores.
3: Com edição de Paula Groba e trabalhos técnicos de João Lira, o Jornal do Senado fica por aqui. Acompanhe agora as notícias da Câmara dos Deputados. Boa noite.
2: Boa noite e até amanhã.
7: Jornal Câmara dos Deputados. Câmara aprova marco legal para o transporte público coletivo urbano.
8: Plenário cria regime especial de tributação para entidades desportivas.
7: Deputados modernizam a lei das sociedades anônimas do futebol.
8: Boa noite. O plenário da Câmara aprovou projeto que deixa claro que as sociedades anônimas de futebol não respondem por dívidas antigas dos clubes. O repórter Marcelo Larche explica a nova lei.
9: A Câmara dos Deputados aprovou o projeto que muda as regras das chamadas sociedades anônimas do futebol, conhecidas como SAFs. Esse modelo foi criado em 2021 para permitir que clubes de futebol se transformassem em empresas com entrada de investidores e gestão mais profissional. O projeto foi apresentado pelo senador Rodrigo Pacheco, do PSD de Minas Gerais, também autor da lei original que deu origem às SAFs. Uma das principais alterações é deixar claras as responsabilidades do clube original e da empresa criada. A SAF não responde automaticamente pelas dívidas antigas do clube, a não ser quando isso for definido em contrato. Ao mesmo tempo, o projeto cria mecanismos para ajudar no pagamento dessas dívidas. Parte das receitas da SAF, como uma parcela do faturamento e dos lucros, deverá ser destinada ao clube original para quitar débitos anteriores. O texto também traz mudanças na gestão dessas empresas. Passa a ser obrigatória a presença de membros independentes nos conselhos e aumenta a exigência de transparência com divulgação de atas das reuniões e da lista de acionistas. Outra medida é a exigência de que administradores estrangeiros tenham um representante legal no Brasil, responsável por responder a processos na justiça. O projeto ainda prevê que as SAFs desenvolvam programas sociais e educacionais em parceria com escolas públicas, usando o futebol como ferramenta de formação. Mas o trecho que exime as SAFs de se responsabilizarem pelas dívidas dos clubes, com exceção daquelas acordadas entre as duas partes, foi criticado pelo deputado Bongás, do PT do Rio Grande do Sul.
10: Diz o seguinte: a Sociedade Anônima de Futebol não responde às obrigações, exceto quando as obrigações que lhe forem expressamente transferidas. Então, se um clube anterior não transferiu expressamente a situação de delito que tinha em relação a um jogador de futebol, por exemplo, que não foi feito o seu pagamento devido, a SAF não tem responsabilidade com isso. Mas isso nós não podemos aceitar.
9: Relator da proposta, o deputado Fred Costa, do PRD de Minas Gerais, afirmou que as mudanças fortalecem o modelo das SAFs e ajudam a atrair investimentos para o futebol brasileiro. Ele diz que responsabilizar as sociedades anônimas por dívidas antigas dos clubes é um risco para o investimento nas empresas esportivas.
11: Se um clube mal gerido tiver mais uma vez dívidas de milhões e milhões administrando-se um clube de lazer, por exemplo, a SAF vai ter que se responsabilizar? Isso é uma tremenda aberração, isso é uma insegurança jurídica descabida, onde ninguém vai querer investir no futebol.
9: O projeto que atualiza as regras das sociedades anônimas do futebol, depois de aprovado pela Câmara e pelo Senado, seguiu para a sanção presidencial e já pode virar lei. Da Rádio Câmara de Brasília, com informações de Daniela Lessa, Marcelo Larcher.
7: Esporte. Os deputados também aprovaram um regime tributário especial para clubes esportivos sem fins lucrativos. A repórter Daniela Lessa acompanhou a votação.
12: A Câmara dos Deputados aprovou o projeto que cria um regime tributário especial para associações esportivas sem fins lucrativos, como clubes que mantêm equipes de futebol, vôlei, natação e outras modalidades. O projeto foi apresentado pelo deputado Roberto Duarte, do Republicanos do Acre, e cria o chamado RETAD, um sistema simplificado para o pagamento de tributos federais, estaduais e municipais. O novo regime será opcional e valerá para entidades esportivas certificadas ligadas aos movimentos olímpico, paralímpico, clubístico e educacional. Os clubes poderão recolher vários tributos em um único pagamento mensal, com cobrança de 5% sobre a receita bruta. Esse percentual reúne impostos federais, a nova contribuição sobre bens e serviços, a CBS, e o imposto sobre bens e serviços, o IBS, criado pela reforma tributária. Entre as receitas que não entram no cálculo dos tributos estão doações, recursos de loterias, patrocínios incentivados e contribuições pagas por associados. Na prática, o projeto cria para os clubes associativos um modelo parecido com o já existente para as SAFs, as Sociedades Anônimas do Futebol. As SAFs funcionam como empresas, enquanto muitos clubes tradicionais continuam organizados como associações sem fins lucrativos. Segundo o relator da proposta, deputado Dr. Luizinho, do PP do Rio de Janeiro, a reforma tributária poderá aumentar a carga de impostos desses clubes tradicionais, criando diferença de tratamento entre os dois modelos. Ele destacou também que os clubes poderão reduzir parte do imposto devido caso invistam em modalidades olímpicas e paralímpicas além do futebol, desde que mantenham pelo menos 6 modalidades esportivas diferentes.
13: Se a dedução fica condicionada à comprovação de investimento contínuo e da participação regular em competições oficiais de âmbito nacional ou internacional de no mínimo 6 modalidades olímpicas ou paralímpicas distintas do futebol.
12: O deputado Luiz Lima, do Novo, do Rio de Janeiro, defendeu a proposta, destacando a importância dos clubes na formação do esporte brasileiro.
14: Se a gente vê o Grêmio Náutico União, se a gente vê o Corinthians, o Pinheiros, se a gente vê o Sport Recife, se a gente vê os clubes aqui de Brasília, são eles que levam os atletas olímpicos, são eles que fazem as equipes esportivas. Então esse projeto é muito oportuno, porque eu vou repetir, no Brasil a base esportiva é realizada nos clubes.
12: O projeto que cria um regime tributário especial para associações esportivas sem fins lucrativos seguiu para análise no Senado. Da Rádio Câmara de Brasília, Daniele Lessa.
7: Segurança Pública.
8: Márcio Gerri, do PCdoB do Maranhão, defende o programa Brasil contra o Crime Organizado, lançado pelo governo federal. Ele explica que o plano prevê ações integradas entre os entes federados, inteligência policial e combate ao financiamento do crime.
7: O deputado sustenta que o fortalecimento das instituições de segurança é essencial para reduzir a violência e conter a influência do crime organizado. Márcio Gerri ressalta ainda a importância da cooperação entre os três poderes para fortalecer o enfrentamento às facções criminosas.
8: Na opinião de Sargento Gonçalves, do PL do Rio Grande do Norte, o programa do governo de combate ao crime organizado não é eficaz porque prioriza medidas de desencarceramento. Ele acrescenta que a flexibilização de punições enfraquece a atuação das forças de segurança.
7: Sargento Gonçalves também questiona o investimento de 11 bilhões de reais na área
15: ao afirmar que parte dos recursos viria de empréstimos do BNDES e de fundos já existentes. Para ele, a crise de violência no Rio Grande do Norte reflete falhas nas políticas de segurança adotadas pelo PT.
8: Já Benedita da Silva, do PT do Rio de Janeiro, celebra o lançamento do programa Brasil contra o Crime Organizado e defende os investimentos do governo federal na segurança. Ela ressalta que a iniciativa prevê recursos e ações articuladas para enfrentar as facções criminosas.
15: A deputada observa que o programa foi construído em diálogo com governadores e autoridades da segurança pública. Benedita da Silva entende que o fortalecimento das polícias e o combate ao suporte financeiro das organizações criminosas podem contribuir para reduzir a violência no país.
8: Luiz Carlos Raul, do Podemos do Paraná, questiona a demora do governo federal para lançar um programa de combate ao crime organizado. O deputado ainda alerta que a maior parte dos investimentos consiste em empréstimos que deverão ser pagos pelos estados.
15: Na opinião de Luiz Carlos Raul, o governo prioriza estratégias eleitorais em vez de soluções estruturantes para o futuro do país. O parlamentar responsabiliza gestões petistas pelo aumento da violência e pelo endividamento da população.
8: Heloísa Helena, da Rede do Rio de Janeiro, defende mais investimentos em políticas sociais e ações de prevenção à violência em áreas vulneráveis. Ela observa que a ausência de políticas públicas permanentes facilita o recrutamento de crianças e jovens pelo crime organizado.
15: Para Heloísa Helena, nenhum governo brasileiro investiu de forma adequada no fortalecimento das polícias e em políticas sociais eficazes. A parlamentar acredita que a vulnerabilidade social favorece a cooptação de jovens pelo narcotráfico.
8: Fernando Rodolfo, do PRD de Pernambuco, assinala o início dos trabalhos da comissão externa sobre a exploração sexual infantil durante a campanha do Maio Laranja. O deputado aponta o aumento dos registros de estupro de vulnerável como sinal de falhas no sistema de proteção.
15: Fernando Rodolfo cita casos recentes de violência sexual contra crianças para defender uma atuação mais firme do parlamento. Ele explica que a comissão temporária vai apurar denúncias e promover audiências públicas para sugerir medidas de enfrentamento à exploração sexual e ao tráfico infantil.
7: Transportes.
8: A Câmara aprovou um marco legal para o transporte público coletivo urbano. O repórter Antônio Vital acompanhou a votação.
16: A Câmara dos Deputados aprovou o projeto que cria uma rede única e integrada de transporte público coletivo envolvendo o governo federal, estados e municípios. O projeto, que já passou pelo Senado, cria um marco legal do transporte público coletivo urbano, com inovações como gestão compartilhada, previsão de recursos no orçamento para cobrir os custos de gratuidades e tarifas reduzidas, metas de universalização e transição energética, além de transparência sobre custos e fiscalização. De acordo com o relator da proposta, deputado José Priante, do MDB do Pará, a integração física, operacional e tarifária é essencial para o aumento da oferta e para a melhoria da qualidade do serviço prestado à população. O projeto também separa a tarifa cobrada do passageiro da remuneração da empresa de ônibus, que ficará vinculada ao cumprimento de metas de desempenho e qualidade. A medida pretende evitar que o usuário arque com custos que não estão relacionados diretamente com a prestação do serviço. Da mesma forma, ao prever que gratuidades e descontos devem ser cobertos por recursos do orçamento, a medida impede a transferência desses custos aos demais passageiros. O projeto inicial chegou a prever regras para a criação de tributos locais para financiar o transporte, mas esse trecho foi retirado depois de críticas de diversos partidos, como o Missão e o Novo. Para o deputado Gilson Marques, do Novo de Santa Catarina, criar uma legislação única para o transporte coletivo urbano de todas as cidades não vai melhorar o sistema atual. Já o deputado Kim Kataguiri, do Missão de São Paulo, disse que o projeto não facilita a entrada de novas empresas de ônibus no setor e dificulta a operação de empresas de transporte por aplicativo ao exigir o regime de permissão no lugar da modalidade de autorização, mais simples, em vigor hoje.
17: O texto acaba com esse regime e exige, no mínimo, um regime de permissão que hoje não está sendo exigido pela NTT para esse transporte, principalmente por meio de aplicativos de ônibus interestaduais. Na minha avaliação, esse é um modelo que ajuda a quebrar um transporte que hoje é menos previsível, tem uma tarifa mais cara e tem ônibus de menor qualidade do que hoje são prestados por aplicativos.
16: O texto inclui diretrizes de sustentabilidade, como a redução dos impactos ambientais do transporte e o incentivo à modernização da frota com tecnologias mais limpas. O projeto foi defendido pela maioria do plenário. Para o deputado Hildo Rocha, do MDB do Maranhão, a proposta prevê repressão ao transporte ilegal, moderniza o sistema e favorece os municípios.
18: Nós temos que reconhecer que o transporte público em quase todas as cidades é um verdadeiro caos. Ônibus velho, ônibus sucateado, não tem horário de saída nem de chegada, não tem respeito aos usuários, mas tudo isso porque há, de fato, uma falta de interesse por parte dos municípios de bancar o déficit que existe, o déficit tarifário.
16: O projeto que institui um marco legal do transporte público coletivo urbano seguiu para a sanção presidencial e pode virar lei. Rádio Câmara de Brasília, com informações de Daniele Lessa, Antônio Vital.
7: Desenvolvimento Regional.
15: De acordo com Jorge Araújo, do PP, o governo da Bahia enfrenta dificuldades nas áreas de segurança pública, saúde e infraestrutura. Segundo o parlamentar, o aumento da violência na capital e no interior ampliou a sensação de insegurança no estado.
8: Jorge Araújo também acusa o governo da Bahia de fazer promessas sem apresentar resultados concretos. O deputado cita problemas na regulação da saúde, critica as condições da BR-324 e questiona o andamento das obras da ponte Salvador-Itaparica.
7: Política.
15: Jorge Sola, do PT da Bahia, denuncia o que considera uso político da decisão técnica da Anvisa sobre o recolhimento de lotes de detergente fabricados por uma empresa de doadores da campanha de Jair Bolsonaro em 2022. Ele pede o fim dos ataques a órgãos de fiscalização.
8: Para Jorge Sola, o discurso de perseguição política e o incentivo ao uso de produtos interditados ignoram riscos à saúde, demonstram irresponsabilidade da oposição com a vida dos brasileiros e visam apenas encobrir denúncias de corrupção e falhas em privatizações.
7: Justiça.
15: Érica Cocai, do PT do Distrito Federal, associa integrantes do campo bolsonarista ao caso do Banco Master e defende o aprofundamento das investigações sobre irregularidades financeiras. Segundo ela, documentos e diálogos divulgados pela imprensa apontam relações políticas e econômicas entre investigados e aliados do ex-presidente.
8: Érica Cocai também critica o financiamento de campanhas e operações financeiras envolvendo agentes públicos e privados ligados ao Banco Master. A deputada cobra a punição dos envolvidos no que ela classifica como um dos maiores escândalos financeiros do país.
15: Padre João, do PT de Minas Gerais, apoia a decisão do STF de suspender a lei da dosimetria e critica iniciativas para alterar a legislação. Para ele, é inaceitável que mudanças aprovadas pelo Congresso possam beneficiar condenados por crimes graves e investigados por tentativa de golpe de Estado.
8: O deputado também elogia a atuação do governo federal na área de segurança pública e defende mais participação da União no setor. Padre João pede ainda mais emendas parlamentares e apoio das prefeituras para a compra de equipamentos policiais para o estado de Minas Gerais.
7: Turismo.
15: Os deputados aprovaram dedução do imposto de renda para doações ao setor de turismo. A repórter Maria Neves explica quais são os limites.
19: Aprovado na Comissão de Constituição e Justiça da Câmara dos Deputados, projeto que permite deduzir do imposto de renda doações e patrocínios para incentivar o turismo, seguiu para análise do Senado. Pela proposta, tanto pessoas físicas quanto empresas poderão descontar do tributo devido até 100% do valor doado e até 75% do investimento em patrocínio a atividades turísticas. Autor da proposta, o deputado Felipe Carreiras, do PSB de Pernambuco, argumenta que o turismo representa uma atividade relevante para a economia porque permite a entrada de capitais de forma mais rápida que outras formas de investimento. Além disso, ressalta que o setor tem potencial para criação e manutenção de empregos, geração de renda e indução do desenvolvimento regional. Felipe Carreiras explica como o projeto, se for aprovado também pelo Senado e entrar em vigor, poderá beneficiar o setor de turismo.
20: No mundo é o setor que mais gera emprego e agora o setor turístico poderá fazer a reforma em equipamentos turísticos, publicidade institucional de regiões de interesse turístico, poderá patrocinar festas e eventos de atividades turísticas, poderá patrocinar feiras, convenções, promoção de programas para propiciar a detecção de desenvolvimento de novos potenciais turísticos, capacitação de mão de obra de interesse turístico e obras de infraestrutura turística. Ou seja, toda a cadeia produtiva do setor será beneficiada com essa lei histórica.
19: Ainda de acordo com o texto aprovado, as doações serão limitadas a 1% do imposto de renda devido no ano. Além disso, as pessoas jurídicas não poderão descontar doações e patrocínios ao turismo na apuração do lucro real. O projeto ainda proíbe incentivos a atividades desenvolvidas pelo próprio contribuinte doador e o uso dos recursos recebidos para pagamento de gastos com pessoal ou de encargos sociais. Quem receber doações ou patrocínios que podem ser deduzidos do imposto de renda deverá comunicar os valores arrecadados aos Ministérios do Turismo e da Economia. Também ficarão obrigados a apresentar demonstrações financeiras anuais certificadas por auditores independentes e comparecer do Conselho Fiscal. Da Rádio Câmara de Brasília, Maria Neves.
8: Eduardo Bismarck, do PV, comemora a realização do 10º Salão do Turismo, que aconteceu de 7 a 9 de maio no Centro de Eventos do Ceará, em Fortaleza. O deputado lembra que essa é a primeira vez que o Nordeste recebe o evento.
15: Eduardo Bismarck ressalta o potencial da região no turismo, com geração de emprego e oportunidades que impactam diretamente no comércio local. Ele também aponta que o evento fortalece a circulação de recursos na economia ao reunir empresas, trabalhadores, visitantes e representantes do setor.
8: Termina aqui o Jornal Câmara dos Deputados com trabalhos técnicos de Everson Urani e apresentação de José Carlos Andrade e Luciana Vieira. Uma boa noite para você.
15: Uma ótima noite. A Voz do Brasil volta amanhã. Você ouviu A Voz do Brasil. Boa noite.

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4: Você tem ideia do quanto vale ter Lionel Messi no elenco? O craque argentino do Inter Miami, dos Estados Unidos, recebe impressionantes 139 milhões de reais por ano. Na prática, isso significa 11 milhões e 583 mil reais por mês, 380 mil reais por dia, quase 16 mil reais por hora, 264 reais por minuto e cerca de R$ 4,41 por segundo. É tanto dinheiro que enquanto você ouve este boletim, Messi já colocou mais alguns reais no bolso. O detalhe curioso é que o salário do Camisa 10 sozinho quase equivale ao investimento anual de clubes inteiros do Campeonato Norte-Americano. O Los Angeles FC, por exemplo, tem uma folha salarial de 33 milhões de dólares por ano, cerca de 161 milhões e 500 mil reais, um pouco acima do valor pago apenas para Messi. O segundo jogador mais bem pago da Liga Norte-Americana é Son Heung-min, com um salário anual de 54 milhões e 500 mil reais, quase três vezes menor do que recebe o craque argentino. Gerson Felipe para o Esporte Total. 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

0: sertaneja, boa noite, tudo bem com você aí do outro lado do radinho? Tudo certo, combinamos então que até a meia-noite ninguém sai do lugar, né? Pode ficar aí, tá numa voltinha pra cá, pra lá, mas que o rádio vai ficar ligado, vai ficar, né? Porque tem muita música sertaneja, o Vila Sertaneja traz música, alegria, traz um romantismozinho também, porque ninguém é de ferro, não é mesmo? Mas tá começando agora então, o nosso Vila Sertaneja, eu sou Nilo Deitos, boa noite, vem comigo.
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0: 10h23.
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0: do Vila Sertaneja, a programação mais gostosa do seu rádio, né? Grande abraço pra moçada, você que tá acompanhando a programação em casa, no trabalho, tá levando a gente de carona também, é, que legal, tá aí na 101, tá na cidade, passeando, curtindo a menina, um abraço especial, aumenta o volume, que tem mais música aqui na programação do Vila Sertaneja.
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0: 10:44.
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0: 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Tem mais música chegando.
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0: 11:19.
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4: Então tá lindo porque você tá com a gente aqui no Vila Sertaneja, aqui na sua rádio menina, rádio de 1 milhão de amigos, conferindo sempre as melhores músicas. Portanto, aumenta o volume que o nosso Vila Sertaneja continua.
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0: 11:40.
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0: Continuamos por aqui na sua Rádio Menina, no Vila Sertaneja, o programa que encerra o seu dia, o programa que encerra a sua noite. Aqui sempre rolando as melhores músicas, a música sertaneja de qualidade que você ouve agora.
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0: Chegamos ao final do Vila Sertaneja de hoje. Obrigado pelo carinho da sua audiência, tá bom? Parceiro, parceira, amigo, amiga, você que acompanha todos os dias aqui em Balneário, Itajaí, Camboriú, Itapema, Meia Praia, pessoal que ouve em Brusque, Joinville, Florianópolis, no Paraná, que tem muita gente curtindo a programação também. Obrigado, tá certo? A gente se fala no Vila. Até mais, boa noite, dorme com os anjinhos.
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0: meia-noite.
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0: Meia-noite e 23.
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2: A Justiça determinou que o governo de Santa Catarina apresente em até 90 dias um plano detalhado para a reimplantação do uso de câmeras corporais pela Polícia Militar. A decisão também estabelece a retomada do programa de forma progressiva e obrigatória em situações específicas, como operações sem mandado judicial, controle de distúrbios civis e atendimento de violência doméstica. O Estado também deve criar no prazo de um ano o Comitê Intersetorial Permanente para acompanhar e fiscalizar o programa, com participação de representantes do governo estadual, Polícia Militar, Judiciário, Defensoria Pública, Ministério Público, OAB e entidades da sociedade civil. Camille Guckert para a Rádio Menina.
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2: Essa canção fala de um exemplo de como se deve ser um amor entre duas pessoas, em que essas duas pessoas acabam sendo tudo uma para outra.

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2: Meia-noite e 54.
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0: 1:26.
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2: Um investimento de mais de 3 milhões de reais foi anunciado para o esporte de Itajaí. O anúncio foi feito na noite de quarta-feira no Paço Municipal e reuniu atletas, professores, treinadores e autoridades. Ao todo, mais de 80 projetos foram contemplados na primeira edição da Lei Municipal de Incentivo ao Esporte. Segundo a Prefeitura, este é o maior investimento já realizado pelo município para o fortalecimento do esporte. Os projetos devem oportunizar a prática esportiva para mais atletas, técnicos e associações, além de incentivar iniciativas em diversas modalidades. Camille Guckert para a Rádio Menina.
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2: Uma e 57.
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0: 2:27.
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2: Um golpe vem sendo aplicado por criminosos utilizando o nome do Hospital Regional Ruth Cardoso contra familiares de pacientes internados na unidade, incluindo a UTI neonatal. A informação foi divulgada pela Secretaria de Estado da Saúde de Santa Catarina. Segundo a secretaria, os golpistas entram em contato alegando falta de materiais, medicamentos e até mesmo insumos hospitalares para o atendimento dos pacientes. Em seguida, solicitam que os familiares realizem transferências via Pix ou por outros meios de pagamento. A secretaria reforça que não realiza cobranças financeiras para atendimentos de pacientes na rede pública de saúde. Camille Guckert para a Rádio Menina.
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2: Duas e 58.
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0: 3:30.
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2: O polêmico projeto de lei número 50 de 2026, que previa a aquisição de um terreno de mais de 3 mil metros quadrados da Embraed, localizado no bairro Praia dos Amores, avaliado em 10 milhões e 600 mil reais, foi aprovado na sessão de terça-feira da Câmara de Vereadores com 11 votos favoráveis, um voto contrário e uma abstenção. A proposta de desapropriação encaminhada em regime de urgência pela Prefeitura de Balneário Camboriú já contava com a declaração de utilidade pública do terreno situado na rua Sérgio Millet por meio de um decreto municipal. De acordo com o projeto, a área será destinada ao espaço de concessão do complexo turístico Morro do Careca para a implantação de um estacionamento do atrativo turístico que está sendo construído pela iniciativa privada. Camille Guckert para a Rádio Menina.
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5: Quatro e sete.
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12: Olá, minha gente, é sexta-feira, vamos juntos para mais uma edição do Sertanejo Bom Demais. 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Agradecendo por mais um dia juntos e pedindo a proteção do Criador para nossa família, hoje e sempre.

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Então, já estou de volta aqui na Rádio Menina e no programa Sertanejo Bom Demais, esse nosso encontro diário, sempre com a melhor música sertaneja. Bom dia!

Começou o sertanejo bom demais de hoje, sexta-feira. Alô, meu povo, vamos levantar. Tá começando mais um dia e começando mais um programa, né? Onde a gente se encontra sempre com boa música sertaneja raiz. É madrugada de sexta-feira, hoje, dia 15 de maio de 2026. Com a previsão do tempo para hoje, marcando sol com muitas nuvens e pancadas de chuva à tarde. Muitas nuvens à noite e sem chuva. Temperatura mínima 14 graus e a máxima podendo chegar a 18 graus aqui na região. Região de Balneário Camboriú, o sol nasce às 6:46 e se põe às 17:35 de hoje, sexta-feira. E estamos na lua minguante. Hoje é Dia Internacional da Família, que foi instituído pela ONU em 1993, e também Dia do Assistente Social no Brasil. Daqui a pouco tô de volta com mais aqui no Sertanejo Bom Demais, minha gente. Bom dia, meu povo. 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

Muito bem, já estou de volta desejando a você uma maravilhosa manhã, madrugada, que o seu dia seja perfeito, seu trabalho abençoado, que as coisas fluam bem pra você, né? E se tiver um probleminha ou outro, a gente resolve devagar, com calma, com tranquilidade. Não adianta desespero, não. É só ter fé e botar Deus na frente de tudo, que as coisas vão dar certo sim. Pensamento positivo, gente. É o nosso sertanejo bom demais aqui na Rádio Menina. E aquele abraço especial, um abraço do tamanho do mundo pra você, ouvinte. Bom dia!

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0: embora, minha gente, não esqueçam desse nosso encontro diário aqui, hein? Das 4 às 6 horas da manhã, a gente proseia um pouco e ouve música boa, né? Música sertaneja raiz até às 6 horas. Segue o nosso sertanejo bom demais.
1: Acorda, gente! Vamos sair da cama! Tá começando mais um dia!

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1: Vamos levantar, gente. Bom dia. É o nosso sertanejo bom demais aqui na Rádio Menina. E aquele abraço especial, um abraço do tamanho do mundo pra você, ouvinte. Eu, Lio Brasil e o Edson Valentim juntos com você até amanhecer o dia.

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Muito bom dia, minha gente. Bom dia, meu povo querido. Bom dia, Brasil. Bom dia para você que está acordando agora, amigos e amigas, amantes da boa música sertaneja raiz. Mais uma linda manhã juntos aqui na Rádio Menina 100,5, a sua companhia, onde quer que você esteja.

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1: Acorda, gente!

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0: nosso sertanejo bom demais aqui da Rádio Menina, nosso encontro de todas as madrugadas das 4 às 6 da manhã. E só lembrando, daqui a pouquinho já tá chegando Bote a Boca no Trombone também, viu gente? Depois do nosso sertanejo, tem mais música boa chegando por aqui.
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Atenção, gente, o movimento Maio Amarelo, dedicado à conscientização para a redução de acidentes de trânsito, coloca em evidência um tema de suma importância nos dias de hoje: a convivência segura entre diferentes categorias de veículos nas vias. Isso porque, em um cenário urbano cada vez mais complexo, veículos pesados como caminhões e ônibus exercem um papel decisivo na proteção de motociclistas e também pedestres. Dados da Organização Mundial da Saúde apontam que os acidentes de trânsito causam cerca de 1.190.000 mortes por ano no mundo, sendo motociclistas e pedestres os mais vulneráveis. No Brasil, em 2024, foram registrados 37.150 mortes, das quais cerca de 60% envolveram motociclistas, além de uma parcela significativa de ciclistas e também pedestres. Diante desse cenário, iniciativas de conscientização e prevenção têm potencial para reduzir de forma relevante esses números, o que amplia a responsabilidade de seus condutores, tanto do ponto de vista legal quanto ético. Por isso, um pedido, inclusive, para os condutores de caminhões, dos pesados às estradas, né? Que cuidem um pouco mais e protejam os veículos menores, assim como pedestres, ciclistas, de uma forma geral. Agora tem oportunidade de trabalho. Atenção, minha gente! A empresa IRB Logística anunciou a abertura de vagas para motoristas carreteiros para operação com carretas Bitrem na região de Suzano, em São Paulo. CNH categoria E, experiência com condução de caminhões bitrens de até 9 eixos a partir de 30 metros de comprimento. Curso do MOP atualizado e também curso de cargas indivisíveis. oportunidades@itracker.icpsi.com. E aí você se candidata a uma das vagas. Inclusive, nesse e-mail você obviamente vai enviar o seu currículo. Hoje, sexta-feira, foi isso. Na segunda-feira eu trago mais informação e também oportunidade de trabalho para você do trecho. Alô, amigo do caminhão, esse é o seu espaço e segue o nosso sertanejo. Bom

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1: 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Agora 5:42 é o sertanejo bom demais.
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0: Agora 5:48, hora certa aqui no nosso sertanejo. Bom dia.
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0: chegando mais música boa aqui no Sertanejo Bom Demais, só que eu quero lembrá-los que daqui a pouquinho, a partir das 6 horas da manhã, você confere todas as notícias aqui do nosso Bote a Boca no Trombone, já logo depois do Sertanejo Bom Demais. Bom dia, povo! 5:51, bom dia!
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Uma pena, mas chegamos ao final de mais uma edição do nosso Sertanejo Bom Demais. Desejando a você e a sua família um ótimo dia. A gente se encontra amanhã, a partir das 4 horas da manhã. 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Abraço, gente, fiquem com Deus e na sequência tem o Bote a Boca no Trombone. Tchau!

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10: Bom dia, começando Bote a Boca no Trombone 6 em ponto. Melhor temperatura da semana, 17 graus. Agora, outono brasileiro, aqui no bairro Pioneiros, 17 graus. E na região como está hoje, aliviou, né? Não está tão frio, tão gelado assim. Mais tranquilo para levantar. Pois bem, sextou, finalmente sextou. Sexta-feira, metade do mês de maio já, hein? Vamos rumo a junho e até às 8h25, nós estamos ao vivo aqui na Rádio Menina Balneário Camboriú para todo o litoral de Santa Catarina, nas redes sociais também, no YouTube, você que gosta de assistir aí na sua televisão, conecta junto ao YouTube, fica nos vendo também, e para quem está através do aplicativo. Bom, estamos no rádio para toda a região e também na internet para todo o mundo. E claro, contando com a sua participação, traga a sua demanda, traga a sua opinião, traga a sua informação, reclamação, até elogio, claro, se tiver, sem problemas nenhum, porque aqui a gente aborda todos os assuntos. Se quiser também, pode mandar sua corneta, tá tudo liberado. Sextou, final de semana tá chegando. E com muitas informações. Ai, ai, que aconteceu? Eu não vi o tempo passar ontem, né? Nem sei o que aconteceu, porque quando eu cheguei, eu fui dormir, cheguei mais tarde ontem. Mandar um abraço pro a galera do Ferry Boat. Lá, antes de chegar lá, né? Conheci um rapaz, gente boa, né? Como a gente vê pessoas, né? Que tu nem espera, assim, né? Tava na fila do Ferry Boat ontem, né? Voltando de uma pauta, horas e horas, né? Trabalhando ontem à tarde, de repente, tudo parado, aí paramos em frente a uma doceria, doceria Penha, fazer um merchan aqui pra ele. Aí o rapaz abriu a porta, veio, ah, eu assisto vocês, pá, você quer tomar um café? Cara, era tudo que eu precisava naquela hora, tomar um café, né? Depois de uma correria, que coisa séria, né? Quando a gente encontra pessoas assim, simplesmente porque nos admiram, admiro o veículo que a gente representa também. Que legal, mandar um abraço pro Márcio, é o nome dele, Márcio. Depois os funcionários estavam lá na porta, lá todo mundo abanando, e a gente saiu dali com um cafezinho. Mandar um abraço para ele, obrigado pela atenção, porque ele nem sabia, né, como que tinha sido meu dia, e eu tava precisando de um café naquele momento que eu tava na fila do Ferry Boat. Abraço, Márcio. Bom dia para você, Moisés Stucker.
11: Oi, Edson, bom dia para você, bom dia pro Gerson, pra Camille, pro Lil Brasil e para todo mundo que tá ligadinho conosco. Olha só, já que hoje é sexta, eu quero começar com uma história boa também.
10: Boa, vamos
11: ontem
10: lá.
11: À noite, eu perdi, não, eu ganhei tempo, cara, que eu encontrei um monte de foto, né, no computador, tava no e-mail, no Drive, na verdade, fotos de 2006, 2007, 2008 até 2010.
10: Devia ter passado para a Camille mostrar uma delas.
11: Muito
10: aí,
11: legal, né? Cara. Vou passar então.
10: Passa.
11: Vou passar para a Camille.
10: Tá com a carinha de guria ainda, né?
11: Camille, mostra essa foto aqui, ó. Deixa eu passar essa foto aqui para a Camille. Aqui, ó. Porque eu entrei numa nostalgia ontem. como é bom a gente relembrar de momentos bons, né? E como é bom a gente ter a certeza de que a gente vive momentos felizes e que pena que eles não voltam. Que pena que eles não voltam. Uma foto, tava vendo, e uma das fotos que me fez recordar essa nostalgia, me fez quase chorar. Não cheguei a chorar, mas quase chorei de saudade. Foi do aniversário de 1 ano da Giovana, que é minha filha mais velha, que vai fazer 15. Tá aí essa foto. Tá, eu, a Tatiana, eu bem mais novinho, né? Foi em 2012, rapaz. Dia 11 de novembro de 2012.
7: Moisés Stucker do Velho Testamento.
11: É, mais ou menos isso. A Giovana com 1 aninho. E esse à direita é Luiz Mandelli. Ele foi meu cinegrafista na Rede Massa em 2010. Baita de um cinegrafista e um baita de um homem com um coração gigante. E o que tá ali para quem tá acompanhando a live e consegue ver ali na camisa dele, são duas joaninhas. E fazia parte da lembrancinha do aniversário da Giovana, que o tema era joaninha. Rapaz, ano passado ele me ligou. O Mandelli quase morreu. Ele faz uns 4 anos infartou, tava trabalhando, infartou. O cinegrafista teve que levar às pressas para o hospital e quase ele nos deixou. E ano passado ele me ligou de vídeo e mostrou essa joaninha. Falou, cara, olha o que eu achei, eu tenho guardado até hoje com muito carinho. E quando eu vi essa foto eu quase desmoronei, cara. E pensei assim, que bom que a gente vive tempos felizes e que pena que eles não voltam, né?
9: É verdade, é uma pena, né?
11: Então eu queria começar essa sexta-feira hoje. Dando um bom dia para você que está acompanhando, Bote a Boca no Trombone, e fazendo essa reflexão. Olha, viva intensamente, seja feliz, seja mais feliz. A gente tem problema? Tem, mas vale a pena a gente recordar de momentos bons, né?
9: Quem tiver uma foto do passado aí e quiser mandar, manda hoje sexta, né?
11: Legal.
9: Uma boa ideia, né?
11: Boa ideia.
9: Vamos mandar, mostrar, tem a foto, uma fotinho do passado aí.
11: E essa foto...
9: Essa
11: foto mexeu comigo,
7: cara. Na hora do esporte eu vou trazer uma.
9: Aí, ó.
11: E mexeu comigo essa fotografia.
9: Já tô imaginando.
11: Já mandei pra ele, Mandelli, Luiz Mandelli, um baita de um ser humano, cara. Não tem tempo ruim, sabe aquela pessoa que tá sempre sorrindo, brincando, tirando sarro no bom sentido? Rapaz, faz falta esse cara aí na minha vida. Bom dia, Gerson.
7: Muito bom dia, Moisés Stucker, Adilson de Souza.
9: Bom dia, Gerson.
7: Poxa, Moisés, eu não queria mudar o clima. Não queria mesmo. Mas o Brasil não me obriga a mudar esse clima. Isso porque ontem eu estava pensando, será que o crime não compensa? A gente, né, tem aquela velha frase, o crime não compensa. Mas ontem eu fiquei pensando assim, eu acho que em certos casos compensa. Por quê? MC Ryan, solto, ele que é acusado de ser líder de uma quadrilha envolvida com a lavagem de milhões de reais, e ele foi solto, né? Estava preso preventivamente, ainda continuará respondendo pelo processo, mas saiu da cadeia em Mirandópolis, no interior de São Paulo. Aí é aquela história, né? Quando sai da cadeia, a mulher com uma roupa branca, sem maquiagem, né? Liberdade, MC Ryan, ele também de branco, familiares de branco, chororô. Não tinha, até me surpreendeu que não tinha muitos fãs. Eu acho que foi até meio repentino. Não estava muito marcada essa soltura, né? Conseguiram o habeas corpus e aí ele logo saiu. Mas logo após sair da prisão, foi entrevistado pela imprensa, aí normal, né? Disse o que eu falei, o pessoal pode recuperar, algumas semanas atrás. Ele ia sair com várias músicas para lançar. Já saiu dando palhinha das músicas que escreveu durante o período que esteve recluso, preso. Né? Cantou parte das letras, falou sobre a injustiça, né, entre aspas, que estaria sofrendo, e logo após conversar com a imprensa, entrou no seu jatinho e foi embora. E aí, quando eu vi a imagem dele entrando no jatinho, eu pensei assim, será que compensa ou não compensa o crime? É um tapa na cara da sociedade e vai acontecer o que eu falei, daqui a pouco, daqui 2, 3 semanas, vai ter lançamento do MC e vai ser... né, top nas paradas musicais. Aqui na Rádio Menina não toca, mas né, no, na internet, no YouTube, nos streamings, vai ser top, eu tenho certeza. E aí eu deixo essa reflexão pra vocês. Não queria pesar o clima, Moisés, muito boa a tua recordação, mas não tinha como eu não falar isso. Será que o crime compensa ou não compensa?
9: Então, responda pra gente, você que tá acompanhando o programa. Camille Guckert. Bom dia!
12: Olá, Dilson de Souza, bom dia pra você, pro Moisés.
9: Mais pra cima, hoje é sexta. Bom dia!
7: Cada dia que a gente acorda, Camille, é dia de ir em busca de novas vitórias.
12: Ai, senhor, não fale em vitória. Hoje, né, como vocês sabem, sou flamenguista, então hoje não está sendo um bom dia pra quem é rubro-negro carioca, né? Pra
11: quem até abrir uma em comemoração.
12: Mas bom dia para todo mundo que está acompanhando a gente pelas nossas lives, também sintonizados com a gente aqui no rádio. Vamos fazer uma excelente sexta-feira para todo mundo, que o final de semana tá logo ali. Mas antes disso, muita entrevista aqui no programa Bote a Boca no Trombone. E a gente começa com a Marister da Silva, ela que é presidente da ONG Orfanato dos Gatos. A gente vai entender um pouquinho mais dessa instituição que fica aqui em Balneário Camboriú e acolhe gatinhos e depois leva para doação. E também hoje é dia do momento jurídico. Vamos conversar com o doutor Leandro Cleto Rigueto para o nosso momento jurídico, então, desta sexta-feira. E como a Dilson mencionou, se você tem alguma foto, alguma recordação antiga e quer mandar para a gente no WhatsApp ou qualquer outra demanda, pode encaminhar no 479-9174-1005.
9: É isso aí, 6 horas, 10 minutos, 6 e 10. Algo mais, Gerson?
7: Oxi, ó pai, ó, é barril dobrado, bote a boca no trombone.
9: Hoje ele tá versão contrária, né? O que o Bertoldo faz eu passar aqui de manhã é exatamente o que o Gerson
12: vai fazer. Mas engraçado
9: que
12: ele fazer. Não faz isso com o Bertoldo, né? Mas no show da manhã não. Ele não faz isso com o Bertoldo.
7: Mas eu participo do show da manhã, não
12: mas
7: participo.
12: Mas pode vir participar,
9: mas
12: né?
9: É difícil, viu? Mesmo, você vai ver. Nunca perde.
11: Você vai pra rua hoje, Gerson?
9: Nunca perde.
7: Pior que hoje tem evento do Nola Expo Centro, do Ministério da Saúde. Vamos participar.
11: Se der tempo, passa lá no São Vicente, em Itajaí. Tem um restaurante típico nordestino que vende acarajé.
7: Trazer um pra Camille.
12: Não gosto.
7: Quente ou frio?
12: Não gosto.
7: Não gosto de acarajé? Vai, é capaz de entalar.
9: Hoje é Dia Nacional do Controle das Infecções Hospitalares.
11: Dia Internacional do Serviço de Informação Aeronáutica.
9: Dia Internacional da Latinidade.
11: Dia do Gerente Bancário.
9: Dia do Assistente Social. Alô, pessoal, tem bastante gente trabalhando aí na assistência social, dia e noite. Aquele abraço pra vocês, viu?
11: E Dia Internacional da Família.
9: Família, tudo, né? Nossa, tudo.
11: Nossa família da rádio aqui tá bem animada hoje.
7: Inclusive o que acharam da família Menina FM na arquibancada. Nossa, da Copa.
11: Ficou esquisito, né?
7: Arroba Menina FM. Pessoal, vai dar uma olhada lá.
11: O Gerson tá com 90 quilos lá. Naquela IA.
7: A IA me engordou. Dizem que a TV engorda, a IA me engorda.
11: Muito mais que a TV.
9: Engraçado que na primeira que foi postada eu não tava, né? Eu digo, até entendo.
11: Indo no
9: né?
11: banheiro, cara.
9: Não, é que eu torço pra Argentina e eles me tiraram da jogada. Tá tudo certo, né? Aí depois eu apareci, né? Não sei por quê, que aconteceu.
7: Tu virou a casaca.
12: Não, se na IA tu virou a casaca, tudo indica que agora na vida real tu tem que virar a casaca também, entendeu?
9: Virar casaca, chega torcer pra quem? Pro Uruguai agora?
7: Não, pro Brasil?
12: Pro Brasil, né?
9: Só se o Neymar foi pra Copa.
11: Ah, então já
7: então,
11: torceu.
7: Então já vai torcer.
9: É. Você viu que os caras renovaram o contrato do Ancelotti mais 4 anos? Cara, isso é um absurdo. O cara nem foi pra Copa. Depois, o cara não ganha, mandam ele embora e ele fica ganhando dinheiro durante anos e anos, pega aquelas multas rescisórias. Cara, umas coisas sem nexo que os caras fazem.
11: Agora pergunto, Gerson, será que o crime compensa?
7: Mas assim, Adilson, o Ancelotti é um dos maiores treinadores da história.
9: Mas não vai ganhar a Copa.
7: Mas eu acho que até a CBF isso. Já sabe isso. Por isso que renovou. Vamos pegar um ciclo inteiro pra ver se a chance é maior.
12: O Tite foi pra duas Copas.
7: Pô, se o Tite ficou duas Copas, o Ancelotti vai renovar por 5 Copas com o Ancelotti. Tranquilamente. Ai, bota vitalícia, até o venho ir.
11: Até o Parreira ficou duas Copas.
9: Nós temos que colocar um português.
7: O Parreira ganhou uma.
11: Ganhou uma?
9: Nós temos que colocar um português.
7: Quem que é o técnico do Vitória? Esse aí é bom.
11: Esse é bom.
7: É aquele que treinou São Paulo.
9: É o Juventude. Treinou Juventude. Venturi. O Venturini. O...
12: Jair Ventura.
7: Não, é o Jair Ventura.
9: É sim.
7: Jair Ventura?
9: É ele mesmo.
7: O Jair Ventura... filho do Jairzinho, furacão da Copa de 70. Tem tudo a ver com seleção brasileira.
11: O melhor técnico do Brasil hoje é o técnico, como é que é o nome? Do Juventude.
9: Roger Machado.
11: Não, não é o
12: Roger. Meu Deus, agora, mas agora, é
9: quem é o técnico de Juventude? Meu, que branco que deu.
11: Cara, é novo ele. Ele é novão.
12: Barbieri,
11: assim.
12: Maurício Barbieri.
11: Barbieri. Esse é o melhor técnico
7: torcedor
11: do Brasil.
7: O Flamengo não tem boas recordações.
12: Não mesmo.
9: Meu Deus.
11: Eliminou poderoso, né?
7: Ah,
12: mas ele também não tava tão difícil.
7: Só, ó, Moisés, me desculpa, mas agora vou ter que fazer uma alfinetada dupla. Só os grandes passaram na Copa do Brasil.
11: Quê? Só os grandes?
7: Só os grandes passaram.
11: Só os grandes.
9: Vamos lá, está no ar. Vai.
11: Achei que era pro Lil fazer o bote a boca.
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9: É, sextou, não sei se a gente tá com aquela expectativa assim, tão, tão grande de um final de semana bom, com sol, acho que não.
11: Acho que não, eu tava vindo pra cá hoje de manhã de Itajaí, tinha pingos no para-brisa do carro.
9: Ixi, Maria, Marinho.
11: De chuva.
9: E aí, Marinho, bom dia.
16: Muito bom dia, Dilson, Moisés, Gerson, bom dia a toda a nossa equipe, aos amigos já sintonizados aqui no BBT, um ótimo café da manhã, até que enfim ela chegou. Já é sexta-feira, mas nós temos mudanças nas condições do tempo, não vai ficar firme como foi durante toda a semana, não. Tem previsão de chuva pela frente e daqui a pouco já vamos trazer todos os detalhes e atualizar a previsão do tempo completa para todo fim de semana aqui no Bote a Boca no Trombone.
9: É, então, vamos ter mudanças. Prepara o guarda-chuva, a capinha, ou se você não vai fazer nada no final de semana, se emburaca dentro de casa, faz umas coisas boas para comer.
11: Se emburaca.
9: Nunca ouviu falar em se emburaca. É que nem tatu, rapaz, sabe? Quando o tatu vai pra toca, ele se emburaca, não sai, fica o final de semana inteiro guardado.
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9: 6:17, confira agora então os documentos perdidos do Adílio Alves de Almeida, contrato dele 49-999-51-8142.
11: Nerdilei de Oliveira, 997-21-8237.
9: Encontrados os documentos da Rafaela Regina da Silva Melo, 3360-9914.
11: E do Márcio Zoner, contato 996-540-692.
9: Será que esse colchão ninguém buscou ainda? Se não buscou, tem um colchão de casal para doar e tem que ir lá buscar. Liga 999-91-6146.
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9: Atendente sexo masculino para trabalhar em Camboriú, 99170-1032.
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9: Vamos falar de trânsito? Bom, tô mandando outras fotos aí, Camille, mas agora deixa eu pegar um recadinho do trânsito que chegou aqui. Quem é que mandou? Deixa eu ver, deixa eu atualizar aqui o meu WhatsApp. Agora sim, achei. Bom dia, trânsito BR-101 Balneário Camboriú, devido a obras, quilômetro 134, sentido norte. Tá como o trânsito? Só faltou dizer como é que tá. Quem é que mandou? Foi o Dudu. Não é o Mafra, é outro Dudu. Como que está o trânsito, Dudu? Né? Porque ele disse, trânsito na BR-101. Deve ter movimento aí. Se tem obras, tem alguma muvuca no trânsito. Foto das antigas, quem mandou?
11: Quem mandou, Camille?
9: Quem é primeiro?
12: Diana, ela falou que era quando ela tinha 16 anos. Deixa eu pegar certinho aqui a mensagem dela. E ela estava em Guaíra, no Paraná.
9: Ô, Diana, que legal, né? Olha que inspiração bacana aí que o Moisés
12: a
9: trouxe.
12: A foto hoje é de 1987.
9: Ah, 87.
11: É, o cabelinho bem da época mesmo,
12: é,
11: né?
12: Uhum, ela falou
11: década de 80.
12: Isso.
11: É, isso aí. Tem mais?
12: Aí agora a Rosina mandou essa foto, é a do filho dela, é o Daniel, quando ele tinha menos de um ano de idade. E aí agora é ele com 2 anos de idade.
11: 20?
12: Com 20. 20 anos de idade.
11: Cresceu?
12: Peraí, peraí. Tudo errado.
9: Vamos lá.
11: Ali,
9: agora
11: ó,
9: com
12: 20 anos de idade. É o Daniel esse.
9: Muito bem.
12: E aí agora tem essa daqui que foi você que passou, Adilson.
9: Casamento do Tchê Salgado, nosso sempre ouvinte, policial da reserva, policial militar da reserva, lá do São Judas Tadeu.
11: Faz tempo
9: e
11: essa, Adilson.
9: Berenice, né? Faz tempo. Em 83, em São Miguel do Oeste.
11: São Miguel do Oeste.
9: São Miguel do Oeste.
11: Extrema fronteira, né? Com a Argentina, né?
9: O Colorado é bagual, viu? É na capricha, na tradição, o Tia Salgado.
11: Legal demais, hein? E legal. Você continua mandando aí sua foto das antigas.
12: E a gente tem um recadinho também especial, Moisés e Adilson, porque hoje é aniversário do seu Gilmar Bordin. Ele sempre participa com a gente, mandando algumas demandas, tá pedindo pra gente desejar aí um feliz aniversário pra ele, então.
9: Seu Gilmar, manda a localização, onde é que vai ser essa festa aí, que hoje é sexta, então, opa, hoje a gente pode, né, dar uma saidinha e dar uma esticadinha logo mais à noitinha, então, seu Gilmar, estamos esperando. Parabéns pro senhor, muita saúde, obrigado sempre por estar acompanhando o Bote a Boca no Trombone.
11: 6:22, intervalo, daqui a pouco a gente volta com muita informação, até 8:25, estamos juntos com você.
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9: 6:24, vamos lá, tem demandas porque o Juliano do Bahia Yacht Club tá indignado com a falta de respeito das lanchas. Tem imagens, inclusive, porque ele diz, olha a altura dessa embarcação. Ficamos sem luz das, a embarcação que não está na água, são as embarcações que estão sendo transportadas até a uma determinada marina. Olha, isso aqui também, viu? É uma coisa que fazia tempo que não acontecia. Mas quando eu ainda com o Gerson nem morava aqui ainda, eu era repórter do Bote a Boca no Trombone, eu cobri muito lanchas que chegam na cidade, que os empresários compram, que vão utilizar, e com toda razão, cada um compra o que quer, e se tem condições, tem mais de comprar. Eu compraria também. Mas quem transporta, os caras não têm noção da altura. Eles entram na cidade e vão levando embora os fios. Não existe um acompanhamento dos agentes de trânsito para que não aconteça esse problema e as pessoas de determinado bairro não fiquem sem energia das 2:30 às 6:15 da manhã, gente. Que tem barbaridade.
11: Tem fiscalização do município em relação à altura dos fios? Essa é uma pergunta que eu estou fazendo. Tem?
9: Não, não tem.
11: Mas tem uma os altura fios, mínima, né? Para eles estarem.
9: A questão é, fio de energia elétrica não vai ter problema. O problema são os fios de telefonia e internet, que às vezes podem até estar alguns na altura determinada, mas os embarrigados que ficam abaixo, que não são aqueles que são, estão presos, acabam sendo os culpados de tudo que acontece.
11: Mas ali nesse caso falaram que ficaram sem luz.
9: Pois é, mas aí dá uma balançada em tudo, né? Aí dá aquele curto-circuito e o que acontece? Cai lá as bananinhas lá.
11: Bananas.
9: É? Aí
12: nesse
9: já era.
12: Caso ali, pelas imagens, dá de ver até que o poste tá meio caído, né? O poste
9: vai puxando tudo, né?
12: Rachou ali.
9: Tudo amarrado num lugar só.
11: E aí, quem paga essa conta?
9: É, aí depois fica todo mundo sem energia, né? Sem internet. Bem como você falaste, né? Não vamos culpar 100% o transportador da lancha. Porque às vezes pode ter uma altura que a princípio passe, mas alguns fios que estão embarrigados ficam ali mais para baixo, engatam e leva tudo por diante. Bem isso.
11: Seu Arthur, bom dia.
24: Bom dia, Dirso. Bom dia, Moisés. Aqui é o João de Camboriú, que da rua Leopoldino Souza. Ô, Moisés e a Dirso, olha, cara, tá na hora do nosso prefeito. Ele diz que ama tanto Camboriú e quer fazer tanta coisa pro Camboriú. Tá na hora de se acordar, cara. Que agora começaram a roubar nas casas. 3:30 da manhã tava roubando aqui em casa, tá? É, tava roubando aqui em casa, cara. Então tá na hora do Pavão ver se arruma pra botar a guarda municipal, não pra ficar dormindo. Pra andar com a moto fazendo ronda à noite, pra livrar, pra acabar com essa raça aí, cara. Tu já pensou? Rouba no carrinho de milho lá no balneário, que os caras pagam o avará pra nada, né? Porque quando termina a temporada, haja bujão de gás e panela pra roubar. Estouro tudo, tá? Do jeito que meu filho tem ponto de milho lá, e roubaram lá por não sei quantas vezes. Agora estão penendo aqui pra Camboriú, rapaz. Não há respeito nem as câmeras que tem aqui. Tem uma, duas, três, quatro câmeras. Nem deram bola pras câmeras, tá? É, não, tá na hora do nosso prefeito se acordar e fazer alguma coisa pro Camboriú. Não só conversar. Só na conversa não adianta, pô.
9: Valeu. Agora, o seu Arthur, o que aconteceu? O seu nome tem João? A gente conhece o seu Arthur por Arthur há muito tempo. Aí o seu Arthur se apresenta como João. Agora nós ficamos na dúvida aqui, né? Tem Arthur, é Arthur João, João Arthur, chamamos o senhor de Arthur, vamos mudar pra chamar de João. Mas ele deu uma bronca aí no Pavan, pedindo mais segurança lá em Camboriú.
11: 6:29, agora a gente tá preparado o recado da Oralcinha, hein?
9: Não.
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11: Valdirene participa conosco aqui, ela tá mandando uma solicitação. Fala sobre o tráfego de ciclistas na região da Barra para o centro em Balneário Camboriú. Você que anda de bicicleta, Dilson, é complicado ali, é?
9: Aonde?
11: Já passou da Barra pro centro de Balneário Camboriú? É ruim ali, né, pra ciclista trafegar por ali, né? Da Barra pro centro tem que passar na marginal da BR, né?
9: Ah, eu não passo, eu não pedalo na BR, eu não pedalo nas marginais, né? Eu vou pela passarela, né? Perigoso. Eu vou para aquela região ali, eu, né, subo a passarela, atravesso e desço lá na Praça do Pescador, porque BR, não vou não, de jeito nenhum. Mas é perigoso.
11: Vamos ver o que ela disse?
9: Porque tem muita gente que tem o espaço lá, proteção. Eu sei que é apertado, teria que ser um pouquinho mais largo, mas não em cima da via onde o veículo trafega, né?
5: Bom dia. O moço aí questionou uma coisa intrigante. Bom, não podemos andar de bicicleta dentro da passarela da Barra. E daí, alguém já pensou na solução para nós irmos embora? Quando vamos tarde da noite, temos que vir em segurança ali para aquela BR perigosa, que aquele bicicletário que altera, que cuida, dá um nojo? Hã? De dia, tudo bem, a gente anda até na BR, já que não vamos ter por onde voltar de BC para Barra, do centro, do lado de cá. Parece que estão proibindo os bicicleteiros de andar na Barra, atravessar o elevador com elas, que sempre foi assim, e pensaram uma solução para nós atravessarmos para lá quando estivermos lá para Barra Sul, ou da Barra Sul para cá, vamos ter que estar sempre dando aquela voltona, e daí tarde da noite, que é um perigo aquilo tudo ali, aquela BR deserta, cheia de sei lá de quê.
9: Oi, dona Valdirene, bom dia. Eu acho que a senhora se enganou, porque eu não tenho essa informação, ninguém tem essa informação aqui de proibição de passar de bicicleta na passarela. O que que é proibido na passarela? Quando você entra desde a parte de baixo, da entrada ali, tanto de um lado como do outro, você tem que descer da bicicleta. Coloca a bicicleta dentro do elevador, sobe, lá em cima não pode subir, não pode atravessar andando com a
11: pedalando.
9: Bicicleta. Pedalando. Pode carregar a bicicleta ao seu lado. Tem alguns mal educados que pedalam. né? Que sobe pedalo, atravessam ali onde as pessoas estão tirando uma foto, caminhando, né? Vendo a vista linda. É isso que não pode. Para mim, é novidade. Eu duvido, né? Não acredito que foi feito isso, né? Mas, sei lá. Às vezes acontece, né? O pessoal divulga lá no Instagram, né? E a vida real é outra, né? A gente sabe muito bem disso.
11: Cleverson, bom dia.
6: Bom dia, Dilson. Bom dia, Moisés. Bom dia a todos. Ali na rua Porto Rico, tem esse pequeno buraco. É, na verdade, é uma boca de lobo, né? Com duas bocas de lobo ali. E ela afundou, tá? Formou um buraco. E eu tava subindo ali, que é uma rua bem íngreme, em uma curva fechada. Tem que fazer a curva bem aberta, né? E eu não vi esse buraco e passei por esse buraco. Quase que o carro ficou ali, encalhado ali. Por causa do tamanho do buraco, penso no soco que deu. E pegou o cárter no asfalto.
9: Obrigado, Cleverson. Onde é que é? Rua Porto Rico, bairro das Nações? Eu não sei onde é que é Porto Rico, mas tá lá embaixo, hein? A gradezinha do bueiro realmente tá bem complicado.
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8: Hoje nos destaques do Portal Menina, obra da Avenida Prefeito Meirinho avança dentro do prazo e deve ser entregue em dezembro. Golpistas voltam a utilizar nome do Hospital Ruth Cardoso para aplicar golpes em familiares de pacientes. O BS dos Estados terá mutirão de DIU em Planon neste sábado em Balneário Camboriú. Após aumento na letalidade policial, Justiça dá 90 dias para Santa Catarina apresentar plano de retomada das câmeras corporais da PM. 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
9: Atenção, resgate social, atenção, resgate social, Balneário Camboriú, bairro dos Municípios. A Sônia mandou um vídeo aqui, porque lá no bairro dos Municípios, bem próximo da Quinta Avenida, ali para Marginal, da Quinta Avenida para Marginal, tem morador de rua morando dentro da lixeira. Então vamos acompanhar o que diz e mostrar para quem nos acompanha em vídeo.
10: Aqui, ó, Rua Araranguá, quase esquina com a Quinta Avenida, tem um cidadão dormindo aqui, já tem para mais de um mês, tá? Aí os meninos da obra agora estão tirando a sujeira aqui de dentro do muquifo dele, porque tá demais, né? E o que que ocorre? Alguém tem que tomar uma providência com relação a isso, porque é muita sujeira. A EMASA teve aqui ontem, cortou a água aqui do estabelecimento para ver se impede ele de usar aqui. Vamos ver então se a prefeitura toma uma providência, faz alguma coisa, manda alguém aqui para recolher esse lixo e encaminha esse cidadão para algum outro lugar, tá? Os meninos aqui da obra aqui, ó, do lado, estão fazendo a limpeza, porque fica até ruim aqui para eles trabalharem.
9: Muito bem, Sônia, né? E bem observado, né? Olha só, o pessoal da obra teve que retirar o cidadão porque além de estar na rua, ele acumula tudo que é tipo de objeto, né? Pega de tudo um pouco, virou um acúmulo de lixo na realidade.
11: Pois é, que situação lastimável, né? E agora o José, ó, ele tá fazendo uma reclamação do estacionamento de uma moto elétrica na 901. Pede aqui ajuda pra gente divulgar uma situação que vem acontecendo.

0: utilizadas por todos, não reservadas de forma particular. Obrigado pelo espaço. É simples, né, Adilson? É chegar a BC Trânsito e recolher.
1: Coronel Evaldo, né? Ele sempre nos acompanha também. Recolhe. Chega lá, leva embora.
0: Leva embora esse isso é um autopropelido? Eu nunca sei.
1: É, eu acho que é. É. Mas a falta de respeito, né? Com o outro, né? Isso é o que mais me impressiona, né? O cara bota lá de propósito pra não deixar as pessoas estacionarem, cara. Isso é uma falta de respeito, de educação. Sei lá o que passa na cabeça de um cara desse, né? Vou colocar aqui, porque aqui ninguém vai estacionar. Esse espaço aqui é meu.
0: Ele acha que a vaga é dele? Por que será, né?
1: Eu não sei qual seria o motivo. Não sei, né? Gostaria de saber por que motivo. E falando
0: aí... Pra deixar bonito ali, ó, pra não... Pra fachada da casa dele não ficar tampada por um carro.
1: Ainda sobre ciclomotores em Balneário Camboriú, Marcelo, ele disse que fiscalização do ciclomotor foi a melhor coisa que fizeram e estão fazendo. Infelizmente, um pouco tarde, precisou ter relato de vários acidentes para poderem ver que muitas pessoas estão usando esses veículos com irresponsabilidade e sem nenhum cuidado com terceiros. Parabéns à fiscalização, acho que deviam fazer o mesmo em Camboriú. Mas, Marcelo, né? Pode ter sido um pouco tarde, mas lembra daquela história do antes tarde do que nunca?
0: E ele faz uma observação boa, né, Dilson? Camboriú, não foi em Camboriú que há poucos dias um senhor se acidentou, caiu,
2: teve traumatismo
0: craniano?
2: Isso, ontem a gente teve um acidente bem grave com uma moto elétrica em um automóvel que a pessoa sofreu traumatismo craniano. Foi encaminhada para o Hospital Ruth Cardoso e posteriormente, eu acho que para o Hospital Marieta também.
0: Olha só.
2: Acidente bem grave em Camboriú ontem.
0: Em Camboriú, né?
2: E lembrando que a Polícia Militar regulamentou lá que para usar o patinete, ciclomotores, é capacete mesmo, não é esse capacete de moto. Não é esses capacetes que em Balneário Camboriú a gente vê.
1: Bah. E agora então tem que ter fiscalização, gente, para fiscalizar, que só tem a PM, né?
0: Aí, né, a gente tá divulgando aqui, né, Adilson? A gente divulga todos os dias, ó, usa capacete, usa capacete, usa capacete. Aí a pessoa caiu, teve traumatismo craniano e agora tá numa situação delicada de saúde, né? Porque a gente vê muitas pessoas, a maioria, na verdade, utilizando esses veículos e não cuidando da própria vida, que é um ato tão simples, né? Colocar um capacete na cabeça, parece que vai morrer.
1: 6h42, o que o Robson mandou pra gente aqui?
3: Aí, rapaz, bom dia do Ebraço, hein? Aí, ó, queria fazer um agradecimento aí, ó, vieram aí limpar a vala aqui, no caso, né, o comecinho do Rio das Ostras, hein? Pra tentar evitar os alagamentos que dá aqui em Nova Esperança, vieram com as máquinas, limparam, tá tudo filezinho aí, ó. Só agradecer a administração aí, a rapaziada da região sul aí. Valeu, tudo de bom, canto.
1: Um abraço, Paulo Vitor, Grazi, pessoal da Subprefeitura Região Sul, fazendo a limpeza, a prevenção, Rio das Ostras, então, tirando o que está atrapalhando. Caso chova forte, não tem alagamento.
0: 6h43, intervalo, e daqui a pouco a Adilson tem...
1: Tem informações da Copa do Brasil. Quem passou e quem deu? Tchau, tchau. Tem ou não tem aí?
0: Tem. Aí.
1: Daqui a pouco eu vou mostrar o áudio que eu recebi aqui.
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5: Antes de falar de esporte, o Robson está dizendo que em direção ao norte a fila já está no Centro Eventos, aqui em no Centro de Eventos, é o Expo Centro, né?
6: Balneário,
5: Centro,
6: né?
5: Eventos é Itajaí, é o Expo Centro em Balneário Camboriú. Tá tudo paradinho, viu?
7: É, a fila tá começando nessa região do Expo Centro, Adilson, e vai se mantendo até as proximidades ali do acesso a Balneário Camboriú, aquela saída 134, né, quilômetro 134. Então a gente, por esse tamanho de fila, já dá para dizer que temos aí cerca de 2 a 3 quilômetros de lentidão aqui em Balneário Camboriú.
5: Vamos começar o esporte, Gerson Felipe, então acompanhe comigo aí. Olha aqui. Agora é contigo.
8: Não, achei nada engraçado, por isso vou sair da bancada e tomar um café, tá?
7: Tem flamenguista aí, Camille?
8: Liu, tira o microfone do Adilson, por favor, Liu.
9: Esse cara tá odiado com o Flamengo.
8: Chega, já deu, já. Gerson, por favor, as informações do esporte.
7: Vamos então com as informações do esporte.
6: Poxa, quebrou o clima, queria abrir uma figurinha hoje.
7: Ah, vamos abrir figurinha, vamos abrir figurinha também.
5: Vamos abrir figurinha. É, flamenguista não tem direito de
6: deixa
5: abrir
6: pacote. Deixa eu escolher o meu pacotinho
5: não,
6: agora.
5: Flamenguista, só que aqui no flamenguista não. Aqui hoje tá
8: Adilson, sem tempo pra você hoje, Adilson.
7: Vamos abrir aqui.
6: Vamos abrir a figurinha.
5: Vamos lá, Gerson, começa por você hoje aí, vamos ver quem é que
7: tá. Olha aí, olha só.
5: Olha, atenção.
7: Ah, não, Balbuena do Grêmio, ó. Ah, que é isso? É Balbuena do Grêmio. Vamos, isso aí é um sinal, hein? Isso é um sinal. Isso é um sinal. Ai, campeão da Copa do Brasil 2026. Fabiano Balbuena, paraguaio.
5: Muito
7: já temos
5: bom,
7: zagueiro bom. Já temos zagueiro bom.
5: Tem figurinha prateada.
7: Um do Irã.
6: Cacarada minha.
7: Um do Catar, símbolo da Nova Zelândia.
5: Eu sou ruim pra tirar.
7: José Farrado.
5: Tirei o Bruce Lee aqui.
7: Coulibaly é bom, cara. Coulibaly é bom. E o símbolo da Tunísia. Coulibaly.
5: Tirei o Bruce Lee, o Jack Chan. Né? Tirei todos esses caras aqui. Só apareceu o Japa aqui agora aqui na minha aqui, né?
7: O meu do Irã se jogou aqui da mesa.
5: Pega aí, Gerson. Vê o que dá pra trocar aí. Cadê o álbum? Chegou ou não?
7: Ó, tu pegou o símbolo do Paraguai aqui, ó.
5: É, símbolo do Paraguai.
7: Cara da Croácia. E o Moisés?
5: Um abraço, Rubão. Alô, Rubão.
6: Equador, é isso aqui? Equador?
7: Equador, Pedrovic.
6: Pedrovic, que mais aqui?
5: É, desconhecido, passa adiante. Toca a ficha.
6: Esse é conhecido, hein?
7: Não, mas o Ferguson, o Alex Ferguson é conhecido.
6: Esse aqui, time que é esse aqui?
7: Ele é da Escócia, joga, mas aí me avisa, Bolonha da Itália.
6: Bolonha da Itália. Tem Dinei, de Neve, sei lá.
7: Dinei, do Cabo Verde.
6: Cabo Verde? Ah, o álbum tá aí, que legal.
7: Capa
6: hein?
7: Dura, hein? Capa
6: Portugal,
7: dura.
6: João Félix.
7: Ó, João Félix, companheiro de Cristiano Ronaldo. Cristiano. Inclusive, nas informações do esporte, vamos falar de Cristiano Ronaldo.
6: E esse time aqui, qual que é esse aqui?
7: Curaçao.
6: Curaçao? Meu Deus. E esse coração, aqui, é... Arábia? Que, de onde que é esse aqui?
7: Tomar um coração.
6: Arábia Saudita?
5: É, coração é Arábia coisa
6: Saudita.
5: Que a gente...
6: Arábia Saudita.
5: É um alimento, né?
6: Ao chamar...
7: Cupuaçu, cupuaçu. Oh. Ela tem o coração, aquela bebidinha azul.
5: Ah, é, eu sei que é alguma coisa de que ingerir.
6: Seleção? Que seleção que é?
7: Haiti vai encarar o Brasil, tá no grupo do Brasil.
6: É, tá com cara de...
7: Pô, mas esse teu pacotinho tem quantas figurinhas aí, Moisés? Boa, o pacotinho do Moisés tem umas 10 figurinhas.
6: Pois é, não vem nenhuma daquela pra trocar. Acabou.
5: Capa dura aqui o álbum ontem, Nádia, Renato Farias, pessoal do Fã Clube, foram, tá aqui ó, na tela o capa dura, falta agora hoje a Julie, que é a nossa...
7: Hoje ela vai só colar figurinha.
6: Ah, o capa dura, então? Oh, isso
5: aqui,
6: é bom,
5: ó, pra começar a colar as figurinhas, então. Fechou aquela parceria, não?
7: É a Julie que tem a informação.
5: É, também, então, aí vai rolar uma parceria, a gente vai trocar a figurinha, quem tiver figurinha, quiser trocar com a gente, com o Gerson, com qualquer um de nós aqui, pode vir aqui na rádio, que vamos começar a colar hoje, baita, né? Não.
7: Esse já é o novo, Camille?
6: Deixa eu ver.
7: A gente vai trocar esse álbum, tá? Porque ele veio com um defeito.
6: Deixa eu ver.
7: Sério? É, veio com um defeito.
6: O que aconteceu?
5: Defeito.
7: Finalzinho ali, uma página dobrada ali que acabou rasgando. Essa bem aí, ó. A gente vai ter que ser trocado esse álbum.
5: Ah, bom. Então por isso que colamos nada ainda.
7: Exatamente. Então, tá. Vamos pegar. Mas vamos falar do que interessa?
5: Copa do Brasil.
7: Copa do Brasil, até porque ontem dois catarinenses entraram em ação pela Copa do Brasil. E só um catarinense avançou para a próxima fase. Foi a Chapecoense que venceu o Botafogo. Vitória de 2-0 na Arena Índio Condá em Chapecó. Marcinho e Bolazier marcaram os dois gols da Chapecoense, que fez o terceiro no final da partida, porque o Botafogo foi com tudo por ataque, né? Querendo marcar um gol para tentar levar para os pênaltis. Aí até o goleiro estava lá na área. A Chapecoense acabou fazendo um gol, mas foi identificado uma situação de impedimento. Mas com 2-0, Chapecoense classificada. A gente teve também ontem o Barra jogando contra o Corinthians. E olha que o Barra jogou bem, conseguiu segurar o Corinthians em vários momentos, mas aos 38 do segundo tempo, Yuri Alberto marcou um bonito gol, deu uma cavadinha para fazer o gol da vitória corintiana. O Corinthians que venceu na ida por 1-0 e ontem voltou a vencer também por 1-0, eliminando o Pescador. A gente ainda teve ontem pela Copa do Brasil o empate entre Atlético Goianiense e Atlético Paranaense. As equipes empataram os dois jogos em 0-0. Nos pênaltis, melhor para o Furacão Paranaense, que venceu por 4-1. Também tivemos a classificação do Grêmio, 3-0 para cima do Confiança. Martin Braithwaite marcou duas vezes, de pênalti o primeiro e de cabeça o segundo. E o William, em mais uma cobrança de pênalti, fez o terceiro gol da equipe gaúcha, que já havia vencido por 2-0 na ida e venceu por 3-0 no jogo da volta, carimbando a classificação. Ainda tivemos ontem a classificação do Fortaleza. CRB e Fortaleza jogaram. No jogo de ida, 2-1 para o Fortaleza. Ontem, 0-0. Mais do que suficiente para a classificação da equipe do Fortaleza. E para fechar os jogos de ontem, a grande surpresa. Mais uma zebra, dá para dizer sim, na Copa do Brasil. Porque ninguém imaginava que o poderoso Flamengo seria eliminado contra o Vitória. O jogo foi no Barradão, em Salvador. A torcida do Vitória, ela estava muito mobilizada para esta partida. Isso porque no jogo de ida eles ficaram na bronca com a arbitragem. E ontem o Vitória meteu 2-0 para cima do Flamengo. No primeiro tempo, Eric marcou logo aos 6 minutos de partida. No segundo tempo, Luan Cândido aos 17 minutos, fazendo então o segundo gol. O gol da classificação do Vitória, eliminando o Flamengo da Copa do Brasil. Todos os times que passaram da quinta fase para as oitavas de final da Copa do Brasil vão colocar no bolso 3 milhões de reais. Só que o detalhe, agora as oitavas será sorteio para definir os confrontos e os jogos só depois da pausa para a Copa do Mundo.
6: Série A, Gerson.
7: Primeira divisão, que tem 16ª rodada, começando já amanhã. Às 18h30 tem Atlético Mineiro e Mirassol na Arena MRV. Também às 18h30, o Internacional pega o Vasco da Gama no estádio Beira Rio, em Porto Alegre. No Maracanã, 19h, é a vez do São Paulo, que tá de olho no Dorival Júnior, encarar o Fluminense, hein? Duelo de tricolores, Moisés. Será que agora sem o Roger, o São Paulo volta a vencer no Brasileirão?
6: Ah, deve voltar, né? Sei lá.
7: Fluminense é difícil.
6: Sei lá se volta.
5: Ah, confiante pra caramba.
6: Sei lá se volta.
7: Às 21h da noite tem Palmeiras e Cruzeiro na Arena Barueri. O Palmeiras não joga no Allianz Parque. Tem o mando de campo, mas vai jogar em Barueri, que é ali na Grande São Paulo. no domingo às 11 horas da manhã. Meu Deus do céu, hein? Mais um Santos e Coritiba? Parece que faz umas duas semanas que é só Santos e Coritiba toda a rodada. Vão se enfrentar de novo, se enfrentaram na Copa do Brasil, agora vão se enfrentar pelo Campeonato Brasileiro domingo, 11 horas da manhã. Domingo às 4 da tarde tem Botafogo e Corinthians. O jogo vai ser no Rio de Janeiro, e Bahia e Grêmio na Arena Fonte Nova em Salvador. E a gente vai ter no domingo às 6:30 Red Bull Bragantino e Vitória, a Chapecoense embalada pegando o Remo na Arena Índio Condá, e para fechar a rodada tem Atlético Paranaense e Flamengo domingo, 7:30 da noite na Arena da Baixada. Camille Guckert, você estará na Arena da Baixada para ver o rubro-negro carioca contra mais um rubro-negro?
8: Não, não estarei na Arena da Baixada. Domingo é aniversário da minha avó e ela está aqui, então passarei o dia com ela.
7: Detalhe, Camille, quando tem jogo do Paraná na segunda divisão do Campeonato Paranaense, é uma mobilização e Gerson, preciso sair antes para ver o Paraná. Aí o Flamengo vai jogar em Curitiba e ela não vai.
8: Prioridades, tudo... aniversário da minha avó.
7: Tá desculpado.
8: E também o Flamengo não tá merecendo, né? A verdade é essa.
7: E quando é Flamengo contra outro rubro-negro é complicado, né, Camila?
8: Exatamente.
7: Bom, vamos lá então. É a Série A do Campeonato Brasileiro com rodada completa neste final de semana.
6: E a segunda divisão?
7: Na Série B, a gente vai ter os catarinenses jogando na rodada. Eu vou destacar os jogos do Avaí e do Criciúma. O Avaí, no domingo, às 6 horas, encara o Vila Nova, no estádio OBA, lá em Goiânia. E a gente vai ter no domingo, um pouquinho mais tarde, meia hora depois, às 6:30, o Criciúma contra o Atlético Goianiense, no estádio Heriberto Rilse.
6: Série C, vamos descendo.
7: É, e na Série C a gente tem o Barra, que vai jogar domingo, às 8 horas da noite. O Barra, após a eliminação na Copa do Brasil, vira a chavinha e vai enfrentar o Anápolis, lá em Goiás. É o Barra aí buscando uma vitória fora de casa na Série C. Antes do jogo do Barra, no domingo, a gente vai ter Ferroviária e Brusque, lá no interior de São Paulo, na Arena Fonte Luminosa, 4 da tarde. E no sabadão, o Figueirense pega o Itabaiana, também pela Série C do Campeonato Brasileiro, 7:30 da noite, no estádio Orlando Scarpelli.
6: E a Série D, Gerson?
7: Na Série D, a gente aproveita para falar dos jogos dos catarinenses, que estão em dois grupos. Grupo 16 e Grupo 15. Vou começar pelo Grupo 16, onde o Marcílio Dias vai encarar o Blumenau. O jogo vai ser a partir das 3 horas da tarde, amanhã, no estádio do SESI. No domingo, tem São Joséense e Azures pelo Grupo 16. E a gente vai ter o Brasil de Pelotas contra o São José de Porto Alegre, se enfrentando aí domingo, 4 da tarde. O Blumenau lidera o Grupo 16 com 13 pontos. E o Marcílio Dias, que é o outro catarinense da chave, é o segundo colocado com 11. Marcílio Dias, vencendo lá em Blumenau, assume a liderança do grupo. No grupo 15 tem Santa Catarina e Joinville, duelo de catarinenses, amanhã, 3 horas da tarde também. Os outros jogos são no sábado, às 4 da tarde, São Luís e Guarani de Bagé, e no domingo, às 4, Cianorte e Cascavel. O Joinville lidera o grupo 15 com 11 pontos e o Santa Catarina é o quinto colocado com 7.
6: Mais alguma informação, Gerson?
7: Mais duas hoje. A gente tem destaque aí para o Carlo Ancelotti, né? O Adilson falou da renovação. Contrato até 2030. O Carlo Ancelotti, que é o técnico mais bem pago entre os técnicos de seleções. Ele tem um salário de cerca de 10 milhões de euros por ano, 63 milhões de reais, um pouquinho mais de 63 milhões de reais. E se o Carlo Ancelotti conquistar o hexacampeonato com o Brasil, vai ganhar um bônus de 5 milhões de euros, o equivalente a quase 32 milhões de reais. O Carlo Ancelotti, neste início de trabalho com a seleção brasileira, ele tem 5 vitórias, 2 empates e 3 derrotas, 18 gols marcados e 8 sofridos neste período dele em frente à seleção. Tá bom, Adilson?
5: Bom, quero ver ele. Vai embora depois da Copa. Vai renovar, vai embora depois da Copa.
7: Aí não tem problema, né? Aí ganha uma multinha, tá tudo certo. E eu quero também falar rapidamente aqui do nosso campeonato de veteranos. Ontem teve jogos pela Série A. O Barra Sul Sênior empatou com o Balneário Camboriú Sênior 0-0. Colorados BC venceu o Borussia BC por 2-0. Os Parsas perderam para o Atlético Municípios por 2-1. E eu disse que eu ia falar do Cristiano Ronaldo. Vocês já ouviram falar que nós estamos muitas vezes a uma, duas pessoas de outra muito famosa?
6: Uhum.
7: Eu estou a uma pessoa só de Cristiano Ronaldo.
5: Se você está a uma, eu estou a duas.
6: Eu também a duas.
7: Então, bota na tela. Tá na tela já? Cátia Veiro, irmã de Cristiano Ronaldo, Né? Entrevistei ela aqui em Balneário Camboriú em 2019. Então também é a minha recordação, Moisés. O dia que eu estive com Cátia Aveiro e ela me confidenciou que é gremista. Então tá aí, ó. Cristiano Ronaldo, Cátia Aveiro, Grêmio.
5: O mais importante você falou agora. Né? Independente se você tá uma pessoa do Cristiano Ronaldo ou não. Ela é gremista.
7: Ela é gremista. A irmã do melhor do mundo.
5: Você
6: acredita, Camille?
5: Que ela mais é da gremista? Metade do não. Rio Grande do
6: não,
5: Sul,
6: ela não é
5: parte
6: gremista.
5: Do Brasil, estão a uma pessoa de Cristiano Ronaldo jogar no Grêmio.
6: Nossa.
7: Eu acho que essa chance existe, Moisés.
6: Meu Deus do céu, cara. Onde é que eles estão parando? Não,
8: vamos...
5: Ele vai fazer
6: que
5: mil
6: tem na
5: gols.
6: Tua água?
8: É.
7: O Cristiano Ronaldo vai vir aqui pro Brasil inaugurar uns apartamentos aqui em Balneário Camboriú, que ele é
6: vai
7: envolvido.
6: Vai jogar no Grêmio.
7: E aí, pra ficar perto dos negócios, né?
6: Vai jogar
7: Porto
6: no Barra.
7: Alegre.
5: Agora ele pegou...
6: Vai jogar no Barra.
5: Ele entrou na sociedade da Cazé TV também.
7: Live Mode, né? Ele é um dos donos da Live Mode agora, que é a empresa, né, da qual a Cazé TV é associada.
8: Trazendo aqui outra recordação também, dessa vez do ouvinte Valdir e Rita, que estão sempre acompanhando a gente.
6: Isso,
8: ele mandou que quando foram visitar o Beira-Rio... É, quando ele tinha 57 anos, a esposa e a filha dele também, vou mostrar a foto, todo mundo ali. E aí ele mandou que estão mateando e ligado no YouTube. Valdir e a Rita sempre participam com a gente.
7: Faz tempo.
6: Essa não é mentira, essa
7: faz
6: é
7: tempo que não tem nada de novo nessa sala aí, seu Valdir. Essa sala aí faz tempo aí que não tem nada de novo aí nessa sala.
6: Meu Deus do céu.
5: 7 em ponto. Daqui a pouco o Gerson volta falando de outro assunto, que é trânsito, né? Daqui a pouquinho. Agora tem recadinho
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5: Bora para a previsão do tempo. Sextou, mas não estamos vendo, vislumbrando o sol.
6: Será que tá chovendo lá fora?
5: Quase. É? A previsão hoje é de chuva para hoje, né?
6: E aí, Marinho, tá chovendo aí por aí? Bom dia.
10: Nosso bom dia a todos. Até que enfim ela chegou. Já é sexta-feira, 15 de maio, estamos vivendo o nosso outono brasileiro. E com mudanças nas condições do tempo, áreas de instabilidade já atuam no estado e deve trazer a condição de chuva ocasional a qualquer momento a partir de agora, já que teremos então áreas de instabilidades atuando. No domingo, uma nova frente fria reforça as áreas de instabilidade e aquele padrão do ar seco perde força, permitindo maiores períodos de nebulosidade e a condição de chuva. Então nós teremos o sábado também com céu encoberto, muitas nuvens, chuva, os ventos devem ter maior frequência de sudoeste e sul e por isso teremos instabilidades atuando aqui na região. Há previsão de chuva tanto para sábado, domingo também, até algumas trovoadas podem ocorrer, porque teremos, além das áreas de instabilidade com muitas nuvens e chuva ocasional, nós podemos ter também algumas trovoadas, porque áreas de baixa pressão associada a uma nova frente fria no domingo reforçam as condições até de alguns temporais localizados pela nossa região. Então teremos ventos intensos também, condição que volta a deixar o estado do mar agitado para a área de navegação e pesca. Quem não é profissional do mar não deve adentrar o mar esse fim de semana. Muita variação de ventos e também no tempo que vai agora ter a condição já de instabilidades e chuva a qualquer momento. Nós teremos também a temperatura entre 13 e 15 de mínimas, já subiu um pouco, já não faz tão frio, e as máximas ficam abaixo aí de 25 graus, 22, 23 para o fim de semana, é o que indica a previsão atualizada neste momento. A tendência então é de muita instabilidade durante esse fim de semana e aquele tempo firme, solarado, agora dá lugar ao céu encoberto com chuva ocasional para este fim de semana. Na área marítima então, teremos aí ondas de sudeste e leste, com tendência de alta, picos de 1 metro, amanhã já pode chegar a 2 metros ao longo do nosso litoral e também nas praias entre a Grande Florianópolis e a Ilha de São Francisco do Sul. Desejando a todos um bom dia, uma ótima sexta-feira, Adilson Moisés, com as primeiras informações da previsão do tempo, os dados da Univale, Marinho Stringari para o Bote a Boca no Trombone.
5: Escutou? A programação tem que ser de acordo com o tempo, né? Então, Você ouviu aí o que o Marinho disse e programe-se para a sexta e também para o final de semana.
6: Pois é, 7h04, a gente vai para uma rápida paradinha aqui no Bote a Boca no Trombone. E daqui a pouco a Dilson de Souza traz os destaques da segurança.
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11: 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Ainda há quem confunda a drenagem urbana com esgotamento sanitário. 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
6: Wilson de Souza, quais são os destaques da segurança?
5: Tribunal de Justiça de Santa Catarina manteve a prisão de uma mulher acusada de dopar homens com vinho e depois roubá-los. Isso mesmo. O recurso apresentado pela defesa foi negado pela 4ª Câmara Criminal e a decisão foi divulgada na última quarta-feira. Balneário Camboriú e Itapema foram os locais em que isso aconteceu, em setembro e outubro de 2021. O que ela fazia? Ela marcava encontros através de aplicativos de relacionamento e depois ia até a casa desses homens. As vítimas disseram que ficaram desacordadas depois de beberem vinho. É o Boa Noite Cinderela. Bota algum negócio lá, um pozinho, parangolé lá, que vai, toma, já era. A investigada levou um cofre com dólares, roubou um cofre com dólares, documentos pessoais, cheques, relógios, cartões, entre outros objetos. Ela foi condenada pelo juiz da primeira vara da comarca de Balneário Camboriú a 6 anos, 2 meses e 20 dias de reclusão em regime semiaberto, além do pagamento de multa pelos crimes de roubo, um deles qualificado pelo concurso de pessoas, que é quando a participação de outras pessoas no crime. Em setembro de 2021 foi o primeiro. Ela se identificou como Amanda no aplicativo de relacionamento. O homem a buscou lá em Bombinhas. Os dois vieram para Balneário Camboriú no apartamento. Depois de ingerirem vinho, ele perdeu a consciência. Quando acordou no dia seguinte, percebeu que havia sido levado o cofre com seus dólares, relógios, dinheiro, documentos e bens. Uma segunda mulher foi flagrada pelas câmeras de monitoramento do edifício. Ela teria se passado por filha da vítima na portaria e teve a entrada do apartamento autorizada pela acusada. As câmeras registraram as duas saindo do local levando malas e bolsas. Um terceiro participante, um homem, teria ajudado na fuga. As impressões digitais da mulher que marcou o encontro foram identificadas após perícia em uma caixa de pizza recolhida na residência. O segundo crime aconteceu em outubro de 2021, quando a acusada identificou-se como Maiara no aplicativo de relacionamentos. Ela e a vítima jantaram em um restaurante em Itapema. Foram para a casa do homem. Depois de beber o vinho, ele passou mal e apagou. Quando acordou, percebeu que foi furtado notebook, celular e dinheiro, mais um cartão bancário que foi utilizado para realizar compras. Aí, vai ficar presa, né? Permanece, segundo o Tribunal de Justiça, a prisão da mulher. Mas cuidado com os aplicativos de relacionamento.
6: Ora, foi até Bombinhas para buscar?
5: Foi, né?
6: Meu Deus.
5: Olha, cuidado, hein? Você que pode receber algum tipo de ligação telefônica de alguém dizendo que é do Hospital Ruth Cardoso. Isso é golpe também, né? Tem gente aplicando golpes, tentando aplicar golpes via Pix, pedindo transferências para as pessoas que estariam precisando de algo dentro do Ruth Cardoso. A Secretaria de Saúde de Estado informou através de uma nota que não realiza cobranças financeiras para atendimento de pacientes em nenhuma unidade hospitalar da rede pública. Nós estamos direcionando aqui ao Ruth Cardoso. Não realizar pagamentos, não fornecer seus dados, registrar um boletim de ocorrência e comunicar ao hospital. Eles dizem que está faltando insumos, está faltando equipamentos, precisamos de dinheiro, senão o seu ente querido ele não vai ter um atendimento devido. E é golpe, gente, é golpe. Aqui em Balneário Camboriú, ontem teve Operação Duas Rodas, objetivo de combater a receptação de bicicletas furtadas e roubadas no município. Foi coordenada pela Secretaria de Segurança, através da Guarda Municipal, em conjunto com o planejamento, através da fiscalização de atividades urbanas e também o PROCON. Ao todo, 8 estabelecimentos foram fiscalizados nos bairros das Nações, município, centro, bairro e São Judas. Durante vistorias, nenhum objeto de origem criminosa foi localizado. Apesar disso, todos os estabelecimentos apresentaram irregularidades administrativas, principalmente relacionadas à ausência de alvará de funcionamento. Como tem isso aqui, né? Meu Deus, parece que a maioria, não, a minoria, maioria não, mas tem muita gente trabalhando sem alvará, hein? Tem muita gente e toda vez é um prazo, né? Chega lá, é mais um prazo e outro prazo. A fiscalização faz parte de uma série de operações contínuas realizadas aqui no município. Quarta-feira, ações semelhantes foram realizadas em lojas de celulares da cidade.
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5: Madrugada de hoje está chegando a informação agora, ações do 12º Batalhão de Polícia Militar, ocorrência de briga generalizada na Atlântica, em Balneário Camboriú. Já vamos passar o vídeo também desta ocorrência. Deixa eu passar para você que está chegando em tempo real.
6: Será que foi na Almirante Tamandaré?
5: Nós vamos saber.
6: Por ali? Eu chuto que sim, e você?
5: O fato foi registrado por volta de 4 horas da manhã, hein? Bem próximo do horário que a gente está se mobilizando para trabalhar. Equipes do 12º foram acionadas para atuar nesta confusão. Durante a madrugada, em razão do consumo excessivo de bebidas alcoólicas associado ao funcionamento de conveniências de bares e estabelecimentos aqui em Balneário Camboriú. Tá aí, ó. Essa é a imagem da briga e a confusão generalizada. Polícia Militar, mais uma vez atuando e mais uma vez reforçando o posicionamento, o compromisso de preservação da ordem, defendendo a necessidade de estabelecimento de horário limite para funcionamento de conveniências em Balneário Camboriú, como medida preventiva para redução de crimes, brigas e demais ocorrências relacionadas à noite. Não tem exatamente em que ponto da Avenida Atlântica, né?
8: Tem mais ou menos, dá pra ver? Acho que é mais pra Barra Sul, onde tá tendo a reurbanização da orla, porque parece os tapumes da obra, né?
6: Será que é?
8: Pra Barra Sul.
5: É porque tem a parte que está pronta e a parte que está ainda em obras, né?
6: Mas aqui na Tamandaré parece ser os canteiros de obras. Por aqui tá tendo obra também.
8: Mas esse é o layout da reurbanização da orla.
6: É?
8: É. Eu acho que é lá para a região sul da cidade.
6: Mas o que tem para lá?
5: Tem.
6: Mas lá perto.
5: Bares e. Né,
6: sempre 3 tem. Mil e pouco, 4 mil?
5: Tem. Né? Toda a orla tem sempre um estabelecimento. Enfim. Mas vamos pegar direitinho qual que é a rua ali, né? Que pode não ter, mas como a princípio você vem no centro, né? Bebe e pode ir para lá e arrumar confusão. Né? Tudo pode acontecer. Vou mostrar aqui essa ocorrência. Animais que eram mantidos em ambiente insalubre, sem ventilação, sem água, acesso à luz solar, e o tutor foi conduzido à delegacia. Agora é as imagens da ação da DEPA e da Guarda Municipal. A DEPA eu não conhecia, é um novo departamento da Secretaria de Segurança. Diretoria de Proteção Animal e Combate aos Maus Tratos, ou mudou o nome, né? O caso ocorreu na rua Jardim da Saudade, no bairro da Barra, onde as equipes foram até lá. 12 cães mantidos em condições consideradas flagrantes de insalubridade. Os animais estavam confinados em cubículos, sem ventilação adequada, privados de luz solar e sem acesso à água para, né, se hidratarem. Olha só, tadinho dos bichinhos, né? Foi feito o recolhimento dos animais, encaminhado à ONG conveniada com o município. Outros 3 cães permaneceram no imóvel, tendo a remoção para hoje, deve ser retirado hoje. O tutor foi conduzido à delegacia de polícia. São alguns dos destaques da área de segurança aqui no Bote a Boca no Trombone.
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5: Vamos lá então, movimentando Gerson Felipe novamente com as informações de trânsito. PR-101, a imagem que a Camille coloca na tela aqui, tá tranquilo, pelo menos aqui em Balneário do Camboriú agora. Gerson, é contigo.
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19: Chegando com as informações da Unidade Móvel aqui no Bote a Boca no Trombone, né? Hoje com um áudio um pouquinho diferente porque a operadora TIM nos deixou na mão. Ainda bem que temos 2 celulares, né, para poder entrar aí com operadoras diferentes. Bom, vamos começar atualizando um acidente que aconteceu ontem em Balneário Camboriú. Ele foi por volta ali da parte da noite, por volta das 8 horas da noite, e um motociclista acabou atropelando uma ciclista na faixa de pedestres. Isso mesmo, né? Tivemos esse acidente, né? Ele aconteceu, como eu disse, por volta das 8 horas da noite, na terceira avenida com a rua 3020. Este acidente envolveu uma Honda CG 125 Fan KS de cor preta, conduzida por um homem de 21 anos e um ciclista de 36 anos de idade. Segundo o relato do motociclista aos agentes de trânsito, ele transitava ali pela região da 4ª Avenida, quando se deparou então com o ciclista, que estava atravessando a via pela faixa de pedestres enquanto pedalava. Ele não conseguiu frear a tempo e colidiu contra a bicicleta, né? A moto atingiu a bike. O corpo de bombeiros esteve no local, conduziu a vítima até o Hospital Ruth Cardoso para atendimento médico, e a Polícia Militar também foi acionada para fazer então o boletim de ocorrência. Vamos seguindo com mais informações do nosso trânsito aqui na região, até porque nós tivemos também um acidente que envolveu um ônibus. Foi ontem às 10 horas da noite este acidente, na altura ali do número 415 da Avenida Brasil, quando os agentes de trânsito foram acionados e, ao chegarem no local, encontraram apenas a condutora de uma Honda Biz, uma mulher de 22 anos, e ela informou que o outro veículo envolvido no acidente, um ônibus, fugiu do local após se envolver, então, neste acidente de trânsito. Vale a gente destacar também que foi constatado que o veículo envolvido, ele seria um ônibus do Paraguai, um ônibus de turismo Scania de cor azul. Enquanto a condutora aguardava no local, os agentes fizeram buscas para tentar localizar este outro veículo envolvido, o ônibus de turismo. E pouco tempo depois, eles receberam a informação de que o motorista do ônibus havia retornado a um hotel próximo onde estava hospedado. Os agentes foram até o local, localizaram e identificaram o condutor, né? Mas constataram que o ônibus não havia feito a passagem pelo portal turístico. Em seguida, a equipe foi até o local onde o veículo estava estacionado e fez a escolta até o portal turístico, né? Tem que passar por ali e fazer todo o cadastramento. Após análise da documentação apresentada, o ônibus foi autuado por realizar o transporte remunerado sem autorização do Poder Municipal. Conforme relatado pelos agentes, o motorista já havia acessado o município em outras ocasiões, demonstrando conhecimento da legislação, não fez mesmo de malandro, de safado. Por se tratar de um acidente apenas com danos materiais e sem acordo entre as partes, os envolvidos foram orientados quanto aos procedimentos para o registro online. Coitada dessa condutora, né? Porque o cara lá do Paraguai, quero ver se vai pagar, né, os danos ali na Honda Biz. 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Também tem informação de um acidente grave que aconteceu ontem pela parte da manhã. Um homem ficou ferido após uma colisão entre um patinete elétrico e uma Fiat Toro. O acidente foi ontem no bairro Santa Regina, em Camboriú, 10h30 da manhã, no cruzamento das ruas Dublin e Paris. Segundo informações repassadas pelo Corpo de Bombeiros e pela Polícia Militar, a condutora da caminhonete seguia pela rua Dublin e, ao acessar o cruzamento com a rua Paris, avançou a preferencial e atingiu o condutor do patinete elétrico, que passava pela via preferencial. Com o impacto, a vítima foi arremessada e caiu no chão, sofrendo ferimentos gravíssimos. Quando as equipes do Corpo de Bombeiros chegaram ao local, o homem estava desorientado, extremamente agitado, e apresentava, inclusive, né, sinais ali de ferimentos graves, né, inclusive traumatismo craniano. A situação bem, bem complicada mesmo. Vale a gente destacar, né, recebi informações que a vítima deste acidente está no Marieta, com um coágulo de sangue na cabeça, num estado gravíssimo, gravíssimo mesmo. E a gente fica, então, desejando, né, uma pronta recuperação para essa vítima lá que está internada na UTI do Hospital Marietta Kondor-Borhausen, em Itajaí. Também aproveito para trazer aqui as informações da movimentação de momento, até porque o trânsito ele está intenso ali na região da BR-101, e a gente já tem a informação, né, de que esse trânsito mais lento aqui em Balneário Camboriú é devido a uma manutenção que a Arteris faz ali às margens da BR-101. Ela começou durante o período noturno e segue então agora, e por isso ainda temos o trânsito lento. Já temos aí a lentidão em Balneário Camboriú no sentido norte da rodovia, naquela região ali da ponte do rio Camboriú, e pegando um pouquinho mais à frente ali até a entrada do quilômetro 134. Também aproveito para falar ainda de BR-101 aqui na região, que nós temos o trânsito intenso tanto no sentido sul como no sentido norte em Itajaí, pontos alternados da rodovia apresentando essa lentidão. Também tem lentidão na rodovia Jorge Lacerda, para quem está tentando aí acessar a BR-101, né, essa lentidão no sentido norte, né, em Balneário Camboriú, ela já aumentou um pouquinho, já está ali naquela região, logo depois da saída do túnel do Morro do Boi, e pegando, como eu disse, ali até as proximidades do quilômetro 134, até próximo da Uniavan também. No perímetro urbano de Balneário Camboriú, nós temos lentidão em alguns pontos da Avenida Alvin Bauer e também na Rua 3100, ali próximo da Casa da Família. Em Camboriú, tem lentidão também aí naqueles pontos tradicionais, Avenida Santa Catarina, Rua Peroba e também na Avenida Santo Amaro, no bairro Barranco. Estas são as informações do trânsito, os destaques da Unidade Móvel com o repórter Gerson Felipe, falando sempre para a Rádio Menina, o tempo todo com você.
6: Valeu, Gerson, obrigado pelas informações de trânsito nesta sexta-feira, 7h26. 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
5: 7h26, olha quem mandou foto das antigas aqui foi o Alexandre, uma lembrança, né? Ano de 2019, foi um dia que jamais será esquecido, pois foi o dia que Deus nos deu a graça de poder receber o nascimento do meu neto Aquiles, o neto do Alexandre. Olha que legal, né? A foto tá aí, hoje ele manda pra gente. Nós por que que estamos colocando? Quem acordou mais tarde hoje na abertura do programa, o Moisés, ontem fuçando lá no fundo do baú dos arquivos de fotos, encontrou uma foto dele com um amigo na época do primeiro aninho, ainda da primeira filha do Moisés, que hoje está com 13 anos. Então, resgatamos algumas fotos do passado também, de outros ouvintes.
6: E neste momento que você fala, ele acaba de me responder, lá que de legal. Curitiba.
5: Que bacana.
6: Mora em show Curitiba, Luiz Mandelli.
5: E também, agora mais atualizado, o Juliano Busato, ele mandou fotos pra gente aqui, porque hoje estão de aniversário. Inclusive, ele tá indo com o filhote lá, os filhos, o Luiz Otávio, filho, e o irmão, o Fabiano Busato, irmão do Juliano Busato, estão de aniversário hoje. Ele mandou aqui a foto da galera, da turma toda. Que legal, Juliano, obrigado, viu? E o Luiz Otávio tá indo pra escola agora, junto com o Juliano. Então, na escuta, parabéns, saúde pra todos aí, obrigado, viu? 7h28, vamos fazer um intervalo?
6: Bora.
5: E a gente volta, já tem entrevista.
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5: 7:31, 7:31, de volta, Bote a Boca no Trombone aqui na Menina FM de Balneário Camboriú, sexta-feira hoje, pra gente falar também de coisa boa, né, Moisés? A gente tá começando o programa hoje, começamos às 6 horas falando de algumas coisas boas e hoje a gente vai falar também de coisas boas, porque sempre que a gente fala num assunto animais, acabamos de falar. Olha só que interessante, né? Acabamos de dar ocorrência de maus tratos de alguns animais no espaço da segurança. Agora a gente vai falar de bons tratos, porque nós temos uma ONG que eu não conhecia e nem sabia que existia aqui em Balneário Camboriú, que é chamada de Orfanato dos Gatos.
6: Pois é, né? E atua há mais de 8 anos aqui na cidade, na região também, no resgate, reabilitação e adoção responsável de gatos em situação de abandono. A ONG já resgatou e encaminhou para adoção, olha só, Dilson, cerca de 240 animais por ano. E atualmente abriga mais de 70 gatos, além de contar com lares temporários e também um trabalho, claro, voluntário. E é mantida exclusivamente por doações. A instituição busca, claro, né, apoio da comunidade para custear alimentação, medicamentos e despesas veterinárias.
5: Presidente Marister da Silva, bom dia.
9: Bom dia, que alegria estar aqui falando de um assunto que me toca muito o coração e que as pessoas precisam saber. Como vocês comentaram que não sabiam da ONG, a ONG já existe há 8 anos, no mínimo, e começou assim de uma maneira bem desprendiosa, né? Que é, eu comecei como lar temporário. Uhum. Então, e até hoje a gente não para de resgatar.
5: Começaste na tua casa?
9: Então, na minha casa. Eu comecei fazendo lar temporário para uma mãezinha com filhotes. Depois disso, veio mais um. Depois eu comecei a resgatar e nunca mais parei. A gente resgata diariamente. Não conseguimos dizer não para os pedidos de ajuda. Não resgatamos só de Balneário, é em toda a região. Itajaí, Camboriú, Navegantes, enfim, aonde estão nos pedindo ajuda, resgate, proteção, cuidado, a gente acaba resgatando. Não tem como dizer não.
6: Mari, tem aquela crença popular, né? Ah, o gatinho, a gatinha se vira tranquilo na rua, né? Não tem problema nenhum deixar esse animal na rua, mas não é bem assim que funciona, né?
9: De maneira alguma. Nenhum animal vive bem na rua. Eles precisam de proteção, eles precisam de alimento, eles precisam de acolhida. Porque um gato na rua, a expectativa de vida é no mínimo 3 anos. um gato acolhido dentro de casa, com uma casa telada, bem seguro, ele dura até 20 anos. Então, assim, o gato não pode dar saidinhas, porque nas saidinhas ele acaba sendo atropelado, um cachorro acaba atacando, um vizinho envenena. Eles acabam pegando doenças na rua. Muitas vezes pode até trazer para dentro de casa, né? Um exemplo disso é a esporotricose. Uhum. Então, é uma doença gravíssima. A gente tem vários casos de esporotricose. Pode passar para humanos. Então, assim, ó, o cuidado com o animal, ele faz parte da família. Então, como membro da família, a gente vai querer fazer tudo para a proteção dele. Ele não pode ficar na rua. Então, os gatos, essa ideia de que o gato se vira sozinho é completamente equivocada. Ele não se vira sozinho. Ele vive acuado, ele vive com medo, ele vive fugindo, ele não consegue buscar o alimento. Ele não tem acesso ao alimento com tanta facilidade como era antigamente, num sítio onde ele caçava. Hoje, na cidade, isso não acontece.
5: Existem muitos casos de maus tratos contra gatos?
9: Muitos, muitos, muitos, muitos. E isso nos deixa, assim, ó, com o coração apertado. Recentemente, hoje ela vai fazer cirurgia. Tem 2 dias que eu resgatei uma gatinha que estava sem um olho, que foi arrancado o olho. Sofreu vários dias na rua. E a gente chegou esse caso para nós. De dizer que a gente poderia resgatar, a gente não poderia por condições financeiras, porque é uma cirurgia cara, porque a gente não tem espaço e por enfim. Mas a gente não tem como dizer não. Então resgatamos, ela está em lar temporário, graças a Deus, com uma querida nossa madrinha. E ela vai fazer cirurgia hoje. Vai fazer uma limpeza, vai suturar esse olhinho e vida nova, né? Vida que segue.
6: Muita ocorrência de abandono aqui na cidade também?
9: Muita, Mari. Muitos gatos que nascem na rua, que daí é uma situação que acontece, a gente acaba resgatando também. Mas por incrível que pareça, muitos animais são abandonados por pessoas que mudam de endereço, o próximo apartamento não aceita pet, e as pessoas ou abandonam no próprio apartamento, que eu já recolhi vários gatos abandonados dentro do apartamento, com o apartamento trancado, ou as pessoas ligam pra gente para que a gente recolha esse animal. E para um animalzinho que viveu a vida toda dentro de uma família, onde ele vivia só ele, mais um ou dois, ir para um gatil onde tem mais de 70 gatos, isso não é bacana para ele. Ele sente. As pessoas acham que o gato, ele não tem amor, não tem carinho, não pega carinho pelos humanos, mas é totalmente o contrário. Eles são extremamente apegados e tem a gente como referência de família. Então, abandonar eles é uma crueldade.
5: Você começou sozinho, né? Adotando, cuidando de uma gatinha. Agora você está com mais pessoas que te ajudam? Como é que funciona
9: a ONG? Hoje a gente é um grupo, nós somos 3 protetoras, a Natália, a Dayara, e temos um grupo de voluntárias que a gente acaba agregando pessoas de coração bom ao longo da vida. Então a gente tem muitas pessoas que nos apoiam. Quando a gente precisa de, como esse caso agora dessa cirurgia, né? Quando a gente precisa de alguma ajuda de custo, a gente sempre posta no nosso Instagram pedindo ajuda, porque a gente não ganha ajuda de nenhum órgão público, a gente não ganha castração, a gente não ganha nada. Tudo é do nosso bolso. Tudo é de ajuda da comunidade. Então, para nós, isso é um custo, assim, ó, muito alto. A gente castra todos os gatos que a gente tem no gatil. A gente testa para FIV e FeLV, que é outra questão bem importante, que gera até uma pauta essa questão da FIV e FeLV, que é uma doença dos gatos, que muita gente não sabe. E a gente, enfim, não ganha ajuda de ninguém, a não ser das nossas madrinhas, da comunidade. Então, é um custo bem alto, muito alto. E as nossas voluntárias nos ajudam nesse sentido. Ajudam na limpeza, ajudam no carinho, ajudam no cuidado.
5: E você já buscou a ajuda do poder público ou de alguém que possa? É possível que vocês recebam algum recurso também?
9: Então, assim, ó, a gente tem algumas pessoas que nos ajudam nessa questão, nos esclarecendo algumas coisas. Hoje a gente está finalizando o nosso processo de ONG, porque é uma burocracia imensa na prefeitura, e a gente está finalizando a nossa ONG. Então, eu acredito que de posse do nosso CNPJ, as coisas vão facilitar um pouco, sabe? Porque a gente não ganha ajuda de ninguém, de nenhum órgão público, de nada. A única ajuda é da comunidade.
5: E qual é o custo disso mensal? Como é que você contabiliza isso? Como é que você compra alimento também com doação da comunidade? Como que está o caixa da ONG?
9: Na verdade, a gente não tem caixa, a gente tem dívida. É, porque a gente não diz não, como eu falei, né? Então, quando a gente resgata um animal, a gente encaminha para a clínica e, graças a Deus, a gente tem clínicas que nos ajudam com valor social e tudo mais, mas eles precisam receber, né? Então, a gente tem dívidas em clínicas que a gente precisa pagar. É, eu não vou te dizer que a gente não tem nada aí em caixa. Quando precisamos de ração, por exemplo, a gente gasta...

0: gente não tem. A gente tem madrinhas que são fixas, graças a Deus, que nos doam mensalmente. Existe um aplicativo que as pessoas podem estar fazendo doação mensal, ser madrinha mensal, né? E isso nos ajuda bastante, principalmente para comprar os remédios e a ração que eles precisam.
1: Mário, onde é que fica a ONG e de que forma que a população pode ajudar também?
0: Eu não consigo, não posso te dizer o endereço especificamente, porque a gente não quer que tenha abandono na frente da ONG, né?
2: Tá, é verdade.
0: E aí, assim, a ONG fica aqui no bairro das Nações, tá. Na rua Uganda. E ela tá há mais de 8 anos ali, é minha casa, é minha residência. Eu morava em toda a casa e hoje eu me restrinjo a um pedacinho da casa, porque o restante é ONG, né? E ela é um lugar conhecido, na verdade o nosso telefone ficou muito conhecido e o nosso Instagram, e é por isso que as pessoas nos procuram muito, nos contactam, né? Mas não temos o abandono ainda, graças a Deus, o abandono na frente do gatil.
2: Uhum. O que vocês precisam hoje para alavancar mais esse atendimento aí? Qual que é o Instagram, o contato, por gentileza?
0: O nosso Instagram é o Orfanato dos Gatos BC. Entrando no Instagram, você consegue conhecer a ONG, ver os resgates, ver os animaizinhos que estão para adoção, consegue fazer doações, agendar para uma visita. A gente ama receber visita no gatil de pessoas de coração bom, né? Estão indo lá para realmente contribuir com a ONG. E hoje o que a gente precisa é a maioria a maior das nossas despesas é com clínicas, né? Então, quando a gente pede doações, se as pessoas puderem contribuir com as doações para a gente poder pagar as clínicas, nos ajuda muito. A gente precisa de ração, de sachê, porque como eu tenho lares temporários de mãezinhas com filhotes, eu tô com 8 mãezinhas com gatinhos, e a gente tem que custear, né, as despesas, que é ração, areia, sachê, medicamento, vitamina, essas coisas, né, transporte muitas vezes. E aí a gente precisa disso, ração, sachê, doações, né, que as pessoas divulguem, que as pessoas compartilhem os animaizinhos que estão para adoção.
2: Quantos tem para adoção lá hoje?
0: Os 70, nós estamos com, a média é 70, a gente até quase nem consegue mais contar, tá? Porque hoje está chegando uma mãezinha com mais 4 filhotes. Então, a média é 70 gatos, né? E mais 8 mãezinhas com filhotes. Todos estão para adoção, gatos adultos, gatos mais velhos.
2: Todas as idades?
0: Todas as idades, todas as cores, todos os comportamentos, tudo. Lá é o paraíso dos gatos, né? É o paraíso dos gatos.
2: O Marchiori vai doar. Já está participando aqui. Obrigado, Marchiori, viu? Bom dia para você. Obrigada. Vai fazer uma doação.
1: E o Jean também participando. Essa ONG é maravilhosa. Outro dia apareceu lá em casa uma gatinha e como vi que foi bem tratada, trouxe 5 filhotes para dentro de casa. Consegui, através de uma amiga, o contato da ONG. E eles prontamente me ajudaram. Parabéns por todo o amor e carinho dos gatinhos.
2: Aqui essa gateira aqui, ó, Rosinha, né? Ah, Rosinha, trabalho maravilhoso, conheço, confio. Você conhece a Rosinha?
0: Com certeza, uma querida. Ela é uma das nossas colaboradoras lá no gatil.
2: Verdade, né? Então você que pode ajudar, que tem condições, que queira conhecer, todas as dicas foram dadas aqui pela Mari, que é a presidente da ONG Orfanato dos Gatos, no @ Orfanato dos Gatos BC no Instagram. Você obtém mais informações lá, Maria Esther da Silva. Diga, Camille.
3: E além da Rosinha, a Manuela Córdova, que é a nossa estagiária, adotou os 2 gatinhos que ela tem com você, Mari. Foi que lá maravilha. Na ONG, no Orfanato dos Gatos, aqui em Balneário Camboriú.
2: Que legal, olha só, não sabia dessa também. Que bom, né? Você que quer ter um gatinho, né, de companhia, na sua casa, no seu apartamento, cuida bem, tratar com carinho, receber amor, porque eles dão com certeza muito amor. É só você entrar em contato com o pessoal do Orfanato dos Gatos. Mari, obrigado, viu?
0: Ah, eu que agradeço. Vocês não imaginam o quanto essa oportunidade da gente estar falando sobre esse cuidado com os animais, né? Ele é importante para nós, porque a divulgação, o carinho das pessoas faz parte. A gente, vou te dizer que não é fácil, tá? Não é fácil. Então, assim, ó, receber o carinho das pessoas, a ajuda por eles, faz toda a diferença.
2: Eu imagino, e você se emociona, né? Porque
0: ai, muito. Você... Eu tenho que me controlar, porque a gente passa muitas dificuldades, sabe?
2: Sim, imagino.
0: Muitas. O ser humano é complexo, né?

0: Da mesma, vocês estavam falando que falaram de maus tratos, né? O ser humano é muito complexo. Da mesma forma que a gente encontra pessoas maravilhosas, a gente encontra pessoas muito ruins. E a maldade com o ser humano já é grande, então a maldade com os animais muito mais ainda. Então a falta de empatia, a falta de cuidado, a falta de amor. A gente fica feliz quando nos contactam para resgatar um animal, porque a gente sabe que nem todo mundo pode resgatar, por vários motivos. Então, quando uma pessoa nos contacta porque viu um animalzinho na rua, abandonado, uma mãezinha principalmente, porque ali a gente salva vários, né? Significa que ela tem um olhar para o animal, que ela não passou por ele e ignorou. Então, isso é muito importante. Então, as pessoas têm que olhar para o lado, as pessoas têm que enxergar o outro, seja um ser humano, seja um animal, porque o mundo está precisando disso, está precisando de empatia, de amor, de consideração. E eles são inocentes, eles são como crianças. Eles não sabem se pedir ajuda, eles não sabem se defender
1: Eles
0: e eles
1: dependem do ser
0: precisam,
1: humano.
0: eles dependem. Então eu agradeço às pessoas que nos procuram para pedir ajuda por eles, porque a gente sabe que não é todo mundo que faz isso, que enxerga eles. E eu agradeço muito às pessoas que têm esse carinho pelos animais.
2: Obrigado, Mari.
1: Obrigado,
0: Eu que
1: Mari.
0: agradeço.
1: Parabéns pelo teu trabalho e todos que estão envolvidos nesta ação maravilhosa aqui em Balneário Camboriú.
2: 7h46, antes do recadinho da Oral Sim, tem o recado do Marambaia, né? 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
1: A gente vai dar um recadinho da Oral Sim, depois já vamos para o intervalo direto, Lio. 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
1: Vamos lá, agora faltando 9 minutos para as 8. Ontem eu recebi uma informação e eu tenho um nome aqui. Eu não te passei o nome, Camille? Acho que eu passei, né? Mas eu não me lembro. Bom, já vamos ver. Tem uma árvore que está causando problemas, rachaduras em uma casa. Como? A Poli, né? Isso, obrigado. A Poli. A casa dela tá rachando. Ela mora no bairro das Nações, em Balneário Camboriú, Rua Suíça. E essa árvore que está na frente da casa dela, na calçada, primeiro que a árvore, ali onde está, ela interrompe a passagem de um pedestre. Não tem como a pessoa passar. Mostra a árvore ali, depois a gente mostra as rachaduras. A árvore está na calçada, é gigante e impede a passagem de um pedestre pela calçada. Não tem como você passar. Se você está com um carrinho de bebê, você está com... é cadeirante. Ou até mesmo se você é uma pessoa normal, não consegue. Você tem que ir para via pública, para a rua, porque a árvore ela tomou uma proporção gigante. E o que, que acontece? Além de interromper a passagem das pessoas na calçada, a raiz, ou as raízes, elas começaram a crescer, e estouram a calçada, o piso e o pior,
2: um muro
1: e a casa da Poli.
2: Meu Deus do céu.
1: Tudo isso na Rua Suíça, né? E o que que acontece, né? Ela solicitou a retirada dessa árvore, mas para eles tirar tem que plantar em outro lugar. Ah, sim.
2: Deus do céu, lá vem aquele papo, né, cara?
1: Eu vi aqui
2: Não tem muda pra plantar de árvore, né?
1: Não, mas eu vi.
2: Esse papo me estressa, cara.
1: Aqui na Martin Luther, né?
2: Cadê o IP?
1: É que pegou fogo ali naquela árvore, não pôde ser replantado, cortaram, iam plantar o IP nunca mais.
2: Cadê o IP?
1: O IP, ainda bem que veio aqui, pelo menos, pra pracinha.
2: Vai pegar fogo nessa Manuel. Árvore da Rua Suíça também. Aí não tem o que fazer. Pronto, porque...
1: Eles só autorizam a poda. Para quem que eu posso recorrer? Ixi, a Poli pergunta, né? Não consigo mais nem guardar o meu carro na garagem. O portão simplesmente não abre. O portão da garagem não abre por conta das raízes. Rua Suíça, 1200, Palestina para cima, na frente da casa da Poli. Então, por conta da... Então, a pessoa não vai poder botar o carro pra garagem, a casa tá rachando, trincando as paredes e simplesmente não. Só se for replantar no outro lugar.
2: Qual é o problema?
1: Não tô entendendo mais
2: qual
1: nada.
2: Qual é o problema de tirar uma árvore?
1: Não é problema nenhum.
2: Qual é o problema? Meu Deus, eu não consigo entender, sério. A gente não tá falando e defendendo desmatamento aqui. Árvore.
1: Nem vou falar
2: planta
1: nada,
2: 50,
1: né?
2: Então, no lugar
1: desse negócio
2: dessa.
1: De desmatamento, dá uma olhada ao redor dos morros aí, você vai ver o que é desmatamento.
2: Me enche o saco esse papo, cara.
1: E tudo autorizado, inclusive. Tudo autorizado.
2: Pelo amor de Deus, cara.
1: O pessoal denunciou, tô desmatando o morro aqui. Tá tudo autorizado. Ok. Deram autorização. IMA, planejamento, todo mundo autoriza. Agora, uma árvore.
2: Não pode.
1: Uma árvore que tá na frente da casa da pessoa, que tá rachando a calçada, que não consegue fechar o portão, que tá rachando a casa dela. Não. Que temos passa... que replantar. Ah, vai contar a história para outro?
2: Gerson Felipe está chamando aqui com a unidade móvel daqui a pouquinho. É, porque vamos mudar de papo, Adilson, senão...
1: Peraí, não, o Kleber... Nervoso, que... Aí o Kleber fala assim, né? Pra fazer loteamento...
2: É, taca-lhe pau.
1: Taca-lhe.
2: Taca-lhe escavadeira.
1: Passa a máquina.
2: Passa tudo.
1: Derruba, né? Tudo.
2: Agora, pra tirar uma árvore da Rua Suíça, que tá atrapalhando passagem de pedestre, e pior, tá...
1: Pra fazer estacionamento...
2: Aí, nossa, aí tá autorizado, né? E custa 10 milhões de reais. É brincadeira, né? Bom, enfim, tá feito o desabafo. Gerson Felipe, com as informações da unidade móvel.
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14: Estamos chegando com as informações da unidade móvel, diretamente aqui da Espírito Santo.
1: De Campo. Tá complicado.
14: Porque está para iniciar a festa de número 159, edição de número 159 da festa do Divino Espírito Santo aqui no município de Camboriú. A festa efetivamente começa no próximo dia 23, né, vai seguir até o dia 25, 23, 24 e 25, mas nós já temos sim algumas atividades que começam a partir deste final de semana. E para falar sobre esse evento religioso que movimenta Camboriú e região, nós estamos aqui com o pároco da paróquia Divino Espírito Santo, o padre André Schmitz, para falar sobre esse evento. Padre, primeiramente um bom dia, prazer estar conversando com o senhor aqui na Rádio Menina, e conte por favor, né, para nossa audiência, como será essa festa e as atividades que já começaram algumas ontem, como o senhor me falava antes de entrar no ar, e que seguem nesse final de semana e também a partir do dia 23.
15: Muito bem, bom dia, caros ouvintes da Rádio Menina. É um prazer poder falar nessa rádio e divulgar essa grandiosa festa do Divino Espírito Santo. De fato, ontem à noite, dia 14, iniciamos as novenas. Então, 9 noites de missas festivas, com presente do cortejo. E essa novena, uma atividade muito especial. Teremos uma município de Camboriú, colocando automóveis para circundar.
1: O Gerson, tá complicado. A gente também não tá conseguindo pegar a programação certinha, por conta que tá muito ruim hoje a conexão de internet, né? Vamos tentar por ligação novamente, né? Pra gente poder entender, senão a programação fica picada e a gente não consegue entender o que que ele tá convidando na realidade, né? A árvore voltou o assunto aqui, ó. Tô vendo aqui, tô recebendo duas, né? Ele trabalha na Secretaria do Meio Ambiente. Poli, atenção, não sei se ela já não fez, né? Mas tem que fazer o protocolo a qual se pede a poda ou o corte. Poda não adianta. É o corte.
2: Pelo jeito ela já fez, né? Ela e já falaram. Mas que seria só a poda. Só tem, foi autorizada a poda.
1: Tem que passar pelo órgão de fiscalização do meio ambiente, o qual dá o parecer e com isto segue para poder atender a pessoa. Bom, ele tá na BC mais arborizada e com certeza vai verificar. Hoje à tarde ou segunda pela manhã, ele vai verificar. Vai dar um parecer técnico. Obrigado, Osnélio. Tá bom, tomara, né? Porque pelas fotos, Osnélio, né? Obrigado pela sua atenção aí, para toda a equipe que trabalha com você. BC mais arborizado, eu também sou a favor do BC mais arborizado, né? Até a gente comentou que aquela parte nova que foi feita a primeira vez lá na Atlântica, tava poucas árvores, a gente precisa de mais árvores. E a própria prefeita disse que a outra parte que está sendo feita vai ter mais árvores. Que bom! A gente é a favor, mas em certas circunstâncias, em certos casos, nesse caso específico, que rachou a calçada, que o portão da garagem não abre, que rachou as paredes da casa, infelizmente, neste caso, a gente tem que pensar duas vezes e tem que arrancar a árvore. Não tem nem como podar, porque o problema não é lá em cima. Uhum. O problema é embaixo, é nas raízes. Como é que você vai podar? Não tem como podar a raiz. Tem que arrancar e acabou o problema. Nós não vamos morrer por causa de uma árvore a menos.
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2: Agora sim, retomando contato com Gerson Felipe, as informações da unidade móvel.
14: Retomando contato com a nossa conexão aqui de internet refeita, inclusive agradecendo aqui ao Padre André, fizemos a conexão no Wi-Fi aqui da paróquia Divino Espírito Santo para poder trazer com mais clareza as informações dessa festa, como eu dizia, a edição de número 159 da festa do Divino Espírito Santo que mobiliza o município de Camboriú. A festa efetivamente, como eu contava, começa no dia 23 e segue pelos dias 24 e 25 de maio. Mas nós já temos atividades que começaram ontem e que seguem também durante este final de semana. E o padre André Schmitz, que é o pároco aqui da paróquia Divino Espírito Santo, vai contar todos os detalhes para a gente. Novamente, um bom dia, padre. Agora sim, pode passar toda a programação para que a nossa comunidade possa acompanhar e estar participando também.
15: Muito bem, mais uma vez, bom dia, queridos ouvintes. Bom dia a todo o pessoal da Rádio Menina. Uma grande graça participarmos e podermos levar até vocês as informações de nossa grandiosa festa. De fato, demos início ontem à noite com as novenas, 9 noites de missas, de celebração, sempre com uma intenção, reunindo o povo, dando uma bênção especial. E neste sábado, dentro da novena, uma programação bem especial e diferente. Faremos uma grande carreata aqui pelo centro do município de Camboriú, passando com os carros de nossas lideranças e de todas as pessoas que quiserem participar. Cada carro que se fizer presente nos ajuda a divulgar, nos ajuda a celebrar essa grandiosa festa. Inclusive, lançamos uma pequena oferta de que aquele carro que estiver mais bem decorado com a temática do Divino Espírito Santo vai ganhar na sua casa uma visita da corte. Então nós vamos com o casal imperial visitar e abençoar a casa do proprietário deste carro. Será um grande momento para divulgar a festa aqui no centro de Camboriú.
14: Bom, a partir do dia 23, como a gente falou, efetivamente a festa começa e as atividades são ainda maiores.
15: Exatamente. No dia 23 temos aquilo que é tão aguardado, né? A procissão com o cortejo que sairá aqui de um ponto do nosso município e vem até o ginásio municipal, onde celebraremos a grande missa à noite. Quem quiser informação de onde o cortejo sai, está no nosso Instagram, @ paróquia do Divino Espírito Santo Camboriú. Ali você encontra a rua de saída, o casal imperial, o cortejo, as crianças, os trajes solenes daquela noite e depois, então, a missa. O cortejo sai às 18, missa 19 horas no ginásio de esportes aqui do centro do município e toda a festividade depois com jantar belíssimo, muito gostoso, no salão paroquial. Domingo de manhã, a mesma programação, cortejo, depois a Santa Missa, depois o almoço que também é aguardado, né? O cortejo no domingo sai 8:30 da manhã, a missa 9:30, sempre tendo essa sequência. E também no domingo à tarde tem tradicional bingo que todo mundo aguarda. E aqui em Camboriú tem algo que eu já vi que é uma tradição, que as pessoas valorizam muito, o aviãozinho. É uma roleta diferente, muito animada, divertida, com uma quantidade imensa de prêmios, né? E aí todos são convidados a se fazerem presente. Já vem com a tua família almoçar, torteio, churrasco, aquele pastel único de festa que não tem igual, sempre é uma delícia o pastel das festas. E à tarde, então, poder participar do bingo e do aviãozinho, que o povo conhece, que é animado, que é divertido, que faz se também se empolgar os nossos habitantes, se empolgarem os nossos habitantes aqui de Camboriú.
14: Deu água na boca só de ouvir aqui o padre falando, realmente uma programação repleta de atrações. E padre, para a gente finalizar, eu queria que você falasse um pouquinho sobre essa tradição católica do Divino Espírito Santo, que é uma tradição um pouco diferente das demais igrejas católicas. A gente vê realmente uma mobilização muito grande. Eu lembro que lá no Rio Grande do Sul, eu tinha vizinhos, né, que faziam parte da festa do Divino Espírito Santo, e aí eu morava numa rua sem saída, chegava toda aquela corte, era uma festa com alimentos. Conta um pouquinho sobre essa tradição, né, que é um pouco diferente do que a gente está acostumado na Igreja Católica.
15: Então, é uma tradição que remonta a Portugal, que chegou às nossas terras brasileiras muito pela cultura açoriana. Então, ela é, de fato, presente no nosso litoral como um todo, de maneira mais intensa. Surgiu da corte portuguesa, por isso os cortejos, a rainha Isabel, havia um tempo em Portugal com muitas guerras, o povo carecia de miséria, e ela fez uma promessa ao Espírito Santo, que se o reino entrasse em um período de paz, ela então abriria as portas do castelo, as portas da corte, e chamaria todo o povo, todas as pessoas, e de maneira muito especial aquelas carentes, para festas dentro do castelo, dentro dos palácios de Portugal. E assim ela o fez. Portugal então ganha de Deus essa graça, um período de paz, um período de prosperidade, e ela promove ali vários bailes, vários jantares, com toda a riqueza do palácio à disposição do povo, muitos jantares, e empresta as vestes que então pertenciam à corte de Portugal para que as pessoas mais carentes pudessem usar. Vem daí essa tradição de escolher do meio do nosso povo pessoas que representem todo o povo, geralmente um casal, que é o casal imperial. Aqui na paróquia é feito por sorteio, né? Cada paróquia tem um meio de escolher, nós sorteamos. Então, aqueles jovens que têm o interesse de ser imperador, imperatriz por um período, né? Eles se candidatam e nós sorteamos. Então, esses representam todo o povo da paróquia. Mas, junto com eles, vêm crianças, os pais, familiares, que com aquelas vestes nobres, que são lindas. A procissão é sempre muito bonita, agrada aos olhos e ao coração. Estes representam, vamos dizer assim, todo o reino daquela paróquia. São os que governam a nossa paróquia nos dias da festa do Divino. E a festa do Divino, de maneira especial, é ainda mais peculiar. Em cada cidade que tem a festa, é um tempo de soerguimento da esperança. É um tempo que traz, de fato, a luz do Espírito Santo, que meio que ilumina as trevas do coração, que às vezes está sem perspectivas futuras, sem saber muito do como resolver seus problemas, e o Espírito vem dar essa luz, vem dar essa esperança, vem nos levar a um amanhã melhor e com mais paz no coração.
14: Bom, padre, um dos grandes símbolos é a bandeira do Divino Espírito Santo dessa festa. Creio que até o casal imperial quem leva essa bandeira.
15: Sim, a principal bandeira está de fato na mão deles, do cortejo. Mas aqui na paróquia nós temos um número maior de bandeiras, que algumas lideranças e grupos pegam ela logo após a Páscoa e estão andando com essa bandeira pelo município. Eles passam de casa em casa, em alguns comércios, nas instituições. Então tivemos a oportunidade de visitar prefeitura, Câmara de Vereadores, algumas outras instituições aqui como a PAI, colégios. São bandeiras que estão andando pela casa das famílias, né? Como Camboriú é um município grande, tivemos que repartir a missão. Mas a principal bandeira, sim, está em mãos do casal imperador e imperatriz, esse ano o José e a Sofia.
14: Perfeito. Muito obrigado ao padre André Schmitz e toda a comunidade de Camboriú e região convidada a participar de mais uma festa do Divino Espírito Santo. Essas são as informações da Unidade Móvel com o repórter Gerson Felipe.
2: Valeu, Gerson.
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1: 8:12, sexta-feira, momento jurídico. Hoje vamos falar com o doutor Leandro Cleto Rigueto, porque a Justiça do Trabalho é responsável por julgar conflitos entre trabalhadores e empregadores. Tem papel fundamental na garantia dos direitos trabalhistas no Brasil.
2: Pois é, questões como demissão, hora extra, assédio, acidentes de trabalho e reconhecimento de vínculo empregatício estão entre os processos mais comuns que passam pelo setor. Em meio às transformações no mercado e trabalho também, cresce, né, Gilson, o debate sobre a importância e atuação da Justiça do Trabalho mediante essas relações. Doutor, bem-vindo.
19: Bom dia, Adilson. Bom dia. Desculpe a minha ausência no presencial. Adilson, a Justiça do Trabalho, para todos os ouvintes, é uma das justiças mais organizadas, mais dinâmicas que existem hoje em nosso país. Existe um debate público que critica muito a Justiça do Trabalho. Critica muito, cria muitos viés de que ela prejudica as relações, mas isso não é verdade. A Justiça do Trabalho, lá no artigo 114 da Constituição, ela tem o dever de julgar os processos que envolvem empregados e que envolvem trabalhadores. E qual é essa diferença? O empregado é aquele que tem todas as características para ter a carteira assinada. Então ele trabalha habitual, ele recebe salário, ele está subordinado e ele não pode colocar ninguém no seu lugar. É a chamada pessoalidade. Ele não pode. É a secretária, é o atendente da padaria, é o mecânico da oficina. Este é o empregado que tem que ter a sua carteira assinada. O trabalhador, certo? Diferente do empregado, é, por exemplo, o pintor, o eletricista, o pedreiro, aquele que presta um serviço. Mas estou lá, Adilson, há 20 anos, e eu posso dizer com muita propriedade, a Justiça do Trabalho, ela é próxima do cidadão, ela é próxima do empregado, ela é próxima do empregador. O que precisa é um trabalho técnico, o que precisa é uma organização. Muito se critica a Justiça do Trabalho, e atualmente está um debate muito ferrada, assim, muito forte, no sentido de que a justiça do trabalho impede o crescimento do país. Eu digo, como advogado trabalhista, isso não é verdade. A justiça do trabalho, ela não tem lado. Eu vivo diariamente, eu vejo muitos empregados terem êxito e eu vejo muitas empresas também terem êxito. O que precisa é observar a legislação, cumprir a legislação, saber os caminhos corretos de serem perseguidos. Nós temos um direito com bastante leis, com bastante artigos, com bastante obrigações, mas também nós temos uma cultura disso. Uma cultura de que eu contrato sem carteira, eu pago por fora, eu não pago a hora extra, eu assedio, né, eu imponho algo além do meu contrato. Então, assim, a justiça do trabalho, eu falo com propriedade. Eu até recentemente comentei dentro de uma audiência que a justiça do trabalho precisaria ser modelo para outras justiças, sem nenhum demérito, a justiça comum, a federal, mas a do trabalho, ela tem essa proximidade, essa transparência, essa organização de ouvir o empregado e de ouvir o empregador. E isso traz uma credibilidade. O que precisa, como eu falei, é um trabalho técnico. A empresa, quando vai se defender, estar bem amparada, ter bons documentos, boa argumentação, certo? O empregado da mesma forma, porque senão, muitos processos. Dizer que o empregado sempre é beneficiado, não é verdade. Uma recente fala do presidente do TST meio que dividiu a justiça do trabalho em azul e vermelho, né? Ele diz que tem os juízes azuis e os juízes vermelhos. Vamos trazer para o debate mais honesto, né? Nós temos juízes mais liberais e temos juízes mais protecionistas, certo? E aí eu digo, quem de nós não está influenciado por algum pensamento, por alguma ideologia, por algum raciocínio de gostar algo de mais de algo do que de outro algo? Então, assim, não é que a justiça do trabalho protege o empregado. Eu digo, não, eu vivo lá desde a época do estágio, certo? A justiça do trabalho, ela é próxima, ela é real, ela é uma justiça cidadã, é uma justiça muito... Só que o que precisa é isso, é organização, é verdade, é documento, é fazer a coisa certa para que você tenha a justiça feita para você também.
1: Pois é, doutor Leandro. E quais hoje os tipos de processos mais comuns que chegam à justiça do trabalho?
19: Em primeiro lugar, é o vínculo empregatício. São as pessoas que são contratadas sem carteira assinada, né? Em segundo lugar, vamos fazer três. Em segundo lugar, nós vamos ter a questão de salário e hora extra por fora. E o terceiro lugar, eu colocaria, que é a tal famosa pejotização, né? Infelizmente, muitos estão transformando empregados em PJs, colocando empregados como MEI, sem critério algum, sem organização alguma. E aí o que acontece? Esses processos param na Justiça do Trabalho, inclusive o STF está discutindo isso, toda essa discussão de PJ, se vai ficar na Justiça do Trabalho ou não. Então eu diria que os três tópicos principais é vínculo, horas extras e salário por fora, e a tal da pejotização. Não são todos os casos que eu posso terceirizar na minha empresa, não são todos os casos que eu posso exercer a pejotização. Então, esse volume de processos, Adilson, é muito grande. Nós tivemos um volume crescente agora em 2025, 2026 vem na mesma linha, muitos processos em nível Santa Catarina e nível nacional, né? E qual é a causa, né? Não vamos só falar do problema. A causa é a desorganização, a causa é a contratação informal, é a contratação, por exemplo, muitos empregadores, Adilson, contratam sem contrato de experiência. Sendo que o contrato de experiência é um dos mecanismos mais seguros para o empregador. Mas na cultura, não, eu vou contratar sem experiência, eu faço uma experiência tua aqui sem carteira. E depois eu assino a tua carteira. O que acontece? Tudo isso está inválido. Porque no momento que o empregado pisar na tua empresa, você deve colher a documentação e iniciar um contrato de experiência que pode durar até 90 dias. Você pode fazer de 30, 15 mais 15. Você pode fazer de 30 mais 30. 45 mais 45, até o limite de 90. E é um dos mecanismos mais seguros para o empregador. E muitos deixam de fazer.
1: Dúvidas? Quando procurar a justiça trabalhista, em que situações é recomendado?
19: Eu diria que dentro do seu contrato de trabalho. Se você receber por fora, se você não recebe horas extras, se você não tem um registro, se está ocorrendo um assédio, né, uma comissão, por exemplo, ontem mesmo me questionaram se era, olha que legal a pergunta, se era lícito, se era possível reduzir a comissão. A pessoa ganhava a comissão, por exemplo, de 1,5% e foi obrigada a assinar um documento que a comissão passava a ser 0,5%. Não pode. Então, assim, os dois lados têm que ser corretos. Eu gosto muito do justo. Os dois lados. O empregador não pode descumprir a legislação. Eu sei que é caro ter empregado, eu sei que é difícil, eu não estou dizendo que é fácil, mas aí nós não podemos misturar a justiça do trabalho com dificuldade de empreender. Empreender é muito difícil, mas uma vez que eu cumpra a legislação, que eu consiga cumprir os meus papéis, consequentemente eu vou reduzir drasticamente qualquer risco. Então, o empregado que tiver algum direito lesado, eu diria nem... Primeiro procura um profissional, um advogado de sua confiança, para tirar as dúvidas. Para quê? Para, se caso entrar na Justiça do Trabalho, entrar com um processo sério, um processo verdadeiro. É muito comum os processos que são inflados, que pedem tudo e não ganham nada. Isso é muito comum, Adilson, mas muito comum mesmo. Processo de 50, 60, 100 mil reais, que às vezes o acordo sai por 1.500, 2.000, por quê? Porque se pediu um monte de baboseira, um monte de coisa que não tinha anexo. Então, assim, houve algum direito ferido, procura um profissional, retira as dúvidas e ingressa com um processo justo. Eu sempre digo para o cliente, por exemplo, o cliente pede, vamos pedir dano moral, eu quero pedir 100 mil. Eu falei, não, vamos estudar as decisões, vamos pedir 5 mil. Porque quanto mais correto e honesto você for, mais atenção você terá do judiciário para um julgamento justo.
1: É isso aí. Obrigado, doutor Leandro Cleto Rigueto, momento jurídico desta sexta-feira, esclarecimentos importantes aqui no Bote a Boca no Trombone. Bom dia, bom final de semana.
19: Obrigado, bom dia. Desculpa novamente a minha ausência. Um abraço.
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1: Obrigado, Gustavo Bauer. Aquele abraço lá da Tedesco Marina, mandando um abraço pro doutor Leandro, dizendo que é um expert no assunto, é fera demais, com certeza, né? Tem reclamação do Ruth aqui, vai ficar para segunda-feira, não dá tempo hoje. A Simone, da Tio Beto Escolar, também sempre nos acompanhando. Simone, dizendo que tem óleo na pista, lá na João Acácio Simas. Atenção, lá na Transluzia, lá tem óleo na pista lá. Atenção, pessoal do trânsito ou pessoal da obras aí de Camboriú, dá uma olhada lá que pode acontecer um acidente, hein? O que mais? 8:23, Andressa, sobre árvore. A árvore, não, né? Não sobre árvore, sobre a árvore. Quando foi para tirar aquela próxima da prefeitura, foi tão rápido, né? E até hoje não foi replantada outra, nem vai. Ficou no asfalto.
2: Pois é, né? Complicado demais a situação. Tem mais algum recadinho aqui que ficou para trás, Adilson? Deixa
1: eu ver. Ficaram alguns, né? Mas só algum curtinho agora pra gente não atrasar.
2: Para dar conta, né?
1: Sobre o comentário de se o crime compensa, o xará Adilson aqui.
20: Pelo tipo, o crime compensa, né? Porque esses políticos são os que mais fazem crime, cometem crime no país. E esses funkeiros também, né? Que é o caso do MC Rian. Só que no Brasil, o presidente Bolsonaro, que eles acusam de golpe, não sei o que, um monte de coisa, eles não conseguiram provar nada.
1: Valeu, obrigado pela participação aí, o Xará Dilson também. Muito bem, ele só comentou porque lá no início, só para quem acordou mais tarde, né? O Gerson comentou na abertura do programa que o MC Rian, ele saiu, né? E saiu de jato.
2: E lançando músicas novas.
1: Lançando música nova e saiu de jatinho, né? Da cadeia, pegou o seu jato particular e foi curtir a vida.
2: Pois é, por falar em curtir, a gente quer que você curta o fim de semana com muita responsabilidade, mas curta do jeito que você, né, gosta de curtir, com a família, com os amigos, enfim, porque o nosso Bote a Boca no Trombone de hoje terminou.
1: Isso aí, vambora, bom final de semana para todos, agradecer sempre os parceiros, Forte Atacadista,
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2: Mineira Condomínios,
1: Ouçam Materiais de Construção, bom nossa equipe, isso. Né, a Camille, Lil, tudo ainda contigo, né? Volta, mês todo. Esse todo aí com o Rio Brasil e nossa equipe toda e os nossos ouvintes. Um abraço.
2: Até segunda. Tchau.
1: Vem aí.
2: Uma vez, Flamengo.
1: Vitória.
2: Sempre Flamengo.
1: Vitória nem chegou, não tem programa hoje. Flamengo, ah, hoje não vai ter programa. Sempre. Não tem? Não tem programa hoje. O show da manhã vai ser com quem? Hã? Comigo, né? Eu e o time do Vitória.
2: Tchau.
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24: Muitas pessoas estabelecem objetivos de vida que passam a ser buscados com intensa determinação. Limitam seus interesses na conquista de seus sonhos e, quando os alcançam, nem sempre encontram neles o sentido e o significado que esperavam. A meta, que por tanto tempo representou a razão de viver, cede lugar ao tédio, empurrando os seres para os abismos da depressão ou dos vícios. Por vezes são pais que colocam na vida dos filhos os próprios sonhos. Projetam no futuro de seus rebentos os desejos que eles próprios não puderam realizar. No entanto, os filhos crescem e devem enfrentar as próprias lutas e dar curso às próprias vidas. Por vezes, a constatação dessa verdade causa nos pais, mais despreparados, amarga aflição. Outros ainda anseiam por alcançar um patamar elevado na carreira, né, para amelhar assim consideráveis recursos financeiros. Porém, quando seus objetivos se realizam, sentem-se desestimulados. Há aqueles que se esforçam para ter fama e destaque na sociedade e que, quando os alcançam amargurados e vazios, entregam-se às drogas e aos abusos do sexo. Inquietação e desequilíbrio costumam servir de base na busca por objetivos imediatos de prazer e de satisfação. Tais metas são frutos do egoísmo que ainda move os seres. E quando alcançadas, produzem tão somente rápida e passageira satisfação. Em pouco tempo, a antiga e conhecida sensação de aborrecimento e de vazio volta a exercer forte influência no cotidiano, como se todo esforço tivesse sido em vão, como se toda luta não tivesse valido a pena. Nos lábios, a impressão de que alguma palavra ficou faltando. Na boca, a permanente sensação de sede. É a fome de realização plena. É uma sensação de que, em sonho, tudo era mais belo e satisfatório. É o tédio. É o tédio, terrível flagelo que consome existências. Silencioso e ardiloso, penetra suavemente no comportamento, instalando-se na mente e no sentimento, depauperando e dominando os indivíduos. quando te percebas a um passo do tédio, assume nova postura e busca uma atividade que te preencha o tempo físico e mental de forma útil. Não te consideres impossibilitado de trabalhar, de agir no bem e de produzir. Não cesses de edificar, nem te permitas contemplar a retaguarda do já feito. Aspira à conquista do infinito e nunca te sentirás entediado com os logros conseguidos. Reflitam sobre isso e tenham todos um ótimo dia.
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2: Ô, potência, bom dia, boa manhã. Sextou, bebê, que coisa boa estarmos aqui mais uma vez para começarmos mais uma manhã, mais um dia. E vamos lá, vamos dar o play na nossa sexta-feira. Tá tudo certo? Tudo pronto por aí para começar mais uma manhã, para fazer a diferença no seu dia? Então vamos juntos a partir de agora. Eu sou o Bertoldo, é um prazer te fazer companhia. E o meu convite para você ficar junto com a gente a partir de agora até o meio-dia no nosso Show da Manhã. 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E a gente começa, é claro, agradecendo a Deus por mais um dia.
3: Por isso eu digo, obrigado, Senhor, por mais um dia.
2: Obrigado, Senhor, por mais um dia. Obrigado, Senhor, por mais uma manhã. Por mais uma oportunidade que nós temos de iniciar a nossa jornada. Sextou com S de superação. Que a vida não roube de nós o que nós temos de mais bonito, que é a capacidade de continuar sendo bons, mesmo quando o mundo ao nosso redor não é. Que as decepções não nos transformem em algo que não reconhecemos e que as quedas não apaguem a nossa luz. Porque ser verdadeiro, ser justo, ser leve hoje em dia exige coragem. E talvez não seja sobre nunca se machucar, mas sim sobre não deixar que a dor mude quem você é e nem o seu caminho. No fim, o que fica não é o que fizeram com você, mas o que você escolheu ser apesar de tudo. E nada vale mais do que dormir com o coração tranquilo, a consciência em paz e acordar para um novo dia com a vontade de realizar. Então aproveite seu dia, seu final de semana, aproveite o seu momento e faça a diferença na vida das pessoas que você ama. Comece por você e comece com quem está ao seu lado. E aproveite seu dia, o seu final de semana, que ele seja muito abençoado.
0: Você está com arroba Bertoldo Zor.
2: Vamos lá, vamos começar, vem comigo.

0: show da manhã. Bom demais, né? É o clima da sexta-feira na programação, menina.
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0: Ferrugem, arrependidaço, tem que ter o pagodinho gostosinho na sexta-feira, é ou não é? Aumenta o volume, bom dia pra você.

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6: Vamos com o Fred Fabrício. E já já tem o bom dia da galera. Já já falamos do tempo.

0: Sem as provocações. Bom dia, Dilson.
1: Bom dia. Como você tá? Hein, meu paiinho?
0: Tamo bem.
1: Tomando aguinha de coco, é? Vai comer o que hoje? Temos vários pratos aqui em Salvador pra você experimentar, carajé. O que que você prefere? Peraí. É mais um aqui. Peraí, só um pouquinho.
0: Peraí, enquanto isso, eu vou ouvir um pedaço do Nilson aqui, que a gente ouviu o áudio inteiro dele. Vai lá, Nilson.
2: Ô, Bertudo, bom dia.
0: Bom dia.
2: Bertudo. Ah. Quero dar os parabéns para todo torcedor flamenguista.
0: Obrigado.
2: Que hoje estão tudo de cabeça inchada. É.
0: Eita, nós.
2: Ô, Bertudo, o que é que deu, Bertudo? Nem segue líder e nem segue na Copa do Brasil.
1: Nem.
2: O que é que tá dando?
0: Ele falou aqui com um amigo dele, falou que o Flamengo ia ser campeão e a Nória é flamenguista também. Falou do Neymar também, que foi, parece que estão querendo convocar, ele tá indignado. Vai torcer pro... E que é isso? Tem sim, tô aqui. Tô aqui, ó, isso. Aqui. Olha aqui, ó. É aqui também, ó.
3: Meu Deus, isso é muito que merda.

0: Carrinho de som, o cara saiu com o carro de som, meu. Olha aí. Um uninho.
1: Aí, Caipinho Lopes.

0: Acontece com o time grande também, rapaz. Também, time grande também cai, gente. 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
2: Camboriú decretou situação de emergência preventiva diante do risco de eventos climáticos extremos associados ao fenômeno El Niño. A medida foi assinada pelo prefeito Leonel Pavana amanhã de quinta-feira por meio de decreto. A decisão tem como objetivo permitir maior agilidade em ações preventivas e emergenciais para minimizar impactos de fortes chuvas, alagamentos e enchentes no município. Entre as medidas previstas estão intervenções preventivas em áreas de risco, limpeza de rios, drenagens e outras ações voltadas à proteção da população e redução dos danos causados por eventos climáticos. Leia também no Portal Menina. Vereadores aprovam indenização de 10 milhões para adquirir terreno da Embraed e ceder a atrativo turístico. Duas ambulâncias e assinatura da ordem de serviço da Policlínica serão entregues em Balneário Camboriú durante evento do governo federal. Da redação Portal Menina News, Adilson de Souza.
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12: A Copa do Mundo ainda nem começou, mas a Confederação Brasileira de Futebol anunciou ontem a renovação de contrato do técnico italiano Carlo Ancelotti com a seleção brasileira até 2030. O treinador, que chegou ao comando da equipe em maio do ano passado, agora terá um vínculo por mais um ciclo, até o Mundial, que será realizado só daqui a 4 anos. A renovação é confirmada dias antes do treinador divulgar a lista final de convocados para a Copa do Mundo, que acontece na próxima segunda-feira. Ancelotti tem uma missão de comandar o Brasil na Copa do Mundo deste ano e buscar o hexacampeonato, impedindo que a seleção supere o seu maior jejum na história das Copas. Ele esteve à frente da equipe em 10 partidas neste ciclo, somando 5 vitórias, 2 empates e 3 derrotas. Até o momento, foram 18 gols marcados e 8 sofridos. E você, concorda com essa renovação do Mr. Carlo Ancelotti? Gerson Felipe para Esporte Total. Aqui você é campeão.
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0: Ô potência, vai Edilson, vamos lá.
20: Vamos falar de futebol,
0: Falar de tudo, depois eu quero ouvir a galera, que tem uma porção de gente que mandou mensagem aqui.
20: Damião ali, né, o gringo, torcedor
0: Damião, obrigado.
20: Do Flamengo, nas cadeiras de
0: obrigado
20: praia.
0: Obrigado pela cadeira de praia que você me deu do Flamengo.
20: Já te deu? E a minha cadeira que ele prometeu antes?
0: É o único, único time brasileiro que tem 4 Libertadores.
20: Né? Vai, o choro é livre, vai, fala bastante. Vai, chora.
0: Vai lá, vamos falar de todos os jogos aí, começando inclusive pelo Barra, que foi um dos primeiros ontem.
20: Começou ontem às 18 horas, Chapecoense eliminando o Botafogo. 2-0, a Chape passou, tá na próxima fase da Copa do Brasil, Botafogo, tchau.
0: Não, e detalhe da Chape,
20: primeiro carioca cair.
0: É, o detalhe da Chape, né, tá tão bem na Copa do Brasil e tão mal no Brasileirão, né?
20: E o Mirassol, né? Mirassol, Libertadores é assim. O Atlético Goianiense e o Atlético Paranaense decidiram nos pênaltis. O jogo começou às 19 horas e quem passou foi o Paranaense. Também às 19 horas, Confiança 0, Grêmio 3. No acumulado foi 5-0. O Grêmio está na próxima fase, ouviu? O Grêmio está na próxima fase da Copa do Brasil, Bertoldo. O Corinthians, olha, o Barra merece os parabéns. Né? Eu acreditava que o Barra poderia
0: reverter, pelo menos empatar, né?
20: Pelo menos levar para os pênaltis.
0: É.
20: Mas não deu, né?
0: Não.
20: Mas
0: não,
20: os dois jogo. Placares, né? Todo mundo achava que o Barra poderia ter tomado uma goleada aqui e lá, não. 1-0, infelizmente, mas já tá de bom tamanho, o Barra caiu, o Corinthians passou.
0: E vou te dizer, eu vi o jogo, o Barra segurou legal o Corinthians, hein? E ainda teve umas oportunidades boas ali com a rapaziada.
20: O CRB e o Fortaleza ficaram no 0-0, quem passou foi o Fortaleza. E o jogo das 21h30, mais esperado aí, era Vitória e Flamengo, né? Já com o Flamengo garantido praticamente por todos os flamenguistas classificados. Na realidade, os flamenguistas estavam achando, já achavam que estava sendo campeão da Copa do Brasil, né? Aí o Eric e o Luan Cândido fizeram 2-0 pro Vitória. Bye bye Flamengo da Copa do Brasil. Pera aí que tem mais. Agora vamos falar de Campeonato Brasileiro, né? Vira a página, vocês.
0: Pronto.
20: Vocês virem a página da Copa do Brasil, agora só vamos, ano que vem. O sonho acabou.
0: Vamos lá, é Libertadores, agora Mundial e Brasileirão.
20: Isso. Vocês vão ganhar tudo.
0: Vai lá, fala aí, meu.
2: Alô, Rubão, onde é que você está, Rubão?
20: Campeonato Brasileiro
0: pera
20: tem
0: aí,
20: Atlético
0: Mineiro. Pera aí.
21: Opa, bom dia.
20: Tamo
21: aí, né? Todo. Não deu dessa vez, mas
20: chora, não deu de novo.
21: Pelo menos ainda somos os
20: campeões da Libertadores
21: do Campeonato Brasileiro.
20: Vai.
21: Os outros ainda tem que pedalar muito atrás.
20: Isso.
21: Assim, o que eu acho mais engraçado é que os gremistas, os vascaínos, Colorado, todos os outros clubes, corintianos, os Fluminense, todos os outros ficam tendo prazer com a nossa derrota, mas vão torcer pro time deles que ganha mais, na verdade não ganha nada. Por isso que torce contra o nosso.
20: Já não era o campeão?
21: Grande abraço pra todos, ótimo final de semana e pra cima deles, Flamengo!
20: Pra cima de quem? Como assim?
0: Continua.
20: Pra cima de quem? Deixa eu ver. Peraí que eu vou ver.
0: Do Atlético.
20: Ó, o Vitória pisou em cima de vocês. Agora o Atlético Paranaense, ó, cuidado, que rubro-negro aqui da baixada aqui não é fácil, não,
0: vai,
20: hein?
0: Vai, continua agora, Domingão, que, hein? Senão vai chegar o hora do almoço já.
20: Pera que agora eu preciso de mais uns minutos pra falar. Parece...
0: Vai.
20: Rubão, abraço, Rubão. Atlético Mineiro e Mirassol jogam amanhã pelo Campeonato Brasileiro, hein? Às 18h30. Inter e Vasco também às 18h30.
0: Dale, Inter!
20: Fluminense e São Paulo às 19h. Palmeiras e Cruzeiro às 21h. E no domingo tem Santos e Curitiba.
0: Vamos, Cruzeiro.
20: Botafogo e Corinthians. Bahia e Grêmio.
0: Bahia!
20: Bragantino e Vitória. O poderoso Bragantino! Vitória. Chapecoense, Remo e Atlético Paranaense e Flamengo, 19h30. Vai gastar mais uma grana, assar uma carninha de novo?
0: Vamos.
20: Assou a carninha
0: vamos ontem. Vamos queimar o carvão.
20: Meu Deus do céu, né?
0: Não, cara? Aniversário do Luiz Cabeludo, ele que vai pagar domingo.
20: É ele? Bom, ele torce pra quem?
0: Na verdade, ele torce pra ele, nem sabe que o time dele joga. Mas é o time que todo flamenguista torce pra perder.
20: Um abraço pra Ariana também, né? Outro dia ela deu uma cornetada no meio da semana. Eu não me esqueci, Ariana.
0: Ah, meu
20: tá
0: Deus.
20: Tá bom? Ali na Tabuy Art, por favor. O que que aconteceu, Ariana? Ela comeu churrasquinho ou foi dormir mais cedo também? Hein,
0: pessoal, daqui a pouquinho as mensagens, tem muita mensagem
20: aí, eu
0: aqui.
20: Eu quero falar agora.
0: Vai falando então, rápido.
20: Eu quero continuar falando.
0: Não, vai. Vamos falar. Não, ó, a música chegando aí, rapaz. Vai pra TV.

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2: Bom dia.
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0: Opa, sexta-feira tem Pit Stop Menina. Eu vou falar direto com ele, Fernando Santos. Bom dia, meu velho.
7: Muito bom dia pra você, Bertoldo. Bom dia pra todo mundo aí que está na companhia do Show da Manhã desta sexta-feira chuvosa. Mas como eu sempre falo, a nossa unidade móvel não para, né, Bertoldo?
0: É
7: circulando.
0: Verdade.
7: 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Como sempre, né, Bertoldo? 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
0: Bom dia, boa manhã pra você, mandar um abraço aqui, Edilson, ao Adelk da Sapopé, nosso parceiro, nosso amigo, tá sempre junto com a gente, curtindo a programação também, a gente sempre se encontra lá no Bar da Brahma, com o Gelson, Luciano, toda a turma. Preto, bom dia.
20: Abraço.
0: Olha essa galera aí, vamos que vamos, turma. Eita, nós, sexta-feira, sextou, bebê. Vamos lá pra resenha, então.
20: Bora pra resenha.
0: Vamos pra resenha, que a galera tá esperando.
20: Legal de resenha hoje,
0: pra zoar.
20: Que sexta maravilhosa.
0: É.
20: Uma sexta de vitórias. A gente tem que vencer. Vitória todos os dias. Vitória na sexta, vitória na quinta.
21: Bom dia, Bertoto. Bom dia, Deus. A todos. Uma abençoada sexta-feira. Chuviscando.
0: Chuviscando. Bom dia, Bertoto. Adilson, time ruim do Grêmio. Goleou Passou de fase, o Super Flamengo no domingo passado, todo poderoso Vitória, abraços. E Dali Grêmio.
20: Ah, bom, você que tava falando mal do Grêmio. Não, 3-0 Matt White.
1: Bom dia, Dilson, bom dia, Bertô.
20: Bom dia.
1: Bom dia, pessoal do fã clube da menina.
0: E aí?
1: Mais de 1 milhão de amigos. Que hoje seja um dia de vitória.
20: Eita,
1: que hoje seja um dia glorioso.
20: Isso mesmo.
1: Um dia vitorioso. O São Paulo nunca me decepciona. Mas o Flamengo...
20: São Paulino.
1: Rapaz!
3: Bom dia, meninos da menina.
0: Bom dia, Selma.
3: Essa pira é ver você pirar. Eu fiquei uma semana sem voz. Então hoje estou retornando com mais da minha graça. Um abração pra vocês.
0: Valeu.
3: Aí.
0: Bom dia, Bertão de Adilson. Sextou, bebê. Aguenta o Adilson hoje.
20: Não.
0: Ainda bem que o pessoal da TV já tá chamando. Já vai, Adilson?
22: Bom dia, Adilson e Bertão.
0: Dia.
22: Ô, potência. Bertão, vem deixar um feliz dia para todos os ouvintes da menina e para todos nós, fãs da Rádio Menina. E o Corinthians ganhou, hein?
0: É.
22: Sem o Flamengo.
20: E o Flamengo?
22: Bom dia!
20: Não sabe ainda, Ivanete, para que eu te informo.
22: Acho que foi tudo sinal fechado, né? O Flamengo ganhou?
20: Não.
22: Não vi.
20: Não,
22: não sei.
20: Não.
22: Não, não, não.
0: Segunda-feira eu te falo. Bom dia, amo acompanhar vocês. A Claudinha mandou aqui. Clésio Karatê de Navegantes, bom dia. Simone Bajuque e Vascaína aí, ó.
23: Bom dia, Bertoldo.
0: Estão se
23: dia,
0: achando. Deus,
23: passando por desejar.
0: Já cai na próxima já.
20: Bom dia.
23: Um salve pra galera do fã-clube. Quero deixar aqui um abraço pro meu pai, que ele tá de aniversário.
0: Opa!
23: O presente ele ganhou antecipado, né, ontem. A vitória sobre o Vitória, sobre o Flamengo. E é isso aí, um ótimo dia pra todos. E vamos que vamos, né? Ô, Bertoldo, arruma essa voz aí, que até a tua voz hoje tá estranha.
0: Ah, é?
23: Tá bom?
20: É.
23: E eu desejo um dia de vitória pra todos hoje.
0: É.
23: Beijo.
0: Vai lá pegar uma tábua do Flamengo pra ele.
23: Ah, e outra coisa, ô Bertoldo, a hora que tu puder, passa os classificados aí da Copa do Brasil, fazendo favor.
0: Eu não.
23: Dos classificados e dos não classificados, por gentileza.
0: Não é isso aí.
23: Obrigado.
0: Vamos falar só quem tá passou. Na Libertadores.
20: Vasco passou, Grêmio passou.
0: É.
20: Só os grandão passaram.
0: É o Alceu, tem como conseguir uma mensagem de abertura do programa do Bertoldo hoje. Rapaz, a mensagem que eu fiz ao Alceu é ao vivo, não, eu não fico gravado. Só lá no.
20: Assistei, isso é uma ideia pra você gravar sua abertura de manhã aqui. Bota o celularzinho e grava.
0: Boa, vamos, gostei, você. Vamos fazer ela
20: depois
0: diariamente aqui então.
20: Posta lá.
0: Bruno Marçal.
24: Bom dia, bom dia. Hoje ao invés de vai, Flamengo! Hoje é
20: vai, tchau, Vitória!
25: Hã? Tamo aqui, né, Bertoldo? Tamo aqui, de pé!
20: Quem?
0: O Mascarello, é flamenguista.
26: Hora de dar tchau.
20: De pé?
26: É hora de dar tchau.
0: Ah, vai,
20: é Angélica. Hora de dar tchau.
0: Patrícia Moura, pelo dia abençoado. Ah, não, Zeca Batata vai é vascaíno.
20: Capricha aí, Zeca.
24: Bom dia.
0: Aproveita que você não pode, não é sempre que vocês podem. Aproveita que não é sempre que vocês podem.
24: Quem fala Zeca da Batata. Roberto, eu tô até com pena de dar sarro de ti, porque hoje o pessoal da Rádio Menina aí vai se matar, né? Mas eu tô no quiosque já aqui.
20: Mas é que a gente aguenta, filho.
24: Que eu cheguei aqui, já tá na promoção. Dois pila o coco, tá? Dois. Dois pila o coco, Bertão.
20: Dois pilinho o coco. Coco direto de Salvador, estão vendendo coco a dois.
24: Eu vou te falar assim, não vale água da louça, esse é o presidente. O outro presidente do Flamengo era muito bom, mas esse aí não vale água da louça.
0: É, o outro ajeitou o time, né? É, mas tem que aproveitar mesmo, porque não é sempre que vocês podem zoar o Flamengo.
20: Aproveita,
0: esse time de merda que só vive perdendo. Quando o meu time ganha, vocês ficam aí.

0: É, Chitãozinho Chororó com Ana Castela. Essa pintura que é a música Sinônimos, né? Composição de Zé Ramalho, meu querido. Também teve Peters e Canhoto, um remix que eu fiz do Hoje Vai Amanhecer. Música do Peters e Canhoto, que amanhã tem o bailão do Peters e Canhoto aqui na menina. E a primeira, Cristi Cristiano, Bilionário. Tem mais mensagem aqui, o André. Bom dia, André. Diga lá.
1: Bom dia, Dilson.
2: Bom dia. Bom dia.
1: Pra cima deles, Flamengo. Vamos ver se ele vai aparecer hoje.
0: Eu tô aqui, rapaz. Bertoldo Edilson, bom dia. Quero ver o Rubão dar essa risada hoje. Já,
2: é.
0: João do Centro, tô guardando a tua mensagem. Não veio aqui. Ah, veio agora. Fala, João.
3: Bom dia, Bertoldo. Bom dia, Rádio Menina.
0: Bom dia.
3: É o João aqui de Camboriú.
0: Tudo certo?
3: Passando pra desejar uma ótima sexta pra você e pra todos os ouvintes aí.
0: Obrigado.
3: Tô ligadão na rádio aqui. Escutando a programação aqui.
0: Valeu. Um
3: abraço.
0: Tudo abraço. Bom aí. Vocês estão provocando o Rubão, agora aguenta.
4: Como assim? Pra cima de quem, Adilson?
2: É?
4: Vocês tomaram um baile de nós domingo.
2: Ah, não esquece o passado. É passado.
4: É pra cima de todos eles,
2: vai pra cima, sim, rapaz. Vai pra cima do furacão. O furacão é mais um aí.
4: A confiança do Adilson é ganhar
2: E o campeão? Cadê o campeão?
4: Que timaço, hein, Adilson?
2: Aí não desista, é por isso que são chatos, cara. Pelo amor de Deus,
4: velho. Parabéns pra vocês,
2: Adilson. Vai dormir, meu Rubão. Vai, acorda só segunda-feira, vê se ganha do Atlético.
0: A Rosinha mandando aqui o show no Red Bar hoje, vem e trago a galera, 21 horas, ainda vai ganhar a famosa cachaça do Gil, é verdade, trazer a Ariana Adilson, toda a turma aí hoje, vai estar muito legal, valeu Rosinha, Rosinha que inclusive dá aulas de música country ali no Red, abraço Gil, né? Pra toda a turma aí, toda a galera que trabalha aí. 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Bom dia, rapaziada, seja um dia abençoado, Vitória. Valeu, Diego. Ana Leda, feliz dias pra Bertoldo e Edilson, ouvindo a rádio, mas gostando de ouvir. Meu Vascão passou, o Mengo, bom descanso pra eles. Nada, agora nós temos mais três ainda pra disputar, Ana Leda. Sueli, bom dia. Terezinha de Lima, Selma.
2: Aceita.
0: Bom dia, Bertoldo, e vocês são demais, uma zoação de maneira saudável e alegre, me divirto. Alcione Rocha mandou um monte de vídeo aqui, eu não consigo pôr no ar. Bom dia, tamo junto, Alcione. Teu time cai na próxima, vai.
2: Sabe qual é a...
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6: Minha consagrada, meu consagrado, mais uma vez aqui, hein? Nesta sexta-feira, sextou bonito.
7: Oi, Aris, hoje tenha calma devido às tensões astrais, mas a tarde promete boas oportunidades financeiras. Mantenha paciência diante de desafios e evite gastar impulsivamente. Para o amor, controle o ciúme e as cobranças para evitar mal-entendidos, porque o dia melhora e o romance ganha estabilidade. Sua cor do dia? Amarelo. E os palpites para hoje são 27, 36 e 48. Taurina, taurino, hoje a lua ilumina seu signo, destacando seus encantos e potencial, mesmo com desafios na carreira, tá? Sua vitalidade aumenta, mas cuidado para não se sobrecarregar. Aproveite o dia para brilhar e atrair conexões, especialmente na parte da tarde, quando as energias favorecem o amor e as paixões. Sua cor do dia, bege, os palpites para hoje são 35, 5 e 32. Alô, alô, gêmeos! Cuide do seu bem-estar evitando expectativas altas hoje, porque a lua em touro traz desafios. No trabalho, obstáculos matinais podem surgir, mas com foco e persistência, a tarde promete ser mais produtiva. No amor, seja mais receptivo e acolhedor, especialmente com quem você gosta. É um dia de paciência, tá? Sua cor? Branco. E os palpites para hoje são 35, 8 e 53.
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5: Voltamos e atenção, porque vamos falar de uma coisa bem bacana agora, já que o momento é futebol, Copa do Mundo. A gente vai fazer uma brincadeira com a galera.
6: Vamos testar seus conhecimentos.
5: É. Vamos lá, deixa baixinho aqui. Vamos testar o conhecimento. Você que só vê futebol a cada 4 anos. Tem gente que é torcedor e nem sabe se o time jogou.
6: E agora tem que ser das antigas também, das outras Copas, jogadores mais antigos, ver se vocês lembram de algum lá dos anos 80, 90, 2000 e pico por aí.
5: É, você vai. Nós vamos fazer as perguntas aqui, mas você responde pra você, aí na sua casa e o pessoal que tá aqui.
6: É. E a gente não vai dizer qual que é o certo.
5: Exato. E você que tá também no digital, responde aí se você quiser depois colocar nos comentários algum que você mais gostou.
6: Tá valendo? Deixa eu ver aqui. Você. Não.
5: Vai lá.
6: Começo eu, por causa que eu depois já te vou pegar. Um pra cada, tá? Tá,
5: vai lá.
6: Um pra cada. Então,
5: começa então.
6: Questionário da Copa do Mundo pra quem só vê futebol a cada 4 anos. Vamos ver se você tem conhecimento. Atenção. 1. Ex-lateral esquerdo da seleção brasileira. 3 opções. Roberto Carlos, Erasmo Carlos ou Ney Mato Grosso.
5: Ex-capitão da seleção brasileiro. Dunga. Soneca, Feliz.
6: Famoso centroavante da Argentina, Batistuta, Prost ou Filho.
5: Atacante do Chile, Salas, Cozinhas, Banheiros.
6: Ex-meia da Colômbia, Valderrama, craque, hein? Ou seria o Valderruba ou o Valdestroy?
5: Meia da França, Zidane, Ziferri ou Zip?
6: Atacante da Croácia, Boban, Tontan e Jotan.
5: Atacante da Argentina, Crespo, Liso, Pichain.
6: Jogador do Paraguai, Enciso, Preciso ou Indeciso?
5: Lateral direito da seleção brasileira. Cafu, Tofu ou Sifu?
6: Meio campo da Holanda, Winter, Summer, Spring.
5: Jogador da Áustria, atenção, Gels do Bar da Brahma, Chopp, cerveja, tequila.
6: Goleiro do Chile, Tapia, Sóquio ou Murrio?
5: Capitão da Espanha, Hierro, Engano, e equívoco.
6: Goleiro de Camarões, Songo, Mongo ou Songo Mongo?
5: Zagueiro da África do Sul, Mark Fish, Mark Bacon ou Mark Lanche Feliz?
6: Jogador do Paraguai, Canidia, Canidjeta ou Canidjola?
5: Atacante da Iugoslávia, Mijitovic, Peidotovic ou Kakutovic?
6: Goleiro da Nigéria, Rufai, Tokai ou Batukai?
5: Atacante da Holanda, Cocu, Caputa Casnádegas.
6: Goleiro reserva da França, Lamas, Barros, Ardilas.
5: Atacante da Espanha, Kiko, Chaves, Chamadruga.
6: Último, chega. Quinta série doida, hein? Ex-lateral do Cruzeiro, e da seleção argentina. Lembram? Sorin? Ou seria o Aerolim? Ou o spray nasal?
5: É só brincadeira aí. Você lembra de algum desses? Acertou todos, hein? E pra entrar no clima, a gente vai com o nosso tema da Copa, Torcida Menina FM.
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2: Um homem ficou gravemente ferido após uma colisão entre um patinete elétrico e uma Fiat Toro na manhã desta quinta-feira no bairro Santa Regina, em Camboriú. O acidente aconteceu por volta de 10:30, no cruzamento das ruas Dublin e Paris. Segundo informações apuradas no local, a condutora da caminhonete seguia pela rua Dublin e, ao acessar o cruzamento com a rua Paris, teria avançado a preferencial, atingindo o condutor do patinete elétrico que transitava pela via preferencial. Com o impacto, a vítima foi arremessada ao solo e sofreu ferimentos graves. Quando as equipes dos bombeiros chegaram ao local, o homem estava desorientado, extremamente agitado e apresentava sinais compatíveis com traumatismo craniano grave, além de sangramento na região da orelha. Lê também no portal Menina, após aumento da letalidade policial, justiça dá 90 dias para Santa Catarina apresentar plano de retomada das câmeras corporais na PM. Após carro roubado quebrar durante fuga no túnel do Morro do Boi, suspeito é preso na passarela da Barra, em Balneário Camboriú. Na redação, portal Menina News, Adilson de Souza.
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6: Canceriana, canceriano, hoje evite gastos impulsivos e ajuste seus planos às suas condições para evitar o quê? Frustrações. Procure se acalmar para evitar estresse e melhorar sua energia. Na vida amorosa, a paciência traz sucesso e harmonia, podendo conquistar alguém especial. Desfrute do seu dia com esperança. Sua cor? Laranja. E os palpites para hoje são 21, 46 e 19. Leão. Oi, Leão! Hoje é um ótimo dia para focar em suas metas profissionais, mas evite distrações na manhã para manter o seu desempenho. A tranquilidade retorna à tarde, facilitando suas relações. Para o amor, cuide das instabilidades iniciais, mas o romance melhora e sua popularidade fica em alta. Sua cor do dia, amarelo, e os palpites para hoje são 51, 35 e 14. Virgem. Oi, Virgem! Hoje é um dia de descobertas e novas experiências com a Lua em Touro incentivando curiosidade e aprendizado. Enfrente obstáculos pela manhã com persistência, pois à tarde você supera os desafios. No amor, o sucesso chega com paciência, trazendo momentos especiais com alguém que combina com sua vibe. Sua cor do dia? Azul claro. E os palpites para hoje são 22, 60 e 42.
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12: Boa potência. Olha, bom dia, boa manhã pra você que tá com a gente. A gente deu uma brincada aqui hoje, né? Deixa eu aproveitar que tem mais mensagens aqui. A Nádia pergunta, que o Ilson perguntou se tem flamenguista. Aê, tem aqui, Ilson. Olá, o Célio Laurentino, bom dia. Renato Farias, diga, Renatão.
13: Bom dia, meus amigos. É sexta-feira, que seja esse um final de semana abençoado.
12: Amém, vai ser, vai ser.
13: Está aí o Clube de Regatas Flamengo, fazendo a alegria de milhões de brasileiros.
12: Exato.
13: Inclusive do Adilson, dos adversários.
12: Isso aí.
13: Renato Farias, comprovando a audiência.
12: Flamengo sendo Flamengo.
13: Em 100.5, jogando no gramado do Maracanã.
12: Gilene, bom dia, boa sexta, abraço a todos. Marília Gonçalves, bom dia, participar do sorteio. Ô Cione, diga lá, meu querido.
14: Olá,
12: vascaíno.
14: Bom dia, Bertoldo.
12: É o que a gente faz sempre que o Vasco perde, velho. Pode aproveitar hoje.
14: Pra você e todos os ouvintes.
12: É.
14: E um dia de muita vitória, tá? Pra você.
12: Obrigado, igualmente, para quem joga contra o Vasco.
14: É, bicho. Seleção não deu, né?
12: Não deu. Mas continua sendo seleção.
14: Ai, ai. Esse é o verbo de passado, cara. Que isso?
12: Mas como?
14: O Danilo fica nervoso.
12: Mas como de passado?
14: Ele não deu a saída, eles tocam no passado. Ah. Tá. No jogo passado, do título passado, ah.
12: É, nós temos o que comemorar, né? Já vocês. Miriam Aparecida, bom dia. Rindo sozinha com vocês, diz a Miriam. Patrícia Moura, bom dia. William mandou todos os nomes aqui. Roberto Carlos, Dunga, Batistuta, Salas, Zidane, Crespo. Tá lá no Instagram, tá? Pra quem quiser ver a brincadeira que a gente fez, né? Se você sabe quais são os nomes, né? Você que é aquele que só vê Copa, só vê jogo de futebol a cada 4 anos. Vai lá dar uma olhada, tá bem legal.

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9: Para você do signo de Libra, hoje a rotina exige paciência e bom humor para superar possíveis desentendimentos. Mantenha o foco no trabalho e evite gastos impulsivos pela manhã. No amor, controlando as palavras, a paixão tende a reaquecer no final do dia, trazendo mais harmonia e sensualidade para sua vida. Sua cor, creme. E os palpites para hoje são 15, 44 e 14.
10: Escorpião,
9: hoje a lua em touro influencia suas relações, pedindo calma para evitar desentendimentos. No geral, o clima melhora e a harmonia prevalece. Cuide com carinho do seu corpo, especialmente da garganta. No amor, conflitos matinais podem surgir, mas fortalecem a conexão no final do dia. Sua cor, preto. E os palpites para hoje são 24, 6 e 32.
10: Sagitário.
9: Oi, Sagitário! Hoje, ó, cuidado com a sinceridade nas palavras e evite conflitos, tá? No trabalho, se organize para fortalecer as finanças. No amor, atenção às fofocas, mas o clima pode melhorar, favorecendo encontros e a convivência a dois. Mantenha o bom humor e a paciência. Sua cor do dia, cinza. E os palpites para hoje são 33, 17 e 26.
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2: Valeu, Fernando, vamos agora com Zé Neto e Cristiano aqui no Show da Manhã.
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2: Então, número chato, Léo Bobinotti, Danilo e Davi aqui no Show da Mãe. Vamos lá, mensagens da galera por aqui. Hoje tem de presente parte de ingresso da NASA, tá? Pra quem tá participando com a gente aqui. A Rose Pasquale, bom dia. A Rê, bom dia. Oi pra nós aí, Bertoldo. Sextou com muita alegria. A Leoni, oi Leoni, bom dia.
3: Bom dia, Bertoldo e Adilson. Aqui em Monte Alegre, Camboriú, só dá Grêmio. Dá-lhe Grêmio. Os meus filhos, o Danilo, Kelvin, meu netinho Igor, são gremista roxo.
2: Olha aí, tá bom. Abraço pra vocês aí, Vete.
4: Bom dia, seu Bertoldo.
2: Bom dia.
4: Senhor, eu sou Adilson, tudo de bom.
2: Valeu.
4: Todo mundo escutando a roda, menino.
2: Nádia Machado, recebemos aqui já, tá? Obrigado. Tinha vindo o álbum ali com das figurinhas com uma página adulterada ali no final e a Nádia já foi lá, já trocou, já trouxe a nova e a galera já tá aqui, né? A gente vai marcar uma troca de figurinha com a turma toda aqui na rádio. Aí vou fazer uma brincadeira, tá bom? Aproveitar, né? Que a dona Arena já comprou um álbum também e um monte de figurinha. Bertoldo Adilson, ligada, trabalhando, grande abraço a todos vocês, a Giza. Bom dia, abraço pros meus filhos, o Noah, Ayla, Yasmin e o Brian, amo muito, Deus abençoe a Juanita. Valeu, gente, obrigado, daqui a pouco, né? Tem mais participações e pertinho do meio-dia o sorteio, então, valendo hoje, par de ingresso pra NASA.
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2: Rádio Menina 10:55, bom dia.
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6: Capricorniano, capricorniana, hoje a lua em touro traz energia e oportunidades, mas é melhor agir com calma nas primeiras horas. Depois a sorte favorece ganhos e apostas. No amor, surpresas podem surgir e seu charme entra em destaque. Aproveite o dia para conquistar e se conectar. Sua cor do dia, lilás, e os palpites para hoje são 44, 23 e 33. Aquariano, aquariana, logo cedo pode rolar algumas preocupações familiares, mas ó, à tarde tudo se encaixa. Cuide da sua saúde com alimentação e descanso. No amor, os altos e baixos dão espaço para momentos mais doces com quem você ama. Aproveite o dia com otimismo. Sua cor, prata, e os palpites para hoje são 36, 9 e 18. Para você do signo de peixes, hoje a sua comunicação é sua aliada para se destacar no trabalho e aumentar suas vendas. No amor, ajuste o humor e aposte no diálogo para fortalecer o relacionamento, enquanto a tarde traz boas oportunidades de paquera. Aproveite o dia com leveza. Sua cor, goiaba, e os palpites para hoje são 46, 39 e 3.
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0: Santa Catarina, calmaria, é o que a gente quer pro final de semana, pro dia, né? Aline Brandão mandando aqui, dá-lhe Mengão, é isso aí, Aline, somos Mengão até morrer, né? Mesmo perdendo, somos o time mais comentado do Brasil. Bom dia, Bertoldo e Adilson, ótima sexta para todos. Adéia Garcia, oi, Deia, bom dia.
1: Bom dia, Bertoldo, bom dia, Adilson. Acho que Adilson já foi, mas bom dia.
0: Já foi.
1: Então, uma noite bem especial, né? Corinthians classificado, Flamengo fora, São Paulo fora. Fiquei com dó do Barra, porque gosto do Barra, mas
0: pois é.
1: Corinthians é Corinthians, né? Então, bom dia, um abraço a todos, Deia Garcia, abraço pro Sandro Garcia, que tá feliz da vida, incomodando todo mundo, todos os flamenguistas que ele conhece, ele tá incomodando.
0: Ah, é?
1: Um abraço pra toda a família Garcia.
0: Tem que aproveitar que não é sempre que acontece, tem que aproveitar. Tamo junto, Bertoldo. Pergunta pra esse povo se o time deles não perde. É só o Flamengo. Não, é que é tão difícil o Flamengo perder que quando perde eles enchem o saco. É por isso.

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2: Agência Nacional de Transportes Aquaviários, ANTAQ, proibiu de forma definitiva a liberação de cargas a granel de fertilizantes no porto de Itajaí. A decisão encerra a polêmica iniciada em 2025 e transforma a suspensão cautelar, que já vigorava há cerca de um ano, em medida permanente. Com o novo entendimento, fica proibida qualquer autorização ou tratativa para movimentação de granéis sólidos no terminal portuário. A decisão foi publicada no dia 8 de maio e determinou o arquivamento do caso após julgamento realizado no final de abril. Leia também no portal Menina: acidente entre motocicleta elétrica e carro deixa homem com suspeita de traumatismo craniano grave em Camboriú. Injustificado. Vereador de Balneário Camboriú questiona aumento da passagem da Praiana na justiça. Da redação Portal Menina News, Adilson de Souza.
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0: Vamos matar a saudade?
24: Aumente o volume.
0: Está na hora da grife. Gente, lembrando anos 90, Little Respect com o Erasure. Vamos lá? Mais uma das canções que a gente gosta de ouvir, essa aqui, principalmente no Toca Bowl do Sabadão, a galera de vez em quando pede também. É no clima do final de semana.

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11: É o Show da Manhã chegando quase as últimas de hoje, né? Daqui a pouquinho tem o Jornal da Menina com muita informação pra você nesta super sexta-feira. E hoje tem sorteio de par de ingressos pra NASA. Agora tem Michel Teló cantando pra gente.

0: Santana! E também o som do Guilherme Benuto. É, participando na música do Guilherme Benuto, né?
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0: Só Fla Fla, meu querido, ganhando, perdendo, Mengão até morrer. E ainda continuamos sendo o assunto mais comentado no esporte mesmo. É, não ganhando, tá bom? Fica aqui só o recadinho pros secadores aí, calma que tem mais. Vamos lá. Estamos tudo na torcida pros times de vocês também. Ah, quem tá ganhando par de ingresso pra NASA aqui é o Célio Laurentino. Opa, vai pro espaço, Célio. Um abraço aí. Obrigado você que participou com a gente. Fechando o show da manhã desta semana, agradecendo a audiência. 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Excelente final de semana, que Deus abençoe, uma ótima tarde. Tem toda a turma da menina chegando aí com informação pra você no Jornal da Menina. Aquele abraço, bom fim de, tchau, fui!
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0: 7:38.
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0: Olá, muito boa tarde, está começando mais uma edição do Jornal da Menina, sexta-feira, semanada acabando, e Balneário Camboriú com chuva, uma chuva fraquinha, mas persistente, né, que começou durante parte da madrugada e foi persistindo nesta manhã de sexta-feira. Nesse momento, 19 graus a temperatura em Balneário Camboriú, tempo bastante instável aqui na nossa região. Sexta-feira com muita informação aqui no Jornal da Menina e, claro, a gente sempre fazendo aquela saudação especial à nossa equipe no comando técnico da operação de áudio, ele, Lio Brasil, comandando tudo. Boa tarde, Lio, e também um boa tarde especial para a nossa produtora do Jornal da Menina, Érica Guckert. Boa tarde.
1: Muito boa tarde, Gerson Felipe, para você, também para o Lio Brasil e, claro, a todos os nossos ouvintes que já estão aqui sintonizados com a gente para acompanhar o Jornal da Menina desta sexta-feira, meio chuvosa, um pouco nublada, mas sejam muito bem-vindos e fiquem com a gente que tem muita informação vindo por aí, tem a previsão do tempo do fim de semana e tem reportagem e entrevista.
0: Muita, muita informação aqui no Jornal da Menina e mesmo com chuva ou faça sol, nós teremos agito nos bairros. E desta vez é no Nova Esperança e quem vai conversar com a gente é o Dão Kederman, secretário de Assistência Social, Mulher e Família de Balneário Camboriú.
1: E no destaque de segurança, homem com um histórico de 39 registros policiais volta a ser suspeito de furtos aqui em Balneário Camboriú.
0: Nós vamos também trazer detalhes sobre o evento do Ministério da Saúde aqui em Balneário Camboriú, com assinatura da ordem de serviço para a construção da policlínica, que vai ficar ali no bairro dos Municípios. A gente vai falar mais sobre isso ainda hoje.
1: E também tem a reportagem com a Manuela Córdova, que nem toda motinho elétrica é igual, e a BC Trânsito explica essa diferença.
0: No trânsito, o acidente entre motocicleta elétrica e carro deixa homem com suspeita de traumatismo craniano grave em Camboriú.
1: E também a proposta que amplia a acessibilidade para estudantes autistas é aprovado pela Câmara de Vereadores.
0: Tem o comentário político, sempre com os bastidores da política catarinense e nacional também, com Mota Filho.
1: E no esporte, o Flamengo foi eliminado pelo Vitória na Copa do Brasil e a gente repercute os outros resultados da competição.
0: Vem ficar bem informado com a gente, aumente o volume porque está apenas começando o Jornal da Menina.
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1: No destaque de trânsito, um acidente entre uma motocicleta elétrica e também um carro deixou um homem com suspeita de traumatismo craniano lá em Camboriú e o Gerson vai contar tudo pra gente.
0: Exatamente, esse acidente aconteceu ontem por volta das 10h30 da manhã, lá em Camboriú, no bairro Santa Regina. Um acidente que acabou envolvendo um patinete elétrico e uma Fiat Toro. E foi bem no cruzamento das ruas Dublin e Paris. Segundo as informações que foram repassadas tanto pela Polícia Militar como também pelo Corpo de Bombeiros, a condutora da caminhonete seguia pela rua Dublin e, ao acessar o cruzamento com a rua Paris, ela avançou a preferencial, atingindo o condutor do patinete elétrico. Ele transitava pela via preferencial e, com impacto, foi arremessado ao solo e sofreu ferimentos graves. Quando as equipes do Corpo de Bombeiros chegaram ao local, o homem estava desorientado, extremamente agitado e apresentava sinais de traumatismo craniano grave, além de sangramento na região da orelha. Os socorristas, eles informaram também que três populares precisavam conter fisicamente a vítima, devido ao risco que ele apresentava para si e para as pessoas ao redor. As equipes fizeram também os primeiros atendimentos, incluindo a estabilização da coluna cervical, controle da hemorragia e também o monitoramento dos sinais vitais. Ele foi encaminhado em estado gravíssimo para o Hospital Marietta Konderborhausen, onde permanece internado em cuidados intensivos. Vale destacar também uma informação que eu recebi, é de que o estado de saúde deste homem é bastante delicado, com um coágulo na cabeça devido então a este acidente. A gente torce para que ele tenha uma pronta recuperação. Em Balneário Camboriú também teve acidente ontem à noite, por volta de 8 horas, na esquina da Terceira Avenida com a Rua 3020, uma colisão entre uma motocicleta Honda CG 125 Fan, de cor preta, e uma bike, um ciclista, essa bike conduzida por um homem de 36 anos. Segundo o relato do motociclista aos agentes de trânsito, ele estava passando ali pela região da Quarta Avenida quando se deparou com o ciclista atravessando a via pela faixa de pedestres. Enquanto ele pedalava, né, ali passando pela faixa de pedestres, o que a gente sabe que não pode, tem que passar empurrando a bike, e o motociclista não conseguiu frear a tempo e acabou colidindo contra a bicicleta. O Corpo de Bombeiros esteve no local e conduziu a vítima até o Hospital Ruth Cardoso para atendimento médico. Detalhe, né? Falaram primeiro Terceira Avenida, depois Quarta Avenida. Era na Terceira ou na Quarta Avenida, né, a informação aqui que foi repassada. O fato é que o ciclista foi encaminhado até o Ruth Cardoso para atendimento médico. A Polícia Militar também atendeu a esta ocorrência. E uma manhã de trânsito difícil aqui na nossa região. A gente tem imagens agora da BR-101 em Itajaí, trânsito lento no sentido norte da rodovia. E essa lentidão no sentido norte em Itajaí, ela está pegando um bom trecho. Começa um pouco depois do entroncamento da 101 com a rodovia Antônio Raio, na altura do quilômetro 122, e vai persistindo essa lentidão no sentido norte até as proximidades da ponte do rio Itajaí-Açu. No sentido sul, também tem lentidão praticamente neste mesmo trecho. Né? A gente começa a ter o trânsito mais lento a partir da ponte do rio Itajaí-Açu, e essa lentidão no sentido sul também vai persistindo até as proximidades ali do entroncamento da 101 com a rodovia Antônio Raio. Então, em Itajaí, não tem como fugir desse trânsito mais complicado. Né? E claro que em alguns pontos fica mais lento, em outros para, em outros melhora, mas todo esse trecho que eu citei apresentando aí lentidão, portanto, atenção aos motoristas. Outro destaque do trânsito é a BR-101 em Balneário Camboriú. E a informação é de trânsito fluindo bem em ambos os sentidos da rodovia. No perímetro urbano de Balneário Camboriú, tem lentidão na Marginal Leste, ali próximo da rua 3100. A própria 1300 também apresentando lentidão. E tem trânsito lento na Quarta Avenida, em dois pontos. Próximo da rua 2550 e também perto ali do acesso à rua 3100. Avenida Brasil com lentidão. Nessa lentidão na Avenida Brasil, ela começa ali próximo do acesso a Brasil pela Avenida Central e vai persistindo até a Rua 3000. Também tem destaque para o trânsito um pouco mais intenso na Avenida Alvin Bauer. Em Camboriú, a situação é distinta. Trânsito fluindo bem nas principais vias e avenidas da cidade e esperamos que continue assim. São os destaques do trânsito aqui no Jornal da Menina.
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0: 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Vamos agora trazer destaques do nosso, da nossa interatividade aqui no Jornal da Menina, os nossos ouvintes que participam, tanto na nossa live, como também no 991741005. Érica, por favor, o que a turma está falando nesta sexta-feira de chuva?
1: Estão falando aqui, boa tarde, Gerson Felipe, falando que a gente é a melhor equipe aqui da Rádio Menina, não é agora só do Jornal da Menina, somos a melhor equipe da Rádio Menina, e estão desejando já pra gente, antes de acabar o Jornal da Menina, um excelente final de semana pra gente. Tem o seu Romão, a Nádia, a Rosemir, também tem a Terezinha, o Ademir e muitos outros ouvintes aqui ativos no chat do Facebook. Tem também o Betinho que já está mandando mensagem aqui pra gente, desejando um bom trabalho.
0: E claro, a gente deseja também uma ótima sexta-feira a todos que nos acompanham aqui no Jornal da Menina. 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
0: As manchetes do portal menina.com.br, Érica.
1: Paciente com câncer maligno aguarda há quase 2 meses por consulta em Florianópolis. Mãe aponta falha na regulação de Camboriú. ANTAC proíbe de forma definitiva a movimentação de fertilizantes a granel no porto de Itajaí. Camboriú decreta situação de emergência preventiva por risco de eventos climáticos ligados ao El Niño. E se você quer ficar por dentro das notícias aqui da região, dá um clique aí.
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0: Que bela imagem! Balneário Camboriú, região da Barra Sul, Avenida Normando Tedesco. Nós conseguimos ver também o Rio Camboriú, né, a Passarela da Barra, linda imagem da nossa parceira, a Conexão DCTV, até o Barco Pirata a gente consegue ver. Hoje tá um tempinho mais fechado, não tá propício, né, para fazer um passeio com o Barco Pirata, mas mesmo assim, essa região é muito movimentada e muito frequentada por turistas aqui em Balneário Camboriú. E tantos turistas quanto os moradores querem saber: será que o final de semana vai ser de tempo chuvoso, tempo instável? Quem conta tudo é ele, o nosso especialista, Marinho Lopes Stringari Filho. Marinho, muito boa tarde, é sexta-feira, final de semana chegando, e como vai ficar a condição climática?
5: Boa tarde, Gerson Felipe, um ótimo almoço aos amigos aqui do Jornal da Menina. É, nós já temos o tempo fechado, né? Bem carrancudo, choveu já de manhã em vários pontos aqui do litoral, uma chuva fraca, uma garoa, vento de sudoeste, sudeste, contribui para o transporte da umidade do oceano para o continente. Por isso, mantém o céu encoberto com chance de chuva a qualquer momento. Hoje e amanhã vai ficar dessa forma também, viu, Gerson? Ah, o fim de semana não será muito aproveitável as atividades ao ar livre, mesmo porque teremos o predomínio das nuvens e chance de chuva fraca ocasional nesta sexta e amanhã, sábado, também. Alguns curtos períodos de melhorias e até tímidas aberturas de sol podem até ocorrer, mas o tempo não vai firmar. Teremos o fim de semana aí com muita instabilidade atuando. Nós temos, além da circulação marítima e do céu encoberto aqui, muitas nuvens. No domingo, a passagem, a formação de uma nova frente fria reforça as áreas de instabilidade. No domingo, não está descartado até algumas trovoadas, alguns temporais isolados aqui pela região do Baixo Vale do Itajaí e também do litoral centro-norte catarinense. Toda a faixa aqui do litoral vai ter muita instabilidade e essa condição de tempo fechado com chuva ocasional. A temperatura subiu um pouco, até está agradável, neste momento aí se aproximando dos 18 graus, a sensação térmica é um pouquinho maior. Mas nós teremos aí a temperatura não tão gelada quanto no início da semana. O fim de semana, apesar de ter instabilidade, céu encoberto e a previsão de chuva para o fim de semana, nós teremos aí as mínimas girando em torno aí de 14, 16 graus e as máximas abaixo de 25 graus, 22, 23, não deve ultrapassar esses valores, mesmo porque os ventos do sudeste contribuem ainda para maior período de nebulosidade e essa condição de chuva que deve persistir durante o fim de semana, para muita gente não é boa notícia, né? E quem está na rodovia, muito cuidado, visibilidade prejudicada, restrita, além da pista escorregadia. Sabemos que sexta-feira o movimento é bem intenso aqui nas rodovias da região, também dentro dos municípios aí, o trânsito complica ainda mais quando tem chuva, porque as motos não circulam e o pessoal tem que pegar o carro. Então o trânsito complica ainda mais, né, Gelson? Além da visibilidade prejudicada nos aeroportos de Joinville, Navegantes e Florianópolis, nós também teremos a visibilidade restrita na área marítima, de navegação e pesca e também no canal de acesso aos portos de Itajaí e Navegantes. Então a visibilidade prejudicada, garoa fina, chuvisco que vai continuar ocorrendo e no domingo algumas trovoadas até pode ocorrer aqui pela nossa região. Vale já dar uma dica aqui, um spoiler, viu, Gerson? A partir de segunda-feira o frio volta com força total e o tempo melhora.
0: Então vamos seguir a previsão do tempo e preparar o guarda-chuva para o final de semana e já colocar um casaquinho a mais também para a próxima segunda-feira. Marinho, muito obrigado aí pelas informações, né? Você volta ainda hoje com o Tigrão a partir das 18 horas no Canal 100, combinado?
5: É isso aí, combinado. Um abraço, boa tarde a todos.
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0: E olha só, tem uma proposta que vai ampliar a acessibilidade para estudantes autistas que foi aprovada na Câmara de Vereadores de Balneário Camboriú. E Érica, quais as melhorias que os alunos vão ter com essa nova lei?
1: Pois é, Gerson Felipe, esses alunos com transtorno do espectro autista, eles vão poder ter as avaliações e as atividades da escola adaptadas conforme as suas necessidades específicas. Essa medida, então, está prevista nesse projeto de lei que você mencionou, que foi aprovado na última quarta-feira pela Câmara de Vereadores. Essa proposta cria o chamado Protocolo Individualizado de Avaliação, que tem o objetivo, então, de ampliar a acessibilidade e também promover a inclusão desses alunos no ambiente escolar. O projeto prevê adequações pedagógicas, como a adaptação de provas, a fragmentação de atividades e também o uso de ferramentas específicas para auxiliar no desenvolvimento dos estudantes com TEA. Para ter acesso, então, a esse benefício, vai ser necessário apresentar o laudo ou também o documento comprobatório. De acordo de autoria do vereador Cacá Fernandes, então, esse projeto ele segue para a sanção da prefeita Juliana Pavan. Volto contigo.
0: Perfeito, um projeto importante, né, para a comunidade autista aqui de Balneário Camboriú. 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
0: E hoje eu estive acompanhando um evento do Ministério da Saúde aqui em Balneário Camboriú, com algumas entregas importantes para a cidade, né? Entre elas, destaque para uma policlínica que Balneário Camboriú terá. Essa policlínica ela vai ser construída no bairro dos Municípios, bem ao lado do Hospital Ruth Cardoso. Então, realmente, né, chega para trazer um importante benefício para toda a nossa comunidade. E conversei, inclusive, com o Silvio Costa, que é superintendente do Ministério da Saúde em Santa Catarina. Falei com ele durante o evento e ele detalhou alguns investimentos recentes que foram feitos justamente pelo Ministério da Saúde aqui em Balneário Camboriú.
6: Balneário Camboriú vai estar recebendo uma policlínica. Já estivemos aqui no mês passado na inauguração de um CAPS. Já estivemos aqui agora vendo as obras de outra UBS que vai comportar 4 equipes no bairro aqui vizinho.
0: Bairro das Nações seria?
6: Bairro das Nações. Um investimento que o município de Balneário Camboriú na saúde nunca viu, está vendo pela primeira vez, porque o presidente Lula coloca o Ministério da Saúde no centro do governo.
0: E ao todo, além dos investimentos para Balneário Camboriú, nós tivemos 38 veículos destinados ao fortalecimento da rede pública de saúde em Santa Catarina, no programa Agora Tem Especialistas, do novo PAC, e também a publicação do edital de licitação para a construção da nova sede do Instituto de Cardiologia de Santa Catarina. Mas claro que a gente foca nos investimentos aqui de Balneário Camboriú, essa policlínica, né, que vai reunir uma série, né, de especialistas e equipamentos também para poder atender bem a comunidade. E a prefeita de Balneário Camboriú, Juliana Pavan, também esteve presente nesse evento e falou justamente desta parceria com o governo federal nos investimentos da área de saúde.
7: Tem que demonstrar na prática, com políticas públicas, indo buscar cada vez mais recursos para fortalecer esses investimentos. E eu, enquanto prefeita, enquanto gestora desse município, assumi um compromisso com a minha cidade de buscar recursos, tanto na esfera federal, quanto na esfera estadual. Porque por muitos e muitos anos, Balneário Camboriú não foi buscar recursos do governo federal. E nós fomos. E hoje nós estamos aqui participando desse momento onde a nossa cidade recebe mais 2 ambulâncias para fortalecer já esse trabalho que está sendo realizado. Um trabalho que nós estamos investindo lá na atenção básica, na ponta. Nós estamos recebendo hoje, inclusive, também um investimento para a policlínica, assinando a ordem de serviço, estartando o início dessa grande obra, que vai ficar voltada para Balneário Camboriú, para atender a atenção primária. Então, essa visão, ela é muito importante. Quem sai ganhando é a população. Então, eu fico muito feliz de receber a ministra aqui. Temos também a deputada Ana Paula, pessoas que estão olhando para Balneário Camboriú e que, de uma forma, acabam trazendo essa atenção que a população da nossa cidade precisa, voltada para a saúde.
0: Inclusive, como disse a prefeita, a ministra das Mulheres, a Márcia Lopes, esteve prestigiando esse evento, representando o ministro Padilha, ministro da Saúde. Vamos falar também agora com a Aline Leal, porque a Aline Leal detalhou um pouco mais a estrutura dessa policlínica. É um investimento, como a gente vem falando, do governo federal, na ordem de pouco mais de 20 milhões de reais, e ela explicou os equipamentos, as especialidades, a estrutura dessa policlínica.
8: Teremos um grande investimento, segundo momento, que são os equipamentos. Equipamentos, Gerson, raio-x, tomografia, ressonância magnética, aparelho de ultrassom, junto com esses especialistas. Porque hoje aqui em Balneário, a gente tem o nosso ambulatório das especialidades, onde é muito pequeno. Então, essa policlínica, ela vai ser dividida por linhas de cuidado. A gente vai ter uma linha de cuidado diferenciada para a saúde da mulher, além dos serviços que a gente já tem aqui na nossa cidade, com uma, vai ter da saúde do idoso, a parte de todo um programa que estamos desenvolvendo, que está dentro do plano de governo da prefeita, que é a saúde do coração. A gente tem que dar essa continuidade que a atenção básica atende o nosso paciente e vamos ter ali com certeza esse programa que é a saúde do coração, com cardiologistas, com especialistas. Vamos colocar também essa parte que tanto é nos cobrado da parte da ortopedia. A gente tem que ter. Balneário Camboriú cresceu, Gerson, e nos últimos 10 anos não houve investimento aqui na nossa cidade. Então, assim, esse é o objetivo, a gente concentrar todos esses serviços de especialistas, dermatologista, queremos organizar a parte de um ambulatório também digital e trazer toda essa modernidade para dentro do nosso município, que tanto merece esse cuidado.
0: Hoje, então, foi assinada a ordem de serviço para a construção da Policlínica e serão 16 meses a partir, então, da assinatura da ordem de serviço para que o prédio seja entregue e a Policlínica, né, possa começar a fazer os atendimentos. Até uma informação importante que a prefeita Juliana Pavan me passou é que o governo federal constrói a Policlínica, equipa, mas depois a equipe de profissionais, de médicos, enfermeiros, enfim, técnicos que vão trabalhar na Policlínica, essa é uma equipe municipal, que o município vai arcar, tem uma contrapartida também do governo federal, mas a maior parte é bancada pelo município, né? Essa parceria, um constrói, o outro faz a manutenção. Importante também destacar que o SAMU ganhou 2 novas ambulâncias. E eu falei com o Reinaldo Marquato, que é o coordenador do SAMU aqui em Balneário Camboriú, como serão utilizadas essas ambulâncias e qual fica agora o tamanho da estrutura do SAMU aqui no município de Balneário Camboriú.
9: Então agora nós temos 2 ambulâncias novas, para daí nós, a partir do momento que a ambulância vai para uma manutenção, a partir do momento que uma ambulância necessita baixar, nós temos agora a ambulância reserva e daí não fica desassistido e não fica sem atendimento à população.
0: São quantas agora no total que o SAMU dispõe?
9: O SAMU de Balneário Municipal hoje tem 4 ambulâncias, né? 2 nativa e 2 como backup reserva.
0: E o Marquato ainda me informou que as ambulâncias do município, digamos assim, que são operadas pelo município, elas são aquelas de suporte básico. Ainda temos outras ambulâncias, outras 2 ambulâncias do suporte avançado, que aí são do governo do estado de Santa Catarina. Importante, né? Sempre investimento para a saúde é algo que a gente tem que saudar e que fique pronta logo a Policlínica para poder atender a população aqui de Balneário Camboriú. 12:29, a gente vai fazer uma paradinha aqui no Jornal da Menina e na volta a gente traz mais informações, tem entrevista, tem comentário político com o Mota Filho, já voltamos.
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0: Meio-dia e 33 minutos de volta com o Jornal da Menina. 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
0: E já está em linha para conversar conosco Dão Kederman, secretário da Assistência Social, Mulher e Família de Balneário Camboriú. Ele vai conversar com a gente sobre o Agito nos Bairros, que acontece amanhã e desta vez chegando no bairro Nova Esperança. Dão, primeiramente, uma boa tarde, prazer conversar contigo mais uma vez aqui no Jornal da Menina. E conta tudo pra gente, amanhã, a partir de que horas a gente começa a agitar o bairro Nova Esperança?
13: Boa tarde, Gerson, boa tarde aos nossos ouvintes, prazer estar com você. Pois é, para amanhã chegou a vez, a terceira edição do projeto Agito no Bairro da administração Juliana Pavan e que vai acontecer lá no bairro Nova Esperança, na escola municipal lá do bairro Nova Esperança, bem no centro, na avenida principal ali, não tem erro para chegar. E amanhã, a partir das 9 da manhã até as 16 horas, muito serviço, muito entretenimento, né? Muita cultura, muita arte, mas também muito serviço à disposição da nossa população. Então, você que está nos ouvindo, eu não tive tempo de ir na prefeitura, mas eu preciso saber sobre o meu IPTU, eu preciso saber sobre o meu habite, eu preciso falar com o pessoal do trânsito, porque essa rua, aquela placa, o semáforo, esse pessoal todo vai estar lá. Eu quero falar com o pessoal da Secretaria de Saúde, porque eu quero saber do meu exame, quero saber do postinho, como é que está a regulação e tal. Vai lá que o pessoal da Secretaria de Saúde vai estar, inclusive, aferindo a sua pressão, fazendo teste de glicemia, uma série de atividades. Ah, rapaz, eu tenho que fazer o meu imposto de renda, eu não sei como fazer, porque dia 30 encerra, né, Gerson? É prazo. Então, mesmo quem é isento, tem que fazer. O pessoal do CDL vai estar lá só para tratar deste assunto com você. Aliás, este e também, se você quiser saber sobre o SPC, Serasa, etc e tal, vai estar o pessoal do CDL lá. Aí eu preciso fazer a minha identidade, eu perdi a minha identidade, eu preciso fazer a minha segunda via, ou eu preciso fazer a minha primeira identidade que eu não tenho. Não tem problema, o pessoal do IGP também vai estar lá. Mas eu não quero nenhum serviço, Jorge, eu quero só cortar o cabelo. Não tem problema. Vai lá cortar o cabelo, aí eu vou lá ver como é que tá o agito. Vai lá então, porque tem muita cultura, tem muitas apresentações dos projetos, oficinas que a gente faz por toda a cidade, dos projetos da assistência social, em que as crianças vão estar lá se apresentando. E no final, né? No final, para a gente coroar todo esse dia maravilhoso que vai ser amanhã, nós temos então o corte do bolo que será servido à nossa comunidade.
0: Ou seja, toda a comunidade do bairro Nova Esperança e região convidada, inclusive, né, Dão? Faça chuva ou faça sol, o evento é num local fechado, então não tem risco também de ter algum adiamento, porque todas as atividades vão acontecer lá na escola, o Centro Educacional Municipal Nova Esperança.
13: Sim, teremos uma parte externa, mas não tem nada que tenha atendimento com equipamentos eletrônicos, né? Então, só uma chuva muito torrencial, é muito forte aí, que faça com que a gente não tenha o evento. Mas ele está programado sim, vai acontecer, até porque a meteorologia prevê aí que amanhã será um dia bem mais tranquilo e que se vier chuva vai ser depois das 19 horas. Então, não tem desculpa, você que é de Balneário Camboriú, mas especialmente da região sul, das nossas praias agrestes, lá do São Judas, Dona Lili, né? Da Barra, Laranjeiras, Taquaras, Estaleirinho, né? Você que é da Vila Real, Iate Clube, que é vizinho ali, você que é dos municípios, está convidado a estar conosco amanhã lá no bairro Nova Esperança, na escola do Nova Esperança, a partir das 9 horas até às 16 horas, certo?
0: Eu tô precisando cortar o cabelo, acho que eu vou dar uma passadinha lá. Dão, muito obrigado, obrigado mesmo pelas informações. Toda a comunidade convidada a participar, é muito bacana. Eu já participei do Agito no bairro, né? E o Nova Esperança merece ser contemplado também com esta ação. Obrigado e a gente se encontra amanhã.
13: Com certeza espero você lá, como toda a nossa população aí. Um forte abraço e obrigado pelo espaço aí.
0: Meio-dia e 39 minutos, é bacana, hein? Vale a pena você que está nos acompanhando, dá para resolver vários problemas do dia a dia, né? Como o Dão estava falando, no Agito, no bairro, que vai ser lá no Nova Esperança, e vai reunir aí todas as secretarias, entidades, um evento muito bacana promovido pela Prefeitura de Balneário Camboriú. Agora é o... Agora é hora do comentário político com o Mota Filho, direto de Florianópolis, com os bastidores da política catarinense nacional. Meu amigo Mota Filho, muito boa tarde para você. Quais são as informações desta sexta-feira?
1: Boa tarde, Gerson Felipe, ouvintes do Jornal da Menina. Esse caso do Banco Master, da doação do Daniel Vorcaro para o filme que conta a história de Bolsonaro, vai dar ainda muito o que falar.
6: Mais do que nunca é fundamental a CPI do Banco Master já. Vamos separar os bandidos dos inocentes. Toda essa história que está sendo veiculada agora nada mais é do que um filho procurando investidores privados para fazer um filme privado sobre a história do seu próprio pai. Zero de dinheiro público, zero de lei Rouanet, como esse governo gosta de fazer, gastar dinheiro público para fazer autopropaganda deles mesmos. Eu conheci Daniel Vorcaro em dezembro de 2024. Não tinha mais governo Bolsonaro, não tinha absolutamente nenhuma acusação contra ele. O que acontece é que, com o passar do tempo, ele simplesmente parou de honrar com as parcelas do contrato. Sim, tinha um contrato que, ao ele não pagar essas parcelas, tinha uma grande chance de o filme sequer ser veiculado, do filme sequer ser concluído. Em função disso, inclusive, procuramos outros investidores para concluir esse filme. Eu quero dizer para vocês uma coisa muito importante. O filme ficou pronto. O filme está muito emocionante. O presidente Bolsonaro merece uma homenagem como essa e vai estar em todos os cinemas do Brasil ainda este ano. E estão todos convidados para assistirem essa obra-prima. Um grande abraço. Fiquem com Deus.
1: E o governador Jorginho Melo do PL saiu publicamente em defesa do senador e pré-candidato aí a presidente Flávio Bolsonaro ontem em Blumenau e cravou apoio à instalação da CPI do Banco Master. Jorginho, que é presidente do PL aqui em Santa Catarina, cobrou que todos os partidos assinem o requerimento e mirou direto no PT. Vamos ouvir a fala do governador Jorginho.
7: Eu concordo integralmente com a manifestação do senador Flávio, né? Inclusive a criação da CPI. A CPI precisa ser criada para apurar, esclarecer exatamente tudo que está acontecendo, para separar o joio do trigo. Então eu concordo com as palavras deles, eu concordo com todas as palavras dele que ele disse na mídia, na imprensa, por nota, e principalmente a criação da CPI. Eu quero agora que todos os partidos assinem, é a minha expectativa, ou que o próprio PT assine. O PT não assinou o roubo do Zelinho, aquela coisa toda. Eu quero que o PT assine dessa vez. vez a CPI para definitivamente esclarecer o que aconteceu com o Banco Master.
1: E por hoje

0: eles assinariam. Agora é aguardar se realmente nós teremos a abertura dessa CPI, que está mais na hora de que acontecer, né? Temos que saber todos os detalhes e quem foi beneficiado, quem foi lesado, com todas essas negociatas envolvendo o Banco Master, né? Parece que é de tudo que é lado, né? De tudo que é lado tá vindo todo mundo envolvido aí com essa maracutaia. 12:43, enquanto eles ficam brigando lá em Brasília, Floripa, a gente fica aqui, né, em Balneário Camboriú, pensando no nosso bem-estar, em saúde, em nos cuidarmos, e nada melhor do que cuidar da sua saúde bucal. 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
0: 12:46, é sempre importante, né? 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
11: Meio-dia e 52 minutos. Érica, um homem com 39 registros no histórico voltou a ser suspeito de furtos aqui em Balneário Camboriú. Tá aprontando para em busca do 40º registro.
12: Isso mesmo, Gerson Felipe. Esse homem tem apenas 23 anos, né? A Polícia Militar então registrou nesta madrugada da sexta-feira ao menos 2 furtos aqui na cidade. Esse suspeito, então, ele já havia sido preso e ficou detido até fevereiro deste ano, quando foi colocado em liberdade por uma decisão judicial. Pouco mais de um mês depois, então, ele voltou a ser preso em flagrante no mês de março. E durante o período em liberdade, também foi apontado Ele também foi apontado como autor de outros 9 furtos aqui na cidade. E mesmo após essas novas análises da justiça, ele voltou a ser solto em maio e agora novamente é suspeito de participação em furtos a edifícios aqui da região. A Polícia Militar, então, informou que vai encaminhar novos elementos às autoridades para tentar reforçar o pedido de prisão desse investigado. Esse é o destaque de segurança aqui no Jornal da Menina.
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11: Tá chegando a hora, o dia já vem, raiando meu bem, e eu tenho que ir embora. Flamengo perde e é eliminado pelo Vitória na Copa do Brasil. Camille, uma ótima tarde.
12: Olha, boa tarde, mas não tão ótima assim para alguns flamenguistas, inclusive eu, porque é isso mesmo que o Gerson acabou de falar. O Flamengo perdeu por 2-0 para o Bahia e está eliminado da Copa do Brasil, não avança então para as oitavas de final. Os gols foram marcados por Eric aos 6 minutos do primeiro tempo, um golaço do Vitória, e aí sim o Luan Cândido sacramentou a derrota do Flamengo aos 17 minutos do segundo tempo e também a eliminação do rubro-negro carioca. Falando também sobre outros jogos da Copa do Brasil, a Chapecoense venceu por 2-0 o Botafogo e garantiu a classificação para as oitavas de final, lembrando que a Chape tinha perdido por 1-0 no Nilton Santos e conseguiu reverter então esse placar junto com a sua torcida na Arena Condá. No clássico de Atléticos, Atlético Goianiense e Atlético Paranaense, o Atlético Paranaense se classificou nos pênaltis por 4-1. O jogo entre Confiança e Grêmio, melhor para o Grêmio, que venceu por 3-0 e também conseguiu avançar para a Copa do Brasil. Corinthians e Barra, o Corinthians venceu pelo mesmo placar que venceu aqui em Florianópolis, 1-0, gol do Yuri Alberto aos 38 minutos do segundo tempo, então placar agregado do Corinthians para cima do Barra, 2-0. CRB e Fortaleza, melhor para o Fortaleza, que também ficou classificado, e esses são os destaques da Copa do Brasil, Gerson Felipe.
11: Vamos também aproveitar para trazer informações do Brasileirão, rodada completa no final de semana.
12: Isso, a 16ª rodada do Campeonato Brasileiro começa com Atlético Mineiro e Mirassol, fazem esse jogo às 18h30 da tarde na Arena MRV. No Beira-Rio, Internacional e Vasco da Gama também no sábado às 18h30 da tarde. E aí sim, no Maracanã, Fluminense e São Paulo se enfrentam às 19h da noite de sábado. Na Arena Barueri, Palmeiras e Cruzeiro fazem o jogo no sábado às 21h da noite. E aí sim, nos jogos de domingo, Santos enfrenta o Curitiba na Neoquímica Arena às 11h da manhã. No Nilton Santos, Botafogo e Corinthians fazem o confronto às 16h da tarde. Na Arena Fonte Nova, Bahia e Grêmio fazem esse confronto às 16h da tarde. E aí sim, Bragantino e Vitória às 18h da tarde. E aí, para finalizar a rodada, a Chapecoense vai receber o Remo também no domingo às 18h30 na Arena Condá. E na Arena da Baixada, o Atlético Paranaense recebe o Flamengo às 19h30 da noite.
11: Tem também o destaque dos catarinenses na Série B?
12: Vamos sim para os destaques dos catarinenses na Série B, porque o Vila Nova vai enfrentar o Avaí no domingo às 18h da tarde. E aí sim, no Heriberto Rios, o Criciúma vai receber o Atlético Goianiense também no domingo às 18h30 da tarde.
11: E nós temos também os destaques da Série C do Campeonato Brasileiro, Barra vira-chave e foca na terceirona.
12: Isso mesmo, vai enfrentar o Anápolis. Esse jogo acontece em Anápolis, Goiás, no estádio Jonas Duarte, no domingo, às 20h da noite. E ainda pela Série C, Ferroviária enfrentou o Brusque no domingo, às 16h da tarde. E o Figueirense vai receber o Itabaiana às 19h30 de sábado.
11: Na Série D, o Marcílio Dias em ação contra o Blumenau.
12: Isso mesmo, clássico catarinense na Série D do Campeonato Brasileiro, no SESI Blumenau. O Blumenau vai receber o Marcílio Dias amanhã às 3 horas da tarde. Também no outro clássico catarinense, o Santa Catarina enfrenta o Joinville no Alfredo Krieg em Rio do Sul, também no sábado às 3 horas da tarde. E Gerson Felipe, pra gente finalizar as informações do esporte, Dorival é o novo técnico do São Paulo. O acordo foi firmado em Floripa nesta manhã, o acordo fechado até o final desta temporada, salário aí perto dos 2 milhões de reais por mês. Esses são os destaques de esporte para Canvel.
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11: Quero mandar um abraço pro meu amigo Ricardo Golo, Cadu, lá em Caxias do Sul. E uma informação, Cadu, o Flamengo está eliminado. Meio-dia e 59 minutos, não tem tempo para mais nada. 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Muito obrigado, Erika Guckert. Bom final de semana para você. Bom final de semana também para o Lio Brasil. E quem tá chegando agora é ela, para agitar a nossa tarde, Juliana Tormena, com o Show da Tarde. Ju, vem, vem, vem. Eu vou, vou, vou. Tchau, tchau.
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0: vai começar.
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2: Boa tarde, Jus!

0: Lobão, Mário Brown e o Neguinho. Alô, Lobão, Mário Brown, Neguinho. Valeu, Nicolau, aquele abraço. Vamos direto pra Batalha de Sextou.
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0: Então eu vou mostrar o pedacinho de três músicas. Hoje na sexta-feira tem só aquela música.

Concorre ingresso, par de ingressos pro Multiparque, esse super, super parque aquático. Ai, gente, eu amo demais, viu? É lindo, tá friozinho, mas daqui a pouco vem o solzinho e é sempre bom curtir o clima do Multiparque. Então, no finalzinho do programa, pertinho das 16 horas, eu conto quem ganhou esse par de ingressos, tá bom?

0: yo también. Beijo, minha amiga. Abençoado final de semana. Bora batalhar já.
1: A Perla teve aqui ontem visitando a gente, querida Perla. Também amei te conhecer, Perla.
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1: Pedro Sampaio, Anitta, Nick Jam, Daju, MC Pedrinho.

0: abençoada tarde, sexta-feira, sem sol, fria. Mas vamos pra batalha.
1: Vamos pra batalha.
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1: Black Eyed Peas.

0: sintonizados. Manda um abraço aí pra todos que estão ligadinhos. Um abraço aí pra Gabazada. E manda um abraço aí pro meia boca da empresa aí, o mecânico, chave geral, hein? Seu Adilson Favela, chave geral. Tá bom, Júlio? Bom final de semana pra todos. Fica com Deus. Tchau, obrigado.
1: Um abraço, Caeté, pra você. É Adilson Favela, é isso? E pra Gabazada também. Oi, Selma.
2: Oi, Juliana. Boa tarde. Ainda poupando um pouco da voz, mas já estou melhorando.
1: Que bom que tá

0: Bora pra essa batalha.
1: Então agora o pessoal escolhe um Royal Gigolos, California Dreamin', 2 Pedro Sampaio, Anitta, Dançarina, 3 Black Eyed Peas, I Got a Feeling. 1, 2 ou 3? Vai lá no WhatsApp e me encontra. 47991381005.
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0: tarde, boa tarde, Juliana.
1: Oi, Rodrigo.
0: Estamos aqui diretamente do Boteco do Bruno.
1: Oh.
0: Aqui na lavação, pulindo o carrinho e dando audiência para a Rádio Menina. Uma boa tarde pra ti, um beijo. Fica com Deus.

0: Los California Dreamin' 2, Pedro Sampaio, Anitta, Dançarina 3, Black Eyed Peas, I Got a Feeling. Qual será que vai levar essa, hein? Ó, o Carlos foi na 1, a Marina veio dar boa tarde, oi Marina. A Mara, Gorete, o Ratinho, na 3, Perla.
1: Bola número

0: tarde, Ju. Saudade, Ju.
1: Ô, Manequinha.
0: Bem, Ju.
1: Tudo
0: ô,
1: e você?
0: Ju, Manequinha vai na 3, Ju.
1: Beijão, Manequinha. Daura, Sandro, Fran, Valdi, Avani, Tati, Ivan.
2: Juliana, número 3.
1: Caeté, Lenise, Mara, todos na 3.
3: Sextou, Juliana Tormena.
1: Oi,
3: salve,
1: bom
3: salve.
1: Mar.
3: Forte abraço aí pra você. Ótimo final de semana. E vamos curtir uma sonzeira aí do show da tarde aí. Um abração aí pra toda a galera da Max Mora aí, beleza?
1: Abração, valeu querido. Paulo Neres foi na 3, Gabriel 2, a minha mãe linda Dora tá aqui, foi na 3, o David, Angélica 3, Reginaldo 2, Miriam 3, Rosinha, Dilene, Camila, não perde mais a 3, né? Leoni também, o Diandrei foi na 2, Lise na 1, Simone 3, Solange 3, Diandrei 2, Douglas.
4: Oi, Deus, eu também adoro o tabuleiro, mandar um beijão pra minha esposa. Vou no Black Eyed Peas, tamo junto.
1: Valeu. Vamos já rodar, porque não vai mais virar esse jogo. É impossível, foi muito, muito voto aqui pra 13, então ganhou de lavada.
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6: Oi, Ju!
1: Oi, Aldemir!
6: Eu também estou por aqui, Ju. Sextou, bebê! Quero oferecer essa programação especial à pessoa mais linda, mais maravilhosa, pra minha bebê, Eixla. Eu indo buscar pra passar o finalzinho de semana com o papai. Bora! Bora de três!
1: Beijo!

0: de bom, pai da Simone Bajuque. O Marcos Souza botou na 3, Júlio.
1: Boa tarde, Ju. Vamos começar de música 3.
0: E foi, Ivonete.
2: Ju, boa tarde, Juliana Tamena.
0: Boa.
2: Ju, eu vou na número 3.

0: Com frio desse, levar tiro.
1: A Heloína de Ju de Lavada até arrepiou. A Solange, a Perla. Oi, Cauã de Oliveira. Marli Casaroto. Todo mundo repercutindo essa primeira batalha, né, Fabrício Fã? Fala, William.
2: Boa tarde, Ju. Boa tarde, sua querida.
1: Vamos querido. Vamos que vamos. Daqui a pouquinho. Nativos. É os nativos. Daqui a pouquinho eu volto com a segunda batalha de hoje.
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1: 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Los del Rio.

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1: ICMC e Alexia, Think About the Way. Que é isso, chefe?

47991381005. Eu só sei a coisa, Ricardo e João Fernando. Sexta, sábado e domingo, segunda-feira passa, né?

0: que vai dar nessa batata? Uma briga boa aqui, hein? Vou dizer um negócio, ó. Reginaldo, Rosinha e Marana 1, Gorete 3. Diná, Carilane 1, Ana Beatriz 2, Caeté 3, Pri 1, Minha Mãe Linda 3, Avani 1, Mara.
1: Como tu judia da gente, né? Eu acho que eu vou ser metralhada, mas eu vou na 1.
0: Foi na 1.
1: Macarena.
0: Beijo, querida. Ivan.
2: Juliana, número 1.
0: Camila 3, Miriam 3, Manequinha.
3: Ô Ju, Manequinha vai na 3.
0: David 1, Ratinho 3, Carlos 1, Angélica 3, Renato 3, Dirlene 3, Valdi 1, Perla 3, Alberto 1, Lenise 1, Simone 3. Aldemir.
4: Misericredo, Ju! Você tá doidona? Você tá doidona em clima de sextou? É lógico. É lógico que é a 3.
0: Foi na 3, Tati 3, Leonie.
5: Oi, eu vou com a turma do Chapelão.
0: Foi na 2, a Selma 1, Patrícia 1, Marli 2. Fala, André.
6: Oi, Ju.
0: Oh.
6: Vou votar na 3 hoje, sextou. Mas não quer dizer nada, que nós vamos continuar trabalhando.
0: Eu também, amanhã a gente trabalha, tamo junto.
6: E batalhando aqui também.
0: Mas sabe o que eu gosto da sexta-feira, André? Que é o dia da felicidade sem motivo. Trabalhando ou não no sábado, eu tô no mesmo mood, no mesmo pitch. E você?
6: Pensamento do dia, Ju.
0: Ah.
6: Se a vida tá difícil hoje, não se preocupe, porque amanhã também não vai tá fácil.
0: Nossa.
6: Sextou, Ju!
0: Super otimista. Ou realista também. Beijo, querido. A Fran foi na 1, Daura e Fabrício foram na 2, Luiz André foi na 1, Marco na 3, Marcos Souza e Ivonete.
7: Ju, agora eu vou na número 1, na Galena.
0: O Douglas também foi na 1, Sandra foi na 3 e o Marcelo Goiano foi na 3. Eu já tinha anotado o seu voto aqui, Marcelo Goiano. O Mauro, Ju, abraço pra galera da Z3 e foi na 1. O Francinaldo, sexta maravilhosa. O que que você falou? Uma sexta maravilhosa da programação e eu perdendo por causa do tempo em Manaus. Ô, querido, tá ruim a internet aí? Ele tá ouvindo pelo aplicativo. Tá muita chuva lá em Manaus, diz o Francinaldo. Aqui deu uma chuvinha de boas. Tá aquele friozinho com chuva, sabe, Francinaldo? Um beijo pra você, galera de Manaus, galera de longe e de perto que ouve a gente sempre. A Heloína. Ju, vou na 3. Sabendo que a 1 vai ganhar. Calma, Heloína. Tá tudo um empate aqui, ó. A Maria foi na 3, a Ana Lieda na 3. Por isso que eu não encerro a contagem ainda. E não tá resolvido. Ed e Dirlene foram na 3. Até as 8 da noite eu termino. Solange e Paulo foram na 1. A Francisca foi na 1. A Marli 2. Preto de Itapema foi na 1. Oi, Ruth!
8: Boa tarde, Ju, nossa locutora linda, maravilhosa, nossa rainha da Rádio Menina. Estamos aqui curtindo essa rádio maravilhosa. Estamos passando para desejar uma ótima e abençoada tarde, sexta-feira e final de semana. Beijo, lindona.
0: E ela foi na 1. Aí a Débora foi na 3, Maria Aparecida 3, Vinícius 3. Gente do céu! Heloína não acaba mais. Amara, e agora? Tá empatado entre 1 e 3, exatamente 26 votos pra cada uma. Então a primeira pessoa que ainda não votou que me mandar um voto. Então a gente espera aqui até semana que vem, né? Primeira pessoa que me mandar um voto que ainda não votou. 1, Los del Rio Macarena. 2, é 2 não adianta mais. Ou 3, ICMC Think About the Way. Deixa eu ver, o Jefferson não votou ainda. E o Jefferson Menezes desempatou. Qual será que foi, hein? Por um votinho. Um votinho.
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0: Vai fazer a coreografia aí, querido. Que foi a 1, Los del Rio. Pensa numa briga essa batalha.

0: 2, votando na 1, não tinha votado ainda, então ia ser a 1 de qualquer jeito, né? Mara Miguel, Jean Carlos também chegou depois aqui, ó, votando na 1. Angélica Monteiro, beijo querida. Sandra, peraí, cadê? Perdi o fio da meada. Sandra Mara, beijo pra você, Sandra Mara, pra Selma que tá fazendo passinho. Diana Dits também chegou aqui votando na 1. A Fran tá fazendo passinho. A Gorete, fala Gorete.
1: Oi, Ju, eu vou na 3.
0: Ai, e você, Maluzinha? Um beijo, Malu linda. O Alberto fazendo passinho. E você, Mara?
2: Aí, seu Ivan, me dei bem hoje.
0: Aldemir.
3: Ô, Ju, eu quero a recontagem, Ju.
0: Não... Mas eu contei ao vivo e não tem como, né, Aldemir?
3: Acredito que eu perdi por um voto, Ju.
0: Pois então, desempatou. Mas calma que vai dar tempo de tocar a segunda mais votada, eu acho. Acho que vai.
4: Ô, Juliana, Copim, volto a agradecer.
0: Valeu, Ivan. A Sol fazendo passinho, a Pri também, a Patrícia, todo mundo animado que vocês estão.
5: Oi, Ju, quero mandar um beijão pro meu marido que a gente completa 4 anos na Avenida. Quero dizer, mozão, você é caprichoso, cuidadoso, amoroso, um bom moço, estudioso, atencioso, corajoso, companheiro, verdadeiro, um escudeiro, se precisar, perigoso, faz o almoço, serve a mesa e beijão o meu corpo todo.
0: Okay.
5: Só que ligadinha na menina, um beijão.
0: Luana, como é que é o nome desse homem?
5: Oi, Ju, quero mandar um beijão pro meu marido que a gente completa 4.
0: Como é que é o nome do marido?
5: Na Vinícius, quero dizer, mozão, você...
0: Tá, peraí, ela não falou o nome do marido, mas a Luana Caroline Carvalho. É o marido da Luana Caroline, que foi essa homenagem? Poxa, com todos esses adjetivos, meu amor. Esse final de semana, o negócio, né, entendeu? Nem vou falar, que é muito cedo. É o Marcos, o maridão da Luana. Alô, Marcos, poxa, Marcos. Depois dessa, querido. Ó, arrasou, Luana. Beijo. Tem de tudo nesse programa, eu amo. Heloína da Cunha. Fui metralhada. Tomara que toque a segunda mais votada, né, Heloína? Maria Aparecida. Oi, Hélio.
6: Oi, Ju, boa tarde. Não tô conseguindo votar, mas tô te acompanhando desde o início.
0: Ô, querido.
6: Corre aqui, não deu pra parar. Mas tá show de bola hoje, tá lindona?
0: Ô, valeu.
6: Um final de semana abençoado pra todos nós, né? Que Deus nos abençoe.
0: Amém.
6: Beijo, minha linda. E me bota no nome do... Pra participar, tá bom? Beijo, linda.
0: Tá concorrendo ingresso pro Multiparque, Hélio. Beijo pra Veridiane. Ju, manda beijo pro meu namorado Jonathan e pra amiga Dienite. Beijos, Vere. Beijo, Vere. É Dienite mesmo, é, né? Nome bonito, diferente. E o Jonathan. Marina Alves, beijo. Ratinho, fica triste, não. Então tá. Ah, galera, só pra avisar, amanhã sou eu no Toca Baú, tá? Amanhã eu já

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1: Revelação, coração radiante. Tá aí a quilômetros do refrão. Olha.

0: E tem Vida de Cão também aqui, ó.
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0: Agora é com você, né, querido, querida. Um, Gustavo Lima, Fala Mal de Mim. Dois, Revelação, Coração Radiante. Ou três, Trai a Véia, Você Vai Ver e Vida de Cão. Um, dois ou três? 4799138105. Vamos curtir essa aqui do Sanfer.

0: Essa aqui tem modão, tem pagode, tem samba. 1, Gustavo Lima, Fala Mal de Mim. 2, Revelação, Coração Radiante. 3, Traia Véia, Você Vai Ver, Vida de Cão. E agora, hein? A Pri foi na 2, Ana Beatriz também. José 1, Carilane 3, Ratinho 2, Luiz 2, Selma 2, Tati 2, Douglas 1, David 2, Avani 3, Rosinha 3, Maria 3, Perla 1, Hélio.
1: Oi, Ju.
0: Oi.
1: Agora vou de 3, né? Vamos de 3. Agora eu posso voltar, tá bom, queridona?
0: Tá bom, querido.
1: Beijo, lindona.
0: Beijão. Vamos de 3. Patrícia 3, Angélica 3, Mara 1, Gilmara.
2: Oi, eu sou louca da Traia Velha, que adoro, amo eles demais.
0: Foi na 3.
2: Eu vou de 3, né?
0: Valeu, Maria. Eunice foi na 3. Sirlei, Ju, tá difícil escolher, mas vou de 3. O Valde 2, Ruth 2, Ivan.
3: Vou na número 3.
0: André.
4: Ô, Ju, vou fazer uma magia com você agora, tá? Bem rapidinho. Pensa no número.
0: Tá.
4: Pensou? Tá, é a número 1. Vou voltar na número 1, então.
0: Não foi que eu pensei.
4: E ó, e sinto que você vai receber uma visita inesperada hoje.
0: Ah, tu vem aqui ver a gente, André?
4: Aguarde.
0: Um beijão, querido. Camila foi na 2, Gina na 2. Paulo, tá difícil, hein? Todas boas, vou na 2. Daura 2, Francisca não votou nessa. Simone 3. Reginaldo foi na 1, Sandra 2. Ah, peraí, a Gorete e a Miriam na 3. Ainda não tá resolvido fazer o quê? O Alberto foi na 3. A Dirlene foi na 1. O Jefferson foi na 2. A Marli foi na 3. Ivonete.
5: Ju, dessa vez eu vou na número 2.
0: Foi na 2. A Lenise também foi na 2. A Fran foi na 1. A Solange foi na 3. O Ângelo e o Fabrício na 1. Agora a Francisca Coutinho votou na 3. E foi a Francisca que desempatou, gente. Foi por um voto.
6: Batalha musical. E a campeã foi...
0: Por um votinho apenas, 3. Traia Véia, Você Vai Ver. E Vida de Cão.

0: o som de traia, véia, você vai ver em vida de cão, vencendo a última batalha. Galera, não vai dar tempo de tocar agora a segunda mais votada, mas como foi um fenômeno aqui a segunda, né? Votaram muito, foi um empate técnico. Eu vou colocar essa música do Ice MC com Alexia, Think About The Way, na Grife Menina às 15 horas, tá bom, galera? Então vai tocar hoje de qualquer jeito essa música, que teve muito voto. Fala, Leoni, eu acho que eu já coloquei o seu áudio, né, Leoni? Ela apagou a mensagem. Beijo pra Sandra, Manequinha.
1: Oi, Ju, Manequinha vai na 2.
0: Selma, não deu, Selma.
2: Ah, Juliana, o copinho, volto a agradecer.
0: Aí, Ivan.
2: E hoje.
0: Aldemir.
3: Oi, Ju, que é a Ítila, filha do Aldemir.
0: Ah, filhota.
3: Ô, Ju, o pai pediu pra votar no Traia Véia.
0: Um beijo pra você.
3: Cola em nós que vocês passam de ano.
0: A Perla, perdi de novo. Alberto comemorou. Mara, não gabaritei, mas fiquei no lucro. Fala, Mara.
4: Sério, Ju, eu não fui metralhada.
0: Não. Um beijo pra Gorete também, querida. Valeu, Gorete. Beijo pra Marli, Margarete. Todo mundo aqui, o Claudemir, Ângelo, Heloína, David, é muita gente participando. Obrigado, carinho, audiência. Daqui a pouquinho a gente volta com muito mais no Show da Tarde. 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
2: O projeto arquitetônico da nova unidade básica de saúde do bairro das Nações em Balneário Camboriú foi concluído e apresentado para a prefeita Juliana Pavan. A expectativa da prefeitura é lançar a licitação da obra ainda no mês de julho, após a conclusão dos projetos executivos e complementares. A nova unidade será construída na Rua México, no mesmo terreno onde funcionava a antiga UBS, demolida em novembro do ano passado. O espaço terá quase 1.400 metros quadrados de área construída e será classificado como uma UBS de porte 4, uma das maiores categorias da atenção básica. O investimento previsto é de cerca de R$8 milhões com recursos próprios do município. Acompanhe também no portal menina.com.br. Paciente com câncer maligno aguarda há quase 2 meses por consulta em Florianópolis. Mãe aponta falha na regulação de Camboriú. Vídeo: criminoso com longa ficha volta a furtar menos de 10 dias após ser solto em Balneário Camboriú. Com as informações do Portal Menina News, Érica Guckert.
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5: A Copa do Mundo ainda nem começou, mas a Confederação Brasileira de Futebol anunciou ontem a renovação de contrato do técnico italiano Carlo Ancelotti com a seleção brasileira até 2030. O treinador, que chegou ao comando da equipe em maio do ano passado, agora terá um vínculo por mais um ciclo, até o Mundial, que será realizado só daqui a 4 anos. A renovação é confirmada dias antes do treinador divulgar a lista final de convocados para a Copa do Mundo, que acontece na próxima segunda-feira. Ancelotti tem uma missão de comandar o Brasil na Copa do Mundo deste ano e buscar o hexacampeonato, impedindo que a seleção supere o seu maior jejum na história das Copas. Ele esteve à frente da equipe em 10 partidas neste ciclo, somando 5 vitórias, 2 empates e 3 derrotas. Até o momento, foram 18 gols marcados e 8 sofridos. E você, concorda com essa renovação do Mr. Carlo Ancelotti? Gerson Felipe para Esporte Total. 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
18: Vamos de ela, Langley.

0: Cleziana Castela, simplesmente acontece.
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0: Antes teve Isa, Caos e Sal, e teve Ella Langley, Shoes and Texas, abrindo bloco, muito bom, obrigado, carinho, audiência, você que tá no radinho 100,5, você que tá aí no aplicativo Menina Play, de qualquer lugar do Santa Catarina, do Brasil, do mundo. Beijo a Vani, beijo Maria Aparecida, manda os parabéns pra minha sobrinha Manu, parabéns Manu, te amo, diz a Maria Aparecida. Alô Manu, muitas felicidades, muitos anos de vida, tudo de bom Manu. A Heloína, beijo, ela ama o som da Ella Langley. O André Baez esteve aqui visitando a gente, né André, obrigada a visita, querido. Quem mais tá aqui? Uma galera que... Ah, você tá aqui, Leão Lobo, você.
2: Boa tarde, Juliana Tormena, tudo bem?
0: Tudo ótimo, e você pronto pra mandar mais fofoquinhas pra gente?
2: Ai, eu tô daquele jeito, né? Sempre bem cheio de fofocas quentinhas, viu?
0: Bora!
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2: Alô, alô, minha companheira, meu companheiro, tô chegando. Fofocas quentinhas. Mas antes, meu carinho, hoje é aniversário do Raí, o jogador de futebol. Hoje também o Edson Fieschi, o ator. Maiana Neiva, atriz linda. Tino Marcos, o repórter esportivo. Graziella Moreto, atriz. André Abujanra, o músico. Bom, vou lá e volto já já para contar as fofocas quentinhas, viu? Mariana Rios lança curso para atrair prosperidade e amor após casar com bilionário. Já já eu conto essa. Vou contar também. Leandra Leal critica falta de checagem após fala de Juliano Casarré. Rafa Kalimann nega que marido a abandonou durante gravidez. Oh, história complicada essa. Sardinha de Vale Tudo, lembra o Lucas Leto, lindinho? Foi também da Dança dos Famosos. Volta a Globo na próxima novela das sete. Já já eu conto qual é, tá bom? Já já.
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2: De volta, agora pra contar mesmo as fofocas. Olha, depois de Garota do Momento, Alessandra Poggi e Natália Greenberg, é a diretora, né? Deverão repetir parceria em nova novela. Após o sucesso, e que sucesso, de Garota do Momento, a autora Alessandra Poggi e a diretora Natália Greenberg deverão reeditar a parceria numa nova novela das 18 horas da Rede Globo. Será um enredo de época novamente, mas o período ainda não foi definido. A ideia é que a pré-produção comece no ano que vem. Alessandra entregou a nova sinopse de novela à direção recentemente. depois de A Nobreza do Amor, virá na faixa das 18 horas, lá na minha terra, de Mário Teixeira, querido também, com direção artística de Alan Fitterman. A trama acompanhará uma mulher sertaneja que parte para São Paulo em busca do marido desaparecido. Ela tem um choque ao reencontrá-lo rico e muito mudado. Em seguida, no segundo semestre do ano que vem, será a vez de Dias de Glória, de Carla Faur e Júlia Spadaccini. A novela, dirigida por Patrícia Pedrosa, terá como protagonista uma jovem de 18 anos que se apaixona pelo herdeiro de uma família rica de Minas Gerais. Os pais dele vão contra o grande sonho da moça: se tornar jogadora de futebol. O enredo é ambientado na década de 40. Aí, Globo recria estádio de futebol em estúdio da emissora para a Copa do Mundo. A Globo terá um estúdio de alta tecnologia para a cobertura da Copa do Mundo, chamado de Estádio Virtual. O local foi montado no MG4, a área mais nova dos estúdios Globo no Rio de Janeiro. O espaço recria um estádio de futebol próprio em um painel de aproximadamente 200 metros quadrados de cristal LED, algo único na América Latina. O painel ganha vida como uma grande arquibancada digital, onde mosaicos, infláveis, bandeirões e outros elementos inspirados na torcida ajudam a contar as histórias do Mundial e a organizar de forma dinâmica todas as informações das partidas. É desse estúdio que serão ancoradas as transmissões da TV aberta feitas do Brasil. De lá também serão feitos os programas Central da Copa, da Globo, e Partiu Copa, do Sport TV. É de lá também que Lucas Gutierrez e os Cavalinhos participarão do quadro Gols do Fantástico nas noites de domingo. A estrutura estreia no dia 11 agora, com o início do Mundial. A Globo promete exibir todas as partidas da seleção brasileira na Copa e terá metade dos direitos da fase de mata-mata até da final, que será em 19 de julho. Ao todo serão 55 jogos. Tá aí. Vinícius Júnior lança escritório antirracista e diz: a liberdade não chegou para todo mundo. Vinícius Júnior anunciou a criação de um escritório de advocacia antirracista ligado ao Instituto Vini Júnior. A iniciativa foi divulgada na quarta-feira nas redes sociais do jogador, em referência ao 13 de maio, data em que a princesa Isabel assinou a Lei Áurea em 1888. Ao apresentar o projeto, o atacante afirmou que a proposta surge como uma forma de ampliar o apoio à luta por igualdade racial. Nos últimos anos, o atacante do Real Madrid da Espanha passou a ser um dos principais nomes do futebol no enfrentamento ao racismo, após sofrer uma série de ataques durante partidas na Europa. Belo gesto, Vini Júnior. Rafa Kalimann nega que marido a abandonou durante gravidez. Rafa Kalimann usou as redes sociais para negar rumores de que teria sido abandonada pelo marido, Nathan, durante a gestação da filha Zusa. A repercussão começou após a estreia do documentário Tempo para Amar, exibido no sábado no GNT e no Globoplay. No Instagram, Rafa afirmou que trechos da produção passaram a circular nas redes fora de contexto. Ninguém me abandonou, Nathan não me abandonou. Essa palavra não existiu no documentário, declarou. Na produção, Rafa relata ter sentido solidão e ansiedade no fim da gravidez. Segundo ela, a sensação não tinha relação com a ausência física de pessoas próximas, mas com a dificuldade de se sentir compreendida naquele momento. Então tá. Ju, daqui a pouco eu volto com mais fofocas, hein? Até já.
0: Até já, Leão Lobo.
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0: Lucas Morato, do jeito que eu tô. Já já a gente volta com muito mais. Fica aí.
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0: Rádio Menina, 2:40.
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De volta, de volta. Agora para falar das novelas, A Nobreza do Amor. No capítulo de hoje, José afirma a Alica que ela o colocará em risco caso revele a verdade a Tonho. Graça incentiva Mirinho a se concentrar em seu casamento com Virgínia. Pascoal alerta Imani sobre Quênia. Dumi avisa Burak que em breve um plano de fuga para o mar será colocado em prática. Diógenes e Marta pensam em como repreender Virgínia por suas atitudes contra Alica Lúcia. Marta encomenda vestidos ao ateliê de Alica, Lúcia e Teresa. Pressionado por Carrapato, Viriato tenta contar a Belmira sobre seu pai. Tonho confronta Alica, Lúcia sobre sua viagem com Mirinho, né? E os dois acabam discutindo. Pascoal arma contra Imani. Tonho pede perdão a Alica, Lúcia. O capítulo termina aí. Vamos para Coração Acelerado, 19h40 na Globo. Alana contata a Laurzinho e gosta de saber que o empresário se separou de Zilá. Zilá pensa em como se reaproximar dos Amaral e tenta conquistar a simpatia de Zuzu. Eduarda ajuda Leandro a comprar o anel de noivado de agrado, mas a joia acaba presa em seu dedo. Thalita prejudica a imagem de Nayane, que afirma que se vingará da influência. Black garante a Agrado e Eduarda que investirá na carreira das duas. A Laurzinho se surpreende com o pedido de Alana para Agrado e Eduarda se apresentarem em seu festival. O capítulo termina aí, deixando emoções, né? E Três Graças, evidentemente a Globo não mandou, mas a gente fica imaginando que o Paulinho e a Geruci vão ficar juntos, que o outro vai morrer na cadeia, vai ficar lá na cadeia, espero que a Arminda também, enfim, vamos ver.

0: Quero saber o final de alguns outros personagens, né? Mas é isso, vamos ver primeiro para depois a gente comentar, né?
1: Eita babado!
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3: Já já tem mais Leão Lobo e a Karen de Ju. Virgínia terminou com o Vini Júnior. Pois é, que babado, né, Karen? Só se fala de outra coisa, né?

0: Léo Bombinotti com Danilo e Davi, número chato. Antes teve Ian Testão, teve Felipe Rodrigo. Ignora a programação do nosso sextou. Que bom que você tá aí ligadinho. Obrigada pela companhia, obrigada pelo carinho. Já foi pras nossas redes sociais? Já tá ligadinho nas nossas promoções, nas notícias, nos vídeos de entretenimento? Tem de tudo pra você. Vai lá no Instagram, siga @meninafm, que a gente tá te esperando. Quero mandar um beijão pro pessoal do Di Paulo, os cabeleireiros, né, Paulo? Tá aí ligadinho, ele, a Ruth, o Diná, queridos demais. O Cris lá na Argentina. Oi, Cris.
1: Como você tá, Ju?
0: Tô bem, e você?
1: Eu demais de estar lá. É realmente lindo, tá lindo, agora mais lindo que sempre, né? Que nunca. É, ele vai melhorando dia após dia. E como que você tá? Tá tudo certo?
0: Eu tô bem,
1: um grande
0: querido.
1: Beijo, grande abraço pra todo mundo. E Deus abençoe a minha querida rádio, menina.
0: Beijo, Cris Gentili. Obrigado, carinho. Beijão pro Henrique Vieira, que também tá aqui, desejando excelente tarde de sextou pra todos nós. Heloína da Cunha fala, tá quase na hora do cafezinho. Ai, que delícia, com bolinho de milho ainda, Heloína. Ai, deu vontade, hein? Tá mesmo, 3 da tarde já dá aquela vontade, aquela fominha. Beijo, Heloína. Vamos pro intervalo que já já tem grife menina com aquela música, aquela segunda mais votada da batalha. Quem tava ouvindo está ligado.

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2: A campanha do Agasalho 2026 começa na segunda-feira em Balneário Camboriú. As doações poderão ser feitas até o dia 18 de junho em diversos pontos de coleta estabelecidos pela Secretaria de Assistência Social, Mulher e Família. O intuito é entregar roupas de frio e cobertores a pessoas em situação de vulnerabilidade social. Podem ser doados roupas e calçados de frio, meias, luvas, toucas, xales e cobertores em bom estado. Os pontos oficiais de arrecadação do município são no Centro de Treinamento Comunitário, no Paço Municipal, na Secretaria de Assistência Social, na Secretaria de Educação e na Subprefeitura da Região Sul. Confira os endereços e horários no portal menina.com.br. Acompanhe também. Grupo Só para Contrariar será atração gratuita na Praia Central de Balneário Camboriú. Uniformes de inverno começam a ser entregues nos centros educacionais de Balneário Camboriú. Com as informações do Portal Menina News, Daiane Valentim.
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0: 7:38.
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11: Quero agradecer a Lu, que a Heloína falou do cafezinho. A Lu me trouxe um cafezinho, tô tomando aqui, ó. Aquele cafezinho das 3 da tarde, viu, Heloína? É você daí ou daqui. Agora, durante a batalha musical hoje, teve uma briga boa na segunda batalha entre Macarena e Think About The Way. Aí, ficou um empate técnico, muitos votos para as duas, muito voto mesmo, muita participação. E aí a Macarena ganhou por 1 voto, quem ouviu lembra. Aí eu falei, gente, calma, eu vou tocar na grife menina essa música de Ice MC com Alexia, o som de 1994, Think About The Way, na grife menina, misturado com batalha musical hoje.

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1: Boa tarde, Ju. Sextou, bebê. Sou a Sabrina aqui de Penha. Quero desejar uma abençoada sexta pra ti, pra todo mundo aí da menina, viu? Beijão.
0: Beijão, Sabrina, pra todo o pessoal de Penha também.
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0: tudo de bom, querido. Veridiane, amanhã vai estar de aniversário. Parabéns adiantado, hein? Tudo de bom, Veridiane Spirini. Daqui a pouquinho tem a segunda parte das fofocas do Leão Lobo e mais música.
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19: Oi, Juliana Tormena.
20: Oi.
19: Tô de volta aqui no Show da Tarde pra contar mais um.
20: Conta, Leão.
19: Cristiano Ronaldo vira sócio de controladora da Cazé TV em operação fora do Brasil. Um dos principais jogadores de futebol de todos os tempos, Cristiano Ronaldo, virou sócio da Live Modes, empresa que controla a Cazé TV no Brasil. Com isso, o atacante se tornou sócio estratégico e acionista da empresa no projeto de expansão global, ou seja, nas iniciativas fora do país. A Live Mode TV inicia sua operação internacional com a transmissão da Copa desse ano em Portugal, onde exibirá diariamente o melhor jogo do dia no YouTube. No Brasil, a Live Mode continua como dona da Cazé TV e será a única que transmitirá todos os jogos da Copa. Ao todo, serão 104 jogos. Parabéns à Cazé TV. Personagem de Mariana Ximenes em Quem Ama Cuida terá nome de patrocinador da novela. Vocês vão entender. Mariana Ximenes vai entrar para a história da Globo de uma forma curiosa. Sua personagem, Quem Ama Cuida, será a primeira a ter o nome negociado com um patrocinador. Na trama, ela se chamará Eudora, nome de um perfume da marca O Boticário. Ela será mais chamada pelo apelido Dora. Durante a novela, a atriz participará de publicidades e brincará com a coincidência de nomes. A ideia da Globo foi inaugurar esse formato de integração comercial com a dramaturgia. Quem Ama Cuida tem 9 contratos com anunciantes antes mesmo da estreia, ficando atrás apenas de Vale Tudo. Ao todo, já são 53 negociações de merchandising em cenas até o momento. Barbaridade! Os intervalos comerciais do primeiro capítulo também estão esgotados. Parabéns para a Globo, que sabe trabalhar o seu comercial. Leandra Leal critica a falta de checagem após fala de Juliano Casarré. A participação de Juliano Casarré no programa Globo News Debate segue repercutindo nas redes sociais. Dessa vez, quem se manifestou foi Leandra Leal, que publicou um vídeo criticando a circulação de informações que classificou como falsas ou distorcidas durante discussões exibidas na televisão. Leandra afirmou que dados incorretos não podem ser tratados como opinião quando são usados para sustentar argumentos em rede nacional. A atriz também defendeu que programas jornalísticos passem a investir em mecanismos de checagem em tempo real, principalmente em debates sobre temas sociais sensíveis. A repercussão começou após uma fala de Cazarré durante o debate sobre masculinidade e violência. Na ocasião, o Juliano Cazarré mencionou números relacionados a homicídios de homens e mulheres ao defender que homens seriam mais mortos por mulheres do que o contrário. Juliette também comentou a repercussão do debate nas redes, compartilhando mensagens sobre responsabilidade pública e disseminação de informações em programas. Tá certo? Sardinha de Vale Tudo, Lucas Leto, né? Maravilhoso. Volta à Globo na próxima novela das 19 horas. Após fazer sucesso como Sardinha em Vale Tudo no ano passado, Lucas Leto já tem um novo trabalho na Globo. O ator terá um papel relevante em Por Você, novela que substitui Coração Acelerado em agosto na faixa das 19 horas. Seu personagem será do mesmo núcleo da protagonista Bela, vivida por Sharon Menezes. Leto está em alta na Globo desde o fim do remake, né? De Vale Tudo. Ele já fez trabalhos como apresentador duas vezes em transmissões de festivais musicais na emissora e participou às pressas ali da Dança dos Famosos e foi muito bem, né? Mariana Rios lança curso para atrair prosperidade e amor após casar com um bilionário. Mariana Rios lançou um treinamento online sobre prosperidade e lei da atração. O projeto, vendido por R$300, vem repercutindo nas redes sociais pela proposta de ensinar técnicas para quem deseja alcançar bem-estar e encontrar o amor. Atualmente, a atriz e apresentadora é casada com Juca Diniz, atleta e herdeiro de uma das famílias mais conhecidas do empresariado brasileiro. No vídeo de apresentação do curso, chamado Basta Sentir, o treinamento, ela afirmou que o método nasceu de experiências pessoais. Segundo Mariana, o treinamento tem como objetivo ensinar como usar a lei da atração para alcançar metas e desejos. O relacionamento com Juca virou parte da repercussão porque ele é neto do empresário Abílio Diniz, fundador do Grupo Pão de Açúcar, que morreu em 2024. Nas redes, usuários ironizaram o discurso da atriz sobre prosperidade ao associá-lo ao contexto financeiro da família do economista e atleta de triatlo, né? Ju, as fofocas ficam por aqui, mas segunda eu volto, viu?
0: Tá bom.
19: Ótimo final de semana pra você e pros nossos companheiros, companheiras, companheiros, né? Beijos, dignidade, já.
0: Beijo, Leão! É o show da tarde que continua com mais música. Vamos curtir, agora tem Ed Sheeran. Cameron!

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0: 9 horas, se Deus quiser. Vai e vote sempre com Deus.
1: Valeu, Ivan. Beijo, Luiz André de Floripa. E quem faturou o prêmio de hoje, hein? Hoje valendo um par de ingressos pro Multiparque. Quem ganhou foi você, Larissa Vitória Herman. Parabéns, Larissa. Vai lá curtir esse super parque aquático que a gente ama demais. Beijo, Jorge.

0: 13h56.
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2: Um carro capotou na manhã de hoje na Avenida Coronel Eugênio Miller, em frente ao Porto de Itajaí, após o motorista perder o controle da direção e atingir a mureta de separação da via e um poste de iluminação pública. Segundo a Codetran, o acidente aconteceu por volta das 10 horas da manhã e envolveu um VW Gol prata conduzido por um homem de 35 anos, natural de Itajaí. De acordo com as informações apuradas no local, o motorista relatou ter ingerido bebida alcoólica durante a noite. Ainda conforme a Codetran, ele apresentava possíveis sinais de embriaguez no momento da ocorrência. Após a colisão, o veículo acabou capotando na pista. Equipes da Codetran realizaram o atendimento da ocorrência e providenciaram a remoção do automóvel, liberando o trânsito na região. Acompanhe também no portal menina.com.br. Uniformes de inverno começam a ser entregues nos centros educacionais de Balneário Camboriú. 3 homens são presos após série de furtos em comércios de Itajaí e região. Com as informações do Portal Menina News, Manuela Córdova.
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está por aí? Tudo sob controle, tudo tranquilo? Eu espero que sim, afinal, sextou na vida de todos nós. Produção Sertanejo, a partir de agora, muito obrigado pelo seu carinho, muito obrigado pela sua audiência, pela sua sintonia, onde quer que você estiver, seja bem-vindo, seja bem-vinda na programação mais alegre do final de tarde.

Embora será aí provavelmente um final de semana chuvoso, né? Uma tarde chuvosa hoje, amanhã chuva, domingo também. O que importa é que é final de semana. É ou não é? Eu trabalho amanhã, trabalho domingo, mas é final de semana e a gente tem que curtir, não é verdade? Tá tudo bem aí? Cadê o seu boa tarde? Cadê você? Vem comigo, vem ser feliz, eu sou o Nilo Deitos e tô contigo, tá bom? Oral Sim, Clube Z, Gula Mania, Pizzaria Maria Gabriela, nham, nham, nham, duas pizzas pra sorteio hoje. E Clínica da Roupa junto com a gente. Bora ser feliz, meu povo, bora curtir. Chitãozinho e Chororó. Vá pro inferno com seu amor. Ei!

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1: Aí, Munhoz e Mariano, Munhoz e Mariano, aconteceu de novo, participação traia veia. Vai mandando sua mensagem, 47991381005. Eu quero falar com você daqui a pouquinho, tá bom?

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0: do pôr do sol. E já recebi vídeo do Rogério aqui, né, Rogério? Rogério na Canaã já mandou um vídeo ouvindo a programação da menina, pilotando aí a bruta. Nas ruas de Balneário Camboriú. Um abraço, Rogério! Tudo de bom pra você, meu querido! Obrigado pela audiência, pela sintonia. Me conta, e a sogra deixou lá no bailão segunda ou trouxe embora? Preciso saber, rapaz!
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0: Rádio Menina, agora 4:19, boa tarde.
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0: Muito bem, que tal uma pizza hoje, hein? Sexta-feira, sextou na vida de todos nós. Uma chuva dessas bem tranquila, bem calma, né? 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Pizza gostosa, eu já fico imaginando, né? A pessoa sexta-feira, quem come uma pizza, toma um refrizinho ou toma um vinhozinho e tibum pra debaixo das cobertas. Ô, coisa boa!

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11: Epa, tamo de volta, agora são 4h26, 4h26, vem comigo. Alô, Nádia Machado, boa tarde, minha querida, tudo de bom, fala Ivan.
12: Boa tarde, meu amigo Nilo, a todos uma abençoada tarde, sexta-feira, fria.
11: Tá friazinha? Chuva. Tá chovendo? Ah, sério. Abraço, Ivan. A Nádia mandou mensagem por aqui. É Daura do Eli. Oi, Daura. Tudo bom? Tarde chuvosa, né, minha querida? Vamos lá, deixa eu falar com a Ivete. Oi, Ivete. Cadê você, Ivete?
13: Boa tarde, seu Nilo.
11: Boa tarde. Tudo bom?
13: Sexta-feira.
11: Sextou, né?
13: Tudo de bom. E pra todo mundo que tá escutando a rádio, menina.
11: Tá bom.
13: Bota eu aí no sorteio.
11: Claro, claro, claro, Vieti. Um abraço pra você, meu bem. A Maria Gorete tá comigo também. Boa tarde, Maria Gorete. Valdeci, amigão, tudo certo? Grande Valdeci, ligadaço na programação, menina. Angélica Monteiro também, na rádio de 1 milhão de amigos, né, Angélica? A Dirlene do FEC. Oi, Dirlene, beijão pra você, meu bem. O Fabiano da Silva, ligadaço com a gente. A Maria Aparecida Batista mandando um beijo pra Ju. A Eloína, oi, Eloína. Como é que você tá, querida? Tudo bem? Ah, tem umas músicas pra animar sexta-feira e tem umas pra judiar, né? É. Ô, Selma, e a voz, Selma? Cadê a voz? Onde é que está a sua voz? Pastilhas de gengibre pra ela. A Priscila tá ouvindo a gente, fazendo seus artesanatos, tomando um cafezinho, né? Um abraço pra ela. Luiz André, quer dizer que teve por aqui, Luiz? Passou aqui na menina? Um abraço, Luizão. Tudo de bom pra você. Leva um beijo pra dona Giane, tá bom? A Franciele Oliari curtindo a programação. Oi, Fran. Beijão no coração, meu bem. Também um beijo pra Luana Caroline.
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11: Luana, beijo, querida. Aninha Beatriz. Beijoca. Tudo de bom.

Roseli Weber, um beijo pra você, minha querida. Ótimo final de semana. Joyce Schultz, ligadíssima com a gente. Lá na Praia Brava, Itajaí. Beijão, Joyce. O Guilherme Zen também, mandando um beijão especial pra Vitória, filhota dele. Tá brincando enquanto ele trabalha. Ô, Vi, ô, Vitória, beijão pra você.

0: Rodrigo Mota, meu irmão, como é que você tá, querido? Caramba, rapaz, estamos devendo de bater um papo, hein? Tomar aquele cafezinho, trocar um dedo de prosa. Então, abraço, Leandrão, obrigado pelo carinho, amigo. A Fran Oliari tá ouvindo a gente. Dois dias com correria com a criançada, agora tá curtindo a programação, né, Fran? Beijão pra você, tudo de bom.
1: Muito obrigado, Mineirão.
0: Dona Florinda fez arroz doce.
1: Que coisa linda.
0: Com canela. Coisa boa, né? Oi, Avani!
2: Boa tarde, Nilo. Tudo bem com você?
0: Tudo posso bem, querida.
2: Ótimo. Final de tarde para vocês, a rádio, aos ouvintes. Um abençoado final de semana para todos nós. Abraço, Nilo. Tudo de bom.
0: Alô, Doc, tudo de bom, Avani. Um abraço, querida. Nicolau Oliari. Aquele abraço. Tudo de bom.

0: aí, Diego e Arnaldo.
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5: Muito bom, estamos de volta, 4:50, 16:50. Ai, ai. Menina, Balneário Camboriú, Jandrei e Larissa Vitória, um abraço, tudo de bom, um abraço pra Maria Luísa.
6: Oi, Nilo.
5: Oi, tudo boa bem? Tarde. Boa tarde.
6: Só tá sempre a dizer que tô ligadinha, dizer que tá frio aqui, tá chovendo.
5: Tá frio, é.
6: Eu moro aqui no bairro Fazenda, em Itajaí. E queria te desejar uma boa, um bom

0: Jornal Sindetal.
1: Obrigado.
0: Boa noite, tá?
1: Valeu. Beijo. Um beijo, Maria Luísa. Karina Borges, boa tarde, Rádio Menina. Boa tarde, Nilo. Boa tarde. Sextou com essa chuvinha e friozinho. Bora tomar um café pra esquentar, ligadinha na menina. Reginaldo Conceição.
2: Fala aí, Reginaldo do Peixe aqui, meu querido.
1: Parceiro do Peixe.
2: Uma ótima sexta-feira pra ti, hein?
1: Obrigado.
2: Deus te abençoe, bom trabalho aí. Se tiver algum sorteio hoje, quero participar.
1: Tá bom. Valeu. Valeu.
2: Uma baguala pra nós aí, meu querido. Abraço. Fala, Nilo. Troca uma aí pra nós aí, bem top mesmo, aquela, ó. Alemão do forró. Bem chacoalhada mesmo aqui, sexta-feira. Quem chacoalhar o esqueleto, ó. Vamos pra cima aqui, hoje tem ferino, vamos tocar uma ajuda.
1: Tá certo, um abraço, amigão. Abraço aí, Reginaldo, tudo de bom. Rê, tudo bem? Tá ouvindo a gente, um abraço, Rê, valeu, obrigado pelo carinho da audiência. Ela falou assim, Nilão, manda um oi pra nós aqui da Restaura Jeans, a Rê e a Maia. Oi, Rê, oi, Maia, abraço pra vocês, galera do Chama, grupo de flashback. Ô, tô sabendo que dia 21 de julho tem evento aí, hein? É, aniversário de 2 anos do grupo Chama. Tô pensando em ir, já me convidaram. Francisca Coutinho, beijão pra você, meu bem. Heloína, adiantando a hora, Nilo. Pois é, quase saiu umas 6 horas, ainda é 4, né? Nilo, a Selma tá se recuperando da voz pro bailão de sábado. Tá bom, Heloína, se você falou, tá falado. Gerson Ratinho, Navegantes, ligado com a gente. Aurita aí, Ari. Diana Dits, Nilo, aproveitei a oferta dos vinhos, né? E farei um talharim com molho pesto de berinjela, já que não moro em Camboriú para concorrer à pizza. Um beijo, querida, tudo de bom. Olha aí, rapaz. Sério? Então tá bom. Alcione, como é que você tá, Alcione?
3: Olá, boa tarde, Nilo Deitos.
1: Tudo bom?
3: Obrigado pela pizza que eu ganhei ontem. Oh, saborosa, hein?
1: Que legal. Recomendo. Que legal.
3: Pizzaria Maria Gabriela.
1: É isso aí.
3: Você
1: parceira.
3: Come até sendo banguela.
1: Isso é bobo.
3: Um abraço e uma excelente noite de vitórias a todos.
4: Aqui tá bom. Tá
1: só abraço. Eu senti um ar de vascaíno nesse Vitórias.
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1: Abraço ao senhorinho.
4: Meu bem querido.
1: Sarapico. Mandar um beijão pra Dani Coelho ouvindo a gente. Alô, Dani, lá em Mariópolis, trabalhando, ouvindo a gente. A Lúcia, oi, Lúcia, lá do Mercado JL também ouve a programação. Beijão pra Lúcia, tudo de bom. E o Leandro Portela, do Colatada. Fica provocando a gente, rapaz. Ah, para com isso, deixa Dilson.
4: Será que é amor?
1: Vinho, dúzia de ovos caipira, uma broa, salame, batata doce. Ô, Leandrão, isso é maldade no seu coração, homem.

0: demais! Está aí, Guilherme Santiago! Essa é boa, hein? Rapaz do céu! Me deixou na pindaíba, só modão e pinga. Alô, Ana Laura, tudo bem com você? Um grande abraço, minha querida. E o Douglas, tá ligado com a gente, Douglas?
1: Fala, Nilo.
0: Opa! Boa tarde
1: a todos. Excelente final de semana a todos.
0: Obrigado.
1: E vamos participar do sorteio, né? Programa da Tua Vez. Tamo junto.
0: Valeu, Douglas. Um abraço pra você, meu amigo. Tudo de bom.

Muito bem, tá aí a Pindaíba, Guilherme Santiago na programação. O Mano tá ligado com a gente. Fala, Mano, tudo bem contigo? Um abraço especial. Mano, tá ligado, participando da programação e do sorteio também. Vocice, tudo bom? Tamo junto. Deus abençoe, Vocice. Aquele abraço bem carinhoso. É. Falei da Lúcia, né? O Joelson também tá por lá com o rádio ligado, também tá acompanhando a nossa programação, meu querido Joelson. Um abraço bem especial, tudo de bom, de bom.

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2: Um carro capotou na manhã de hoje na Avenida Coronel Eugênio Miller, em frente ao Porto de Itajaí, após um motorista perder o controle da direção e atingir a mureta de separação da via e um poste de iluminação pública. Segundo a Codetran, o acidente aconteceu por volta das 10 horas e envolveu um VW Gol Prata conduzido por um homem de 35 anos, natural de Itajaí. De acordo com as informações apuradas no local, o motorista relatou ter ingerido bebida alcoólica durante a noite. Ainda conforme a Codetran, ele apresentava possíveis sinais de embriaguez no momento da ocorrência. Após a colisão, o veículo acabou capotando na pista. Equipes da Codetran realizaram o atendimento da ocorrência e providenciaram a remoção do automóvel, liberando o trânsito da região. Acompanhe também no portal menina.com.br. Uniformes de inverno começam a ser entregues nos centros educacionais de Balneário Camboriú. 3 homens são presos após série de furtos em comércios de Itajaí e região. Com as informações do Portal Menina News, Manuela Córdova.
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0: 5:02.
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0: Muito bem, estamos por aqui. Valeu, mandar um beijão pra Ana Laura, fazendo 11 aninhos hoje. A Ana Laura, que é filha do Mano, né? Alô, Mano, um abraço pra você, o Anderson. Beijão especial pra filhota Ana Laura, fazendo 11 aninhos hoje. Que Deus abençoe e proteja sempre. A Maria Aparecida Feltz está ouvindo a gente. A Marli Otília. Sextou, Marli. Sextou, minha querida. Oi, Aline. Tudo bem? Aline Brandão também tá com o rádio ligado, acompanhando a programação. Super beijo pra Aline. A Nilma tá por aqui, Nilma.
14: Boa tarde aí, Nilo.
0: Boa nossa tarde.
14: Feinha aí, mais feio que a gente.
0: Tudo bem?
14: Eu não te conheço.
0: Ai, ai, ai.
14: Desculpa aí.
0: Fala, querida.
14: Ah, brincadeira.
0: Capaz.
14: Sextou, ótima sexta.
0: Pra todos nós, né?
14: Pra toda a galera que tá na... na escuta desse maravilhoso seu programa aí, Nilo.
0: Tá bom.
14: Pela Praia 1.
0: Valeu, um abração, abraço. Nilma, tudo de bom. Um abraço pra Fran Oliari também, ligada com a gente. Oi, Fran, ótima tarde. Vamos que vamos que vamos. Bora, Aline, bora, Aline.

sexta-feira é de alegria, sexta-feira é de coisa pra cima, alto astral, mas também você pode curtir uma marvada, né? Pode ou não pode? Aquela bem judiada, aquele hino que todo mundo canta junto, o que você me diz? Tá afim de ouvir? Tá afim de cantar aqui na menina? Coisa boa demais. Quem sabe canta junto, é o maior coro musical do Brasil. Pode cantar, não tem problema.

0: Essa música é marvada, hein? Essa é danada, na verdade. Não é marvada, é danada. Mundão moderno. E eu falei que o pessoal ia cantar, né? A Heloína falou, não tem problema não. Pode que eu vou caminhando com fonezinho de ouvido e cantando esse hino. Fala, Juarez Nascimento, um abraço, tudo de bom. E eu recebi, inclusive, informações que a Sandra e a Dona Marisa estavam cantando a música aqui, cantando o hino. A Sandra, toda roqueira, cantando Boate Azul. Essa ficou registrada, hein? É pra combinar com o cabelo, né? Boate Azul, música bonita demais. Dona Marisa! Sandra, um beijo pra vocês, tudo de bom! Fala, manecão!
1: Tá de um braço aí, Nilo? Tá louco? A música é pura realidade, tá louco?
0: É verdade, né?
1: Mundão moderno aí, presidente, presidiário, tá? Aí é pra acabar com o mundo mesmo, né? Tá doido?
0: Manecão, manecão, abraço! Abraço pro Jackson Amaral também! Grande Jackson!
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6: A Copa do Mundo ainda nem começou, mas a Confederação Brasileira de Futebol anunciou ontem a renovação de contrato do técnico italiano Carlo Ancelotti com a seleção brasileira até 2030. O treinador, que chegou ao comando da equipe em maio do ano passado, agora terá um vínculo por mais um ciclo, até o Mundial, que será realizado só daqui a 4 anos. A renovação é confirmada dias antes do treinador divulgar a lista final de convocados para a Copa do Mundo, que acontece na próxima segunda-feira. Ancelotti tem uma missão de comandar o Brasil na Copa do Mundo deste ano e buscar o hexacampeonato, impedindo que a seleção supere o seu maior jejum na história das Copas. Ele esteve à frente da equipe em 10 partidas neste ciclo, somando 5 vitórias, 2 empates e 3 derrotas. Até o momento, foram 18 gols marcados e 8 sofridos. E você, concorda com essa renovação do Mr. Carlo Ancelotti? Gerson Felipe para Esporte Total. 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
12: Muito bom! muito bom, estamos de volta às 5h32 da programação gostosa da sua Rádio Menina. Um abraço carinhoso e especial pra todo mundo ligado com a gente, né? Tá curtindo o pôr do som? Tá bem demais! Deixa eu mandar um grande abraço aqui, um abraço especial pra Isabel Agostinelli. Oi, Isabel, tudo bem com você, meu bem?
13: Oi, Nilo. Final de tarde.
12: Ah, não é a Isabel, não tem problema. Rafael, tudo bom? Um abraço, querido. Grande Rafael Miguel Céu. A Mariane de Camboriú também, beijão, Mariane, trabalhando na brava com essa chuvinha, escutando a menina, tá bom demais, Mariane. O Adriano Coppi também tá ouvindo a gente, né? Um abraço, Adriano. A Zenilda Batista, oi, Zenilda.
14: Boa tarde, Nilo.
12: Boa tarde.
14: Tudo bem com você?
12: Tudo bem.
14: Passando para te desejar um ótimo e abençoado final de semana. Muita paz, saúde, alegria e sucesso.
12: Valeu.
14: E sucesso eu sei que você já tem bastante.
12: Obrigado, Zenilda.
14: Ofereço toda a programação pro meu esposo, Rafael da Costa, que tá aqui ouvindo.
12: Aham.
14: Uhum. Meu genro, Nelson Bernardes. É o Souza Gaza.
12: Tá certo, Zenilda. Um beijo pra você, tudo de bom. Cláudio César. Ô, Cláudio, eu só quero saber onde é que você pega essas geladas. Toda vez ela vem canela de pedreiro, toda vez ela vem nevada, rapaz. Toda vez que você pega, dá pra escrever na garrafinha. Tá bom demais da conta. Abraço, Claudião. Tudo de bom pra você, meu amigo.

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1: Rádio Menina, 5:42.
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8: Muito bom, voltamos, 5h49, 5h50, passa rápido, deixa eu contar pra você quem faturou as duas pizzas de hoje da pizzaria Maria Gabriela. Marcos, mandei pra você aí, ó, primeira ganhadora foi Lúcia Reitz. A Lúcia Reitz faturou uma pizza da pizzaria Maria Gabriela e o Rafael Miguel também, Rafael Miguel Cell. Valeu, Rafael, parabéns. Valeu, Lúcia, parabéns. Vão provar e experimentar essa pizza deliciosa da pizzaria Maria Gabriela. Aquele abraço, tudo de bom. E nós vamos de música com Cristiano e Cristiano. Heloína, devagar. Diana Ditz, um beijo, querida, tudo de bom. Maria Luísa, um abraço especial.

0: E ela chorou de amor. E nós encerramos o nosso programa agora, o nosso Pôr do Sol Sertanejo. 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Obrigado, pessoal da Pizzaria Maria Gabriela, dois sorteados, né? A Lúcia e o Rafael. E também Clínica da Roupa com a gente, porque agora ele já está por aqui hoje de camisa social, camisa de gola, meu querido Luiz Carlos Tigrão, para falar com a gente sobre os destaques do canal Sem Tigre. Seja bem-vindo, boa tarde.
1: Boa tarde, Nilo, tudo bem? Tudo em paz?
0: Tudo bem, graças a Deus.
1: Estou meio erradinho, mas a temperatura caiu um pouco hoje.
0: Caiu, né? caiu verdade. A temperatura.
1: Gostei da tua camisa.
0: A sua também é linda, Fernandinho.
1: Tá bonitinha a sua camisa, Fernandinho. Tudo bem, tudo em paz,
0: Nilo? Tudo em paz, graças a Deus.
1: Beleza, vamos para alguns destaques da edição do canal Sem, desta sexta-feira, até que enfim ela chegou, né? Demorou essa sexta-feira. O dólar subiu um pouquinho, fechou a R$5,06. Amanhã nós vamos ter o SPC, conhece, né, Nilo?
0: Só para contrariar.
1: Ele, essa banda, esse grupo, será atração gratuita amanhã na Praia Central aqui de Balneário Camboriú. Preste atenção, você que mora na região do bairro Nova Esperança, você que circula naquela região. Por quê? Amanhã o bairro Nova Esperança terá alteração viária neste sábado. Nós vamos ter o agito no bairro amanhã. O semana que vem já vai colocando aí na sua agenda, a partir do dia 19, nós teremos o fechamento noturno do túnel do Morro do Boi, aqui na nossa região, região de Balneário Camboriú. Segunda-feira inicia a campanha do agasalho, a entrega dos uniformes de inverno inicia nos centros educacionais municipais, essa entrega já começou nesta sexta-feira. A Avenida Atlântica terá nova intervenção da macro drenagem na semana que vem. O governo do estado autorizou a construção de nova penitenciária com 800 vagas lá em Joinville. Na Copa do Brasil, ontem, Chapecoense, Atlético Paranaense, o teu Grêmio, o Imortal, Fortaleza, Vitória. Falei aqui ontem que o Vitória poderia aprontar alguma, viu, Fábio? Falei ontem aqui. E aprontou, né? Sobre o Flamengo. Corinthians foram classificados. Na área policial, a Polícia Rodoviária Federal prende um foragido da justiça com quase 120 quilos de maconha. Houve uma perseguição na BR-101 na região ali de Joinville. A AKR está encampando aí a manutenção do 6x1, né? Tem alguns deputados que assinaram, tem alguns que não, né? Para que permaneça, né? Até porque a Caerte, ela fechou a questão dos 6x1. Continue como tá, né? Continue como tá, né, Nilo?
0: Certo.
1: É isso? Ou eu fiz
0: com isso? Não, eles querem fazer o 5x2, né?
1: É. Mas a Caerte fechou o esquema que tá.
0: Tigre, 6x1, a gente já busca outra coisa para fazer, para agregar valor no 6x1, no 5x2, então vai ter que trabalhar, vai buscar também, né? Não tem.
1: A Caerte tem alguns deputados que já assinaram, deram ok, mas tem alguns ainda que estão indecisos. A gente vai falar sobre isso também na sessão de hoje, né? No canal 100. Certo? São alguns destaques para a gente conferir nesta friorenta sexta-feira. E chegou, até que enfim.
0: Muito bem, a gente volta já já com o canal 100 aqui na sua rádio, menina. São 6 horas agora.
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8: Olá, muito boa noite. Estamos iniciando a partir de agora mais uma edição do Canal 100. Sem dúvida, você já sabe, esse é o verdadeiro canal da informação, que é transmitido para você através da nossa Rádio Menina 100.5, a rádio de mais de 1 milhão de amigos. A nossa TV Mocinha para você que tem TV a cabo, CSS 18.1. A partir de agora tem muita informação e, claro, a sua participação conosco, ela é primordial. Anote o WhatsApp do jornalismo para você interagir com a edição do Canal 100. Anote aí, 99174-1005. 99174-1005. Meu WhatsApp, você sabe, é só textos, 992-25-85-43. Ou ainda, Nilo Deitos. Boa noite, Nilo.
9: Boa noite, Tigrão. Boa noite para Daiane Valentim. E também, daqui a pouquinho já está online, aqui já está ao vivo o Marinho Stringari. Boa noite para ele, um grande abraço. Você pode participar também através do 479-9138-1005, é o WhatsApp aqui do estúdio da Rádio Menina, e ainda através da internet, das redes sociais, no Facebook e também do Instagram da sua Rádio Menina, Tigre.
8: Estaremos aqui, claro, aguardando a sua manifestação, que pode ser na crítica, no elogio, na reivindicação. Você agora, neste exato momento, se você tiver qualquer informação, já sabe, seja o nosso repórter, sempre com muita responsabilidade. Vamos juntos? Até que enfim ela chegou, sexta-feira, 15 de maio de 2026. Estamos vivendo o nosso friorê outono brasileiro.
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8: As informações do tempo, da temperatura, sempre com o nosso especialista ao vivo conosco, Marinho Stringari. Esse friozinho, esse tempo ruim, vai continuar ao longo do final de semana. Marinho, boa noite, tudo bem?
10: Tudo bem, Tigrão? Boa noite, até que enfim ela chegou, é isso aí, né? Mas o tempo aí fechado, carrancudo, né? Como dizia meu pai, é muita nebulosidade, essa chuva fraca que cai aqui ao longo do litoral já derrubou as temperaturas, 17 graus neste momento, entra em declínio a partir de agora porque os ventos já passam a soprar a sudoeste, já um vento gelado contribui para que o frio possa voltar. É, não vai ser um frio muito intenso durante esse fim de semana, mas teremos aí a instabilidade que deve atuar, viu, Tigrão? A instabilidade. Alô, Tigrão.
8: Oi, tô
10: alô,
8: te ouvindo, Tigrão. Marinho. Tô alô. Te ouvindo. Marinho? Caiu, Marinho? Tá ligado? É que o friozinho. Será que houve alguma coisa? Vamos tentar restabelecer. Vamos tentar restabelecer com o Marinho, ver se ele tá na linha conosco. Pra gente conferir, terminar de conferir a previsão do tempo. O Marinho é profissional. Oi, Marinho. Não tá. Então vamos, mas ele tá ali. Vamos tentar. Vamos ficar ao vivo aqui enquanto isso, né? É, pra gente conferir a previsão do tempo, que é muito importante. O Marinho é um baita de um profissional. E eu tava no ar aqui, eu acho que eu falei um negócio aqui, eu acho que o Marinho de repente saiu dali, vamos ver se ele tá. Acho que saiu. Não? Então vamos embora. Vamos seguir aqui. Vamos seguir, né? Mas eu, pra gente captar, então, que a partir de agora o tempo vai cair a temperatura, segundo o Marinho. Tá tudo bem? É? Deu? Beleza, beleza. É o frio, Dai. É o frio. Me assustei aqui, disse, vai, cadê o Marinho? Marinho, quer dizer então que a temperatura vai cair, é isso?
10: É, vai cair, não vai fazer muito frio, Tigrão.
8: Sim.
10: É, com esse tempinho aí, até a ligação cai, né, meu amigo? Além do trânsito,
8: verdade,
10: está complicado. Além do trânsito, já está complicado, quando chove é aquele caos, né?
8: Verdade. É,
10: também quem já está na 101, nas rodovias aqui da região, muita atenção, pista escorregadia, visibilidade prejudicada, e o fim de semana deve ser com muita instabilidade, Tigrão. Nós temos a circulação marítima, vento de sudeste, leste, transportando umidade do mar para o continente. Mudou o tempo e o clima também, a temperatura já caiu, né? Vai fazer um friozinho entre 13 e 15, não é tão frio no fim de semana, mas teremos aí as máximas que devem ficar em torno de 22, 23 graus devido à maior cobertura de nuvens e à condição de chuva ocasional. Amanhã, chuva a qualquer momento também, como hoje, tempo fechado, carrancudo, deve persistir durante este fim de semana. Inclusive, no domingo não está descartado até algumas trovoadas, porque no domingo teremos a formação de uma frente fria, que vai reforçar as áreas de instabilidade, Tigrão, e por isso o tempo segue instável. Aí sim, de segunda para terça-feira, o tempo limpa e uma nova massa de ar polar, aí sim derruba as temperaturas de vez novamente aqui para a região, Tigrão. Quem não é profissional do mar, aguardar aí, porque o estado do mar também fica agitado, com visibilidade prejudicada, já que teremos aí esse mau tempo aí predominando durante este fim de semana, ok, Tigrão? Um ótimo fim de semana a todos com as informações do tempo. Marinho Stregari para o canal 100.
8: Marinho, você fez um alerta muito importante, irmãozinho, que é a questão do trânsito. É, prestar bastante atenção. Estou imaginando como é que estão as nossas ruas, avenidas, a BR-101 na nossa região, né, Marinho?
10: É verdade. E quando chove, Tigrão, o pessoal que anda de moto acaba tendo que pegar o carro. Isso. E aí o trânsito complica ainda mais.
8: Sem dúvida. Final de semana abençoado. A ti e a família, Marinho.
10: Deus abençoe a todos, Tigrão. Um abraço.
8: O canal 100 que tem textos e interpretação de Luiz Carlos Tigrão, apoio técnico é de Nilo Deitos, para atender você na recepção nos nossos telefones. A Bianca, a previsão do tempo, sempre com o nosso especialista Marinho Lopes Stringari Filho, e a produção do canal 100, a competência de Dayana Rosa Valentim. A propósito, Day, boa noite, os seus destaques para a edição desta sexta do canal 100.
11: Boa noite, Tigrão, boa noite, Nilo Deitos, boa noite aos nossos ouvintes. Olha só, Tigrão, hoje nós vamos falar com o deputado federal Jorge Guetem, ele que é relator do projeto sobre MEIs, porque ele quer incluir, Tigrão, micro e pequenas empresas na análise do limite anual de faturamento. Tigrão, a gente conversa também hoje com o presidente do Conselho Tutelar da Região Central, Lico Passos, porque os conselhos tutelares daqui de Balneário Camboriú divulgaram a programação do Maio Laranja. A vereadora Cissa Miller está propondo criar a Calçada da Cultura para homenagear artistas e personalidades em Balneário Camboriú, Tigrão. E também a festa de Nossa Senhora Aparecida virou patrimônio cultural aqui da cidade. E essa que é uma lei que foi sancionada pela prefeita e de autoria da vereadora Cissa Miller, Tigrão.
8: Bacana. Aliás, achei interessante essas matérias da Cissa sobre homenagear, né, as pessoas, enfim, a cultura de Balneário Camboriú. São destaques para a gente conferir na edição de hoje do canal 100. Agora são 18 horas mais 9 minutos.
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8: A economia, o dólar sobe e fecha R$ 5,06.
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8: O dólar fechou em alta de 1,63% nesta sexta-feira. Foi cotado a R$ 5,06. A repercussão dos áudios envolvendo o senador Flávio Bolsonaro segue influenciando o humor dos investidores. A avaliação é de que o episódio pode reduzir as chances de alternância no governo, afetando as expectativas para o ajuste nas contas públicas. Lá fora, com o encerramento do encontro entre o presidente dos Estados Unidos, Donald Trump, e o presidente da China, Xi Jinping, os investidores voltam a concentrar atenções nas tensões geopolíticas do Oriente Médio. Sem sinais de avanço nas negociações envolvendo o Irã e com o Estreito de Hormuz ainda fechado, os preços do petróleo avançaram nesta sexta-feira, o que deixou os investidores mais cautelosos. O euro 5,88, a libra 6,77. Já o principal índice da Bolsa de Valores avançou 0,72%, 178.366 pontos. 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Mutirão de Dil e Implanon chega ao bairro dos Estados.
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8: A Secretaria de Saúde promove amanhã mais um mutirão itinerante de inserção de dispositivo intrauterino, implante subdérmico, o Implanon. Desta vez, a ação será realizada na Unidade Básica de Saúde do Bairro dos Estados, das 8 da manhã às 18 horas, para pacientes já previamente agendadas. As vagas para o mutirão já foram preenchidas, 50 para o Implanon e 20 para o DIU. Ressalta-se que para fazer o agendamento do serviço é necessário estar com o cadastro ativo atualizado na rede municipal de saúde. A solicitação de agendamento pode ser feita presencialmente em sua unidade básica de saúde de referência. Fora as datas de mutirão, as inserções seguem ocorrendo nas unidades básicas de saúde, aí sim mediante o agendamento. Este será o 7º mutirão do ano, promovido pela Secretaria de Saúde. O DIU é ofertado na cidade, é o de cobre, dispositivo enviado pelo Ministério da Saúde, destinado para jovens e mulheres com mais de 16 anos. Já o Implanon contempla pacientes de 12 a 48 anos, 11 meses e 29 dias, sendo oferecido com recursos próprios da Prefeitura, para adolescentes de 12 até 18 anos e por meio do Ministério da Saúde para as mulheres adultas. Preste atenção, participe. O maior evento de colecionadores de Lego do sul do país está no Balneário Shopping. 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Tem navios, naves espaciais, cidades inteirinhas. 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Lembrando que esse evento, ele é gratuito. BC Trânsito atendeu hoje de manhã uma ocorrência de sinistro de trânsito sem vítimas na Estrada da Rainha, ali nas proximidades do Infinite Blue. Por volta das 6h12, agentes de trânsito foram acionados após informações de que um veículo estaria tombado às margens da via. Nós temos imagens desse momento. Ao chegarem ao local, constataram um Volkswagen Nivus HL TSE de cor cinza, abandonado na valeta do... ali do bordozinho da pista. E ainda estava ligado, hein? Olha só, tá aí, tombadinho. A polícia militar já se encontrava no local e informou aos agentes que os ocupantes do veículo não estavam mais presentes. O guincho já havia sido acionado pela PM antes da chegada da guarnição policial. E diante da situação, a equipe da BC Trânsito assumiu a ocorrência, realizou os procedimentos administrativos cabíveis, além da remoção do veículo do local. não houve registro de feridos. Mas são umas imagens interessantes ali, proximidades aí do Infinite Blue. E sobre trânsito, você sabe, você pode utilizar o telefone 153. 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Balneário Camboriú recebe amanhã a principal programação da Semana S aqui na Santa e Bela Catarina. Mobilização nacional promovida pelo Sistema Comércio, formado por FEComércio, SESC e SENAC. O evento será na Praia Central, aqui no Pontal Norte. Atrações gratuitas voltadas ao lazer, cultura, saúde, cidadania e qualificação profissional. O principal destaque, esse destaque especial da programação, será o show nacional do grupo Só Pra Contrariar, marcado para as 20h. Mas antes disso, sobem ao palco a banda Maria do Cais, às 16h, DJ Set Brasilidades, às 15h, e o grupo Quinteto SA, às 17h30. As atividades, elas começam às 9h, incluem oficinas, recreação, ações de educação nutricional, incentivo à leitura, demonstrações de drones, orientações profissionais e serviços voltados à saúde e ao bem-estar. Convite para você participar. 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Amanhã, preste atenção, amanhã, a partir das 8h, teremos alteração no trânsito nas proximidades do Centro Educacional Municipal Nova Esperança. Teremos a realização do evento Agito no Bairro. As mudanças, elas seguem até o encerramento das atividades. A Avenida José Alves Cabral estará parcialmente bloqueada. O fluxo para quem segue pela via no sentido Rua Antônio Lopes Gonçalves Bastos permanecerá liberado. Já os motoristas que trafegarem no sentido contrário deverão acessar a Rua Doralício Bernardes como rota alternativa. 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Vai anotando na tua agenda, porque semana que vem nós teremos o fechamento noturno do túnel do Morro do Boi. É o nosso próximo assunto.
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8: Voltamos na edição do Canal 100 desta sexta-feira. Arteres Litoral Sul, anote aí, vai realizar serviços de comissionamento no túnel do Morro do Boi, aqui no quilômetro 141, a nossa região aqui da BR-101, aqui em Balneário Camboriú. Para a execução das atividades, vamos ter bloqueio total da pista norte, ou seja, o sentido Curitiba, nas madrugadas dos dias 19 para 20, ou seja, de terça para quarta, e, se necessário, de quarta para quinta, sempre a partir da meia-noite até as 3 da madrugada. Então, na madrugada de terça-feira, de terça para quarta, o bloqueio será total das faixas 1 e 2. Da meia-noite às 3 da madrugada. Na madrugada do dia 20, que é quarta-feira, para quinta, o bloqueio total das faixas 1 e 2, também da meia-noite às 3, somente se houver necessidade de continuidade dos serviços. Lembrando que os trabalhos têm como objetivo garantir a efetividade dos sistemas operacionais e de tecnologia que integram a estrutura dos túneis, contribuindo para a segurança, eficiência operacional do trecho. Isso a partir da próxima terça-feira. Atenção, moradores de Balneário Camboriú. A Embasa informa que foi autorizado um reajuste de 6,30% das tarifas de água e esgoto, conforme uma deliberação da Agência Reguladora Intermunicipal de Saneamento, a ARES. Importante destacar, e esse reajuste corresponde à reposição da inflação do ano de 2025, sendo uma atualização necessária para manter a qualidade e a continuidade dos serviços prestados à população. Mesmo com esse ajuste, a Emasa segue como uma das tarifas mais baixas de Santa Catarina e também entre as mais acessíveis do país, segundo levantamentos realizados pela própria autarquia. O objetivo é garantir o equilíbrio financeiro, permitindo investimentos contínuos em infraestrutura, qualidade da água e tratamento de esgoto, sempre com responsabilidade, claro, e com muita transparência. Secretaria de Assistência Social, Mulher e Família inicia segunda-feira a campanha do Agasalho 2026, voltada à arrecadação de peças de frio para ajudar pessoas em situação de vulnerabilidade na cidade. Doações podem ser feitas até o dia 18 de junho em diferentes locais. Roupas, calçados de frio, além de meias, luvas, toucas, chales e cobertas, claro, em bom estado, serão recebidos nos pontos de arrecadação aqui do município. Então, a partir de segunda-feira, não esqueça. Você já sabia que a Semana S vai tomar conta de Balneário Camboriú? Programação imperdível, amanhã, dia 16, na Praia Central, programação o dia inteiro, a partir das 9 da manhã, várias atividades, experiências, serviços do SESC e do SENAC. É tudo gratuito. É aquele evento para ir com calma, aproveitar o dia, conhecer coisa nova e se conectar. E ainda tem mais, show gratuito com o Quinteto SA, só para contrariar e para fechar o dia alto astral lá em cima. Faz o seguinte, acessa agora semanas.com.br e saiba mais. Amanhã, na Praia Central de Balneário Camboriú, claro, a gente se encontra lá. Um evento, Fé Comércio, SESC, SENAC, sindicatos empresariais. Amanhã, sábado, aqui em Balneário Camboriú. A cultura árabe estará em evidência no Teatro Municipal Bruno Nitz, com o espetáculo O Caminho do Folclore, neste domingo. O evento, que começa às 16 horas, pretende conduzir o público a uma viagem pelas origens, mistérios e riquezas dos principais folclores árabes. Os ingressos para o espetáculo, realizado pela DA Escola de Dança, podem ser adquiridos no WhatsApp 992020717. O Caminho do Folclore foi criado com base em pesquisas sobre diversas regiões árabes. O espetáculo une dança, incluindo dança do ventre, dança do ventre, e a história. Cerca de 60 bailarinos vão participar desta apresentação, que vai ser no próximo domingo. 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Chamar a sua atenção, porque um golpe vem sendo aplicado por criminosos utilizando o nome do Hospital Regional Ruth Cardoso contra familiares de pacientes internados na unidade, incluindo a UTI neonatal. A informação foi divulgada pela Secretaria de Estado da Saúde. Segundo a Secretaria, os golpistas entram em contato alegando falta de materiais, medicamentos e até mesmo insumos hospitalares para o atendimento dos pacientes. Em seguida, solicitam que os familiares realizem transferências via Pix ou por outros meios de pagamento. A Secretaria reforça que não realiza cobranças financeiras para atendimento de pacientes na rede pública de saúde. Golpistas entram em contato com familiares de pacientes, né? E aí faz aquela solicitação, aquele terrorismo, né? Ó, deposita um dinheirinho, estamos com dificuldades, enfim, o hospital está com dificuldade. Não é assim. A Secretaria de Saúde do Estado reforça que não realiza cobranças financeiras para atendimento de pacientes em nenhuma unidade hospitalar da rede pública estadual. Todos os atendimentos, medicamentos, materiais, procedimentos e internações realizados pelo Sistema Único de Saúde são totalmente gratuitos. Qual é a dica? É não realizar pagamentos, não fornecer dados pessoais, registrar um boletim de ocorrência e comunicar imediatamente a direção da unidade hospitalar. Até alguém doente, internado, a família preocupada, os caras fazendo golpe.
9: Mas vem a pergunta: como é que sabem, como é que chegam ao contato da pessoa?
8: Que pergunta maravilhosa, né?
9: Como sabem? Será que não tem alguém passando informação?
8: É muito estranho isso.
9: Muito estranho.
8: O Nilo tá internado lá.
9: Como é que ele sabe que eu estou internado?
8: Como é que você tá lá?
9: E como é que você descobre o telefone da minha família?
8: Interessante.
9: Do responsável que assinou lá quando eu fui internado.
8: Alguma coisa estranha.
9: É, alguma coisa de errado não está certo, né?
8: Com certeza. 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O calendário de entrega dos uniformes escolares de inverno da Rede Municipal de Ensino iniciou hoje para alunos do ensino fundamental. E o primeiro centro educacional municipal a receber os kits foi o Centro Educacional Municipal Nova Esperança. E no decorrer da próxima semana, as demais unidades de ensino fundamental também vão começar a receber os uniformes em um cronograma logístico feito pela Secretaria de Educação, claro, em parceria com a vencedora da licitação. Cada criança receberá uma jaqueta escolar, uma calça masculina ou feminina, duas camisas de manga longa. Todas as peças possuem um novo design e realça as cores da bandeira municipal. Essa licitação engloba mais de 88 mil peças de inverno para toda a rede municipal de ensino. O mesmo edital também prevê as peças de verão 2026-2027, um investimento total de R$3.799.252,99. Tá bonitinho o uniforme, né? Muito, muito bacaninha as imagens para você que está no canal 18.1 da nossa TV Nelsinha, nas nossas redes sociais. E o reforço, sem dúvida alguma, tem que ser as cores da nossa bandeira de Balneário Camboriú. Mais um rápido intervalo, anote aí na sua agenda, porque nós vamos ter uma intervenção, nova intervenção na macro drenagem, semana que vem ali na Avenida Atlântica.
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2: Quero fazer uma saudação muito especial. Eu fico como é que a gente, lá em Luiz Alves, gente, lá, como é que, Prozinha, na República Independente de Luiz Alves. Sabe quem me dá o orgulho, a honra de ser nosso teleouvinte? Doutor Adilor Daniele, aqui acompanhando a nossa edição do canal 100. Obrigado, doutor Adilor Daniele. E ele faz uma observação muito interessante. Tigrão, eu iria fazer a mesma pergunta. Como os golpistas sabem quem está internado e o contato dos familiares? A princípio, alguém dá acesso destes dados aos golpistas. É o que você falou, Nilo. E o doutor Adilor Daniele está aqui, me dá uma honra muito grande da tua audiência, doutor. Data vênia, doutor. Obrigado pelo teu carinho. E é verdade. Né? Alguém, a coisa está estranha aí com relação para essa aplicação de golpe no hospital. Calçada da Cultura, para a gente homenagear artistas, personalidades aqui na nossa maravilha do Atlântico Sul.
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2: Autora, né, desta indicação, dessa sugestão, né, é a vereadora Cissa Miller, do PDT. Vereadora, primeiro é um prazer tê-la aqui na edição do Canal 100 da Rádio Menina, TV Mocinha. E como é que surgiu a ideia da Calçada da Cultura na nossa cidade? Tá tudo bem? Boa noite, Cissa.
4: Boa noite, Tigrão. Boa noite, ouvintes da Rádio Menina. Que satisfação falar contigo, né? Nessa sexta-feira chuvosa, dia frio, mas as notícias são boas sempre, né? Quando a gente fala de cultura e Balneário Camboriú, a gente sabe que é uma bandeira que agrada muitas pessoas e traz vida para a cidade. E justamente foi pensando nisso, assim, de valorizar o artista local, né, os músicos, os artistas, né, cênicos que nós temos no município, de trazer para a calçada, no entorno do Teatro Municipal Bruno Nitz, um reconhecimento deles, onde as pessoas possam ter ali gravadas seus nomes, suas histórias, ao modo como a gente vê em outros lugares, né? Tem hoje Gramado, já tem, nós temos isso, lógico, a primeira foi Hollywood, com certeza, lá chama-se Calçada da Fama, né? Uhum. E a gente, ouvindo até pessoas da área da música, como um amigo Jackson, que é músico, ele disse, Cissa, e se nós tivéssemos essa galeria céu aberto, né? Onde um passeio, você pudesse identificar pessoas que foram ícones da nossa cultura, ícones da arte em Balneário Camboriú. E eu realmente considero uma boa indicação, eu creio que não é tão delicado de se fazer, estava vendo até a viabilidade, porque existirá uma curadoria, essa curadoria será conduzida pela própria Fundação Cultural, como já tem tantas curadorias para editais da cultura, né? Não é nada fora da curva, e ao mesmo tempo registrará e guardará na memória grandes nomes, né? Tivemos aí, vou falar de um que já faleceu, que é o Bud Schauer, né? Que foi um grande artista circense na nossa cidade, tu lembra dele, Tigre?
2: Lembro, fui vizinho dele.
4: Tu vê, né? Então, tu vê, se a gente pudesse ter o nome dele ali registrado, ter tantos outros, né, que a gente não vai aqui nomear para não ser injusto com ninguém, mas é uma sugestão que a gente trouxe e nos traria grande alegria ver essas pessoas, essas figuras ilustres sendo devidamente valorizadas, né?
2: Perfeito. E quem poderá ser homenageado nessa calçada da cultura? Alguém relacionado à cultura, Cissa?
4: Sim, pessoas, músicos, né? Sim. Músicos ou artistas, produtores culturais, personalidades dessa área mesmo que tenham comprovadamente vivido em Balneário Camboriú e tendo impactado, né, nossa cidade através do seu trabalho, né? Claro que seria homenagens póstumas, o ideal seria que, né, a pessoa tivesse uma homenagem póstuma, como hoje a gente já tem nomes de ruas, nomes de alguns equipamentos, escolas, né? Da mesma forma, essa calçada se torna uma grande memória, um memorial.
2: E a participação da comunidade nessa escolha, como será, Cissa?
4: Olha, seria perfeito se a gente pudesse criar, né, além dos editais, criando aí a possibilidade de nomes inscritos,
2: sim,
4: ter também a comunidade votando. Hoje em dia isso também não é tão difícil através da internet, né? Dá para fazer as enquetes online, fazer a participação popular nessa escolha desses nomes e pessoas que pudessem ilustrar essa calçada da cultura, né?
2: Agora um detalhe, Cissa, porque a escolha foi o entorno aí do Teatro Municipal Bruno Nitz.
4: Hoje, nessa região aqui, né, do centro aqui, o Bruno Nitz é um dos principais equipamentos da cultura. Uhum. Ali nós temos a parte, realmente, a Fundação Cultural, sua sede está, a administrativa está ali, né, mas também temos o próprio teatro e temos uma galeria de artes que está em reforma, né, e que vai ser reaberta em breve, onde é uma galeria de arte pública, que, uhum, vamos e venhamos, né, não é qualquer cidade que dispõe de um espaço público para exposição de artes visuais. Então, a gente imagina que esse local visitado, né, como um ponto turístico da cultura em Balneário, venha a trazer mais uma atração do lado externo daí, né? Não só na parte interna, uhum, do teatro, mas aí já a própria calçada já vira uma atração turística também.
2: Alguém está perguntando o seguinte, eu conheço lá de Gramado, tem a calçada lá, tal, Hollywood não, né? Mas como é que seria? Seria uma estrela, enfim, como é que seria para fazer essa marcação, Cisa?
4: Essa pergunta todos estão fazendo para mim, mas eu digo, olha, eu enquanto legisladora não posso decidir isso. Isso fica mesmo a encargo do executivo, né? Uhum. Como fará? Eu até recebi uma referência muito bonita e de tijolinhos, como se fossem tijolos cozidos, né? Assim, esse tijolinho à vista, sabe?
2: Sim.
4: E uma coisa mais simplista e tal, mas claro que isso não será definido pelo legislativo, daí já passa para o executivo mesmo, e aí quem estiver à frente da Fundação Cultural à época da execução desse trabalho é que vai pesquisar a melhor maneira de ilustrar essa calçada.
2: Acreditas que essa tua proposta ela pode ajudar o turismo, no turismo cultural de Balneário Camboriú, não?
4: Acredito, porque nós temos pessoas que vivem da música, que vivem da arte, e nossa cidade cada vez mais precisa despontar essa economia criativa, né? Que a gente sempre fala que é ter atrações para além do mar, para além do comércio, que são muito importantes, né? Nossas praias, o comércio é muito importante, mas ter a experiência, né? Então, essa visita se tornar meio que obrigatória em quem vem visitar Balneário Camboriú. Essa é uma expectativa.
2: Nós evidentemente tem previsão de custos, né, para a implantação desta tua solicitação, desses aí é parte do executivo, né?
4: Isso, por isso que a gente deixa como uma indicação, né? Que aí fica a cargo do se há um orçamento. Perfeito. Se esse orçamento é viável, já que vai fazer uma reforma, né? Uma ampliação do teatro futuramente, né? Alguma coisa nesse sentido que já incorpore, né, esse projeto. Então, perfeito, fica a indicação da vereadora.
2: Vamos mudar agora um pouquinho de assunto, porque eu conheço demais essa festa. Nossa Senhora Aparecida é patrimônio, já estamos falando de cultura, é patrimônio cultural de Balneário Camboriú. O que representa, que a solicitação é sua, projeto, o que representa esse reconhecimento para a comunidade, a nossa comunidade da Vila Real, vereadora?
4: Então, olha, eu digo que vai para além da Vila Real, tá? São, na verdade, ao todo, é verdade, 8 sim, comunidades aí no total sendo atendidas pela Igreja Matriz Nossa Senhora Aparecida,
2: sim,
4: né? Você pega toda a região sul aqui, o bairro da Nova Esperança, a Barra, uhum, o bairro de Taquaras, ali a própria, o Estaleiro, né? E as comunidades que são atendidas por esse projeto. Essa festa, ela já é tradicional em Balneário Camboriú, sim, imagina, antes de ser uma Igreja Matriz, já se reuniam e comemoravam o dia 12 ali, né, naquela comunidade, depois que se tornou uma Igreja Matriz. E a gente fez a indicação, fez a lei, o projeto de lei, a prefeita sancionou ontem, ou seja, reconheceu a importância da história dessa região, né, dessa festa para a cidade. Lembrando que, né, Nossa Senhora Aparecida, ela é a padroeira do Brasil, ela também tem toda essa, né, essa fé das pessoas, né, mas principalmente valoriza as tradições religiosas e culturais, fortalece também a identidade e os vínculos da comunidade, porque é uma festa organizada pela própria população. Então, um prepara o alimento, o outro vende os cartões, aí tem rifa, tem bingo, enfim, é uma animação total, né? E promove a continuidade dessas manifestações, porque quando você reconhece e coloca no calendário oficial do município, tu só amplia, né, a possibilidade de mais dias ou de mais atrações. Então, é, o papel nosso do legislativo é esse, sabe, Tigrão? É dar o valor às questões que realmente têm valor e às vezes estão esquecidas ali, né? E depois, claro, com esse tipo de reconhecimento, e incluindo no calendário da cidade, só vai crescer, só vai ficar maior, pode ter certeza.
2: E vai, sem dúvida alguma, ajudar a preservar a tradição também para as próximas gerações, né, Cícero? Isso mesmo.
4: Exatamente, exatamente. Às vezes a gente vê festas assim que tem, uhum, né, uma história longa. A própria Oktoberfest é um exemplo, lógico, né, devido às proporções, mas assim, começou em 1984 por causa da enchente, olha o que se tornou hoje. Quer dizer, alguém acreditou na festa, alguém foi lá

0: encontro religioso e está sendo valorizado pela prefeita, né? Então, e pelo nosso mandato também, com certeza, né?
1: Beleza, eu captei o seguinte, né? Vai fortalecer, com certeza, o turismo religioso aqui de Balneário Camboriú.
0: Exato. Exatamente, é isso nós temos essa visão de que Balneário Camboriú tem que ter atrações turísticas para vários nichos, né, vários públicos. E essa é uma festa que eu vejo com boas, né, gente, nosso mandato vê com bons olhos para ampliar a atração turística num período de feriado, mas que tem também toda uma questão de fé, né? Daqui a pouco a gente está realmente trazendo para cá espetáculos nessa área, ou enfim, fazendo como eu falei, quem sabe essa própria caminhada, essa romaria. Olha, Tigrão, o potencial é gigante, né? A gente só está fazendo nossa parte como legisladora de facilitar o que vem pela frente.
1: Vereadora Cissa Miller, PDT, obrigado pelas informações prestadas aqui, edição do Canal 100 da Rádio Menina, TV Mocinha. Abençoado final de semana, vereadora.
0: Amém, querido. Obrigada e um beijo no seu coração.
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1: Bacana. Fala, Tigrão e Nilo. Um grande abraço de toda a banda, da nossa banda, né? Lá Litoral. O pessoal dizendo, sempre bom ouvir a Rádio Menina. Os nossos grandes parceiros, a Caminho de Blumenau, a Loura Blue, sintonizado na menina. Grande abraço. E meu querido Bruno Machado, disse que é muito legal essa ideia da calçada da fama de Balneário Camboriú. Viu, Cissa? Ó, o Bruno Machado já tá assinando a tua ideia, o teu projeto. Mas eu joguei com o pai do Bruno, Debalzinho. Bacana. Machado. Mas eu adoro, sou apaixonado pela banda Lá Litoral. É fantástico. Gente, você tem que conhecer demais, tá? Boni, tem uma. Obrigado, Bruno. Obrigado, Lá Litoral. E um detalhe aqui, não é conselho, é um pitaco. Cuidado, cuidado com a estrada, cuidado com a BR, cuidado com a nossa SC, tá bom, Bruno? Machado e todo o pessoal da Lá Litoral. O Boni tá aqui fazendo uma observação sobre os furtos de fios na cidade de Camboriú. Ele diz o seguinte: acredito que se a PM fizesse mais rondas, os locais ficariam menos sujeitos a esses furtos. Onde eu moro, na rua Silveira, tem um corredor lateral que deveria virar rua ao lado da sucata Dalmolin. O local só serve para fumarem e guardar objetos de roubo. É uma vergonha. Então já tem aqui, inclusive, o local. Tá bom? A PM já deu o local. Rua Silveira, lá na cidade de Camboriú. Que é um absurdo, né? Lá Navegante também está passando por esse problema, né? Uns mal acabados ali, né? Como diz o Newton Blechwell, uns pica-fumos, né? Furtando, roubando fio, furtando fios de energia. Isso é um absurdo, gente. Então, o endereço está aqui. É só a PM lá de Camboriú tomar as providências. Tá certo? Nós estamos acompanhando, nós conversamos com ele, mas ele modificou para melhor um projeto legal, que é sobre MEIs, vamos incluir micro, pequenas empresas, aquela questão do limite anual de faturamento. Eu estou aqui distante, mas orando, rezando, como sou católico, para que essa solicitação, esse projeto passe lá em Brasília, nível dele.
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1: Agradecer a gentileza do deputado federal Jorge Guetem, do Republicanos, aqui da Santa e Bela Catarina. Sempre solícito conosco aqui. E a gente já falou sobre isso, mas vamos ampliar um pouquinho mais. Deputado Jorge Guetem, primeiro, é um prazer ouvi-lo, tê-lo aqui na edição do Canal 100. Da Rádio Menina, TV Mocinha. Tá tudo bem? Boa noite, deputado.
3: Boa noite, Tigrão. Boa noite para todos da Rádio Menina, da TV Mocinha. Obrigado pela oportunidade de a gente compartilhar um pouco do trabalho do nosso mandato. Obrigado.
1: Deputado, o reajuste anual pela inflação pode acabar de vez com a defasagem do Simples Nacional ou não?

0: esperamos que sim. Veja que desde 2016 não tem a atualização da tabela das micro e das pequenas empresas.
1: Uhum.
0: Desde 2018 não tem a atualização dos MEIs, então está super defasado. Esse projeto já foi aprovado no Senado em 2022. Então esperamos que agora na Câmara, né, já teve um avanço enorme. O presidente Hugo Mota pautou a urgência do PLP 108, que é o projeto do senador Jaime Campos, que trata dos MEIs.
1: Uhum.
0: Indicou e eu recebi essa missão com muita honra e também com muita responsabilidade, né, para a gente atualizar o projeto dos MEIs, mas nós queremos incluir também, que é justo, incluir a atualização das micro e das pequenas empresas, fazer justiça com quem emprega, com quem gera renda e com quem movimenta de fato a economia do nosso país, né?
1: Verdade. Deputado, hoje a MEI, o teto da MEI hoje é 81 mil reais anuais. Seria, o senhor como relator desse importante projeto, seria no seu projeto qual o valor?
0: Nós temos o compromisso com o presidente Hugo Mota de construir um relatório, ouvindo, escutando bastante as entidades do setor produtivo, né? Principalmente dos setores da micro e da pequena empresa e do MEI e dos empresários, também ouvir a equipe econômica.
1: Sim.
0: Então nós temos que chegar num consenso para nós levarmos o relatório para o plenário que seja aprovado. Não adianta ser um relatório que o Jorge quer, tem que ser um relatório de consenso. Sim. Que atenda a maioria. Então o ideal hoje seria 160 mil para os MEIs. Nós já temos pacificado isso, de dar a oportunidade dos MEIs, dos microempreendedores individuais, poder contratar mais um funcionário. Isso está pacificado. Quanto ao valor do teto, aí a equipe econômica sempre defende, a receita sempre quer arrecadar mais, né? Então sempre defende um valor menor. Mas se nós colocarmos a inflação do período, nós chegamos em 160 e poucos mil. Vamos buscar o máximo possível, né? O máximo possível. Mas está mais ou menos nesses valores. Isso são números levantados pelos técnicos da Câmara, pelos consultores econômicos e tributários da Câmara dos Deputados.
1: Deputado, agora outro detalhe, como evitar, né, um chamado efeito degrau, quando a empresa cresce, paga muito mais imposto. Como evitar, deputado?
0: Nós pensamos em criar uma rampa que seja suave, né? Primeiro, nós aumentar o limite da micro e da pequena empresa. Levar a pequena empresa, do que o valor hoje é 4.800, em torno de 7 milhões, 7 a 8 milhões. E a microempresa de 360 mil para 700, 800 mil. E nós criarmos uma rampa suave para essas empresas quando quiserem sair do regime do Simples, que é um benefício tributário mais justo para esses empreendedores. Ser suave essa rampa para eles migrarem para o lucro presumido ou para o lucro real, porque hoje não tem essa rampa, né? Então, sim, nós queremos tentar aprovar ajudar, porque hoje é meio que impeditivo você crescer. Você está no regime Simples, mais ou menos assim a receita diz: olha, você tem que morrer aí no Simples, tu não pode crescer. Uhum. Nós queremos criar uma rampa para dar oportunidade dessas empresas continuar crescendo sem morrer, porque se ela muda, se ela sai do Simples e vai direto para o presumido, normalmente ela morre, porque a tributação no lucro presumido é muito alta e inviabiliza o negócio.
1: Perfeito. Agora, as micro e pequenas empresas, elas também vão ser beneficiadas nesta revisão dos limites, deputado Jorge Guetta?
0: Nós queremos, Tigrão, porque veja, nós não podemos perder a oportunidade. Se o MEI é justo e legítimo nós atualizar, e é, né, porque está desde 2018, e as micro e pequenas empresas estão desde 2016. Nós não podemos perder essa oportunidade de atualizar também, né, o limite das micro e da pequena empresa. Eu vejo com dificuldade nós avançarmos num relatório que seja, que atenda só os MEIs, que é legítimo, uhum. Volto a dizer. Mas o Congresso, a gente sente lá na Câmara um sentimento de todos os deputados, né, com a intenção de aprovar a atualização para as micro e das pequenas empresas. Tem força, não tenho dúvida nenhuma, que quando nós levar para o plenário, se nós levar para o plenário o relatório, é unanimidade, os 513 deputados são favoráveis, porque eles sabem que nós estamos fazendo justiça, porque a gente sempre fala que esse setor é responsável por 99% dos CNPJ, das empresas constituídas. Mais de 72% das empresas formais é criado pelas micro e pequenas empresas. Se isso é verdade, e é verdade isso, então não tem por que nós não contemplarmos as micros e pequenas empresas, né? Nós vamos avançar e vamos conseguir, sim, tenho fé, esperança, e com muito diálogo, com muita escuta, nós vamos tentar convencer todos os atores, a equipe econômica do governo e o setor produtivo e os parlamentares, né, para nós aprovarmos esse benefício que vai movimentar a nossa economia, vai gerar renda e vai produzir mais empregos ainda e dar oportunidade para essas empresas continuarem crescendo.
1: Até porque a reforma tributária, o senhor acredita, por exemplo, pode dificultar a vida do nosso pequeno empresário, deputado Jorge Guedes?
0: A reforma tributária tem que ser atualizada, nós temos, sim, que criar uma resolução para contemplar as empresas do regime simples, porque hoje elas não foram contempladas. Tem dois setores que não foram contemplados: as empresas, micro e pequenas empresas, né? E também o setor de serviços, não foi contemplado na reforma tributária. Então, necessariamente, o Congresso já está trabalhando nisso, né? Necessariamente, nós temos que criar uma resolução para contemplar, para dar condição de quem quiser comprar das empresas do regime simples tenha o benefício fiscal, porque hoje não existe isso, e aí cria um problema muito grande, porque você, com a nova reforma tributária, que você paga no consumo, né? A reforma é ótima, ela desburocratiza, ela simplifica, né, tira nós desse manicômio tributário, mas é importante nós ter um olhar para esse setor da economia que responde por mais de 30% do PIB, mais de 72% dos empregos formais no país, e vão sofrer consequências muito sérias se nós não contemplarmos, não atualizarmos a reforma tributária para esse setor. É super importante e necessário, que daí nós não podemos tratar nesse projeto da atualização. Isso é outro projeto que a gente tem que tratar lá no Congresso, mas todo o Congresso é favorável, todos os parlamentares são favoráveis, né, a nós tratarmos desse problema da reforma tributária das empresas do Simples.
1: Deputado federal Jorge Guetten, republicanos, representando a Santa e Bela Catarina. Alguém está me fazendo uma pergunta aqui, o pessoal da CAERT, enfim. Com relação ao seu posicionamento da escala 6x1, qual é o seu posicionamento, deputado?
0: Meu posicionamento é muito claro quanto a isso. Eu sou presidente, estou de presidente da frente parlamentar, sim, da micro e pequena empresa, participo de várias frentes parlamentares do setor produtivo, e não é o momento para nós discutirmos num período eleitoral, nós discutirmos a mudança da escala 6x1, porque, sim, são duas coisas. É a jornada, que é de 44 para 40, que é, sim, justo e legítimo discutir isso. É justo e legítimo discutir a mudança da escala também, mas isso tem que ser com muita profundidade, tem que ser com tempo e não pode ser no calor eleitoral. Não deveríamos estar discutindo isso em época de campanha. Deveríamos estar discutindo isso depois das eleições. Veja o problema que nós criamos para os nossos comerciantes aí de Balneário Camboriú, os nossos restaurantes, lanchonetes, para o setor do turismo. Se o funcionário puder trabalhar, se a nova lei dizer que o funcionário só pode trabalhar numa jornada 5x2. E o restaurante vai fechar daí no sábado? Uhum. O restaurante que já tem dificuldade, o hotel vai ter que contratar a limpeza urbana, a prefeitura vai ter que pagar um subsídio para limpar a Balneário Camboriú, ou Itajaí, no sábado ou domingo, no sexto dia, como que vai fazer de uma hora para outra? Nós não podemos fazer isso abruptamente. Nós temos que ver o que os empresários, o que as prefeituras suportam de despesa, além das despesas que já tem. A nossa economia não está tão pujante que permita nós fazer uma mudança dessa abruptamente. Então, eu sou muito a favor do emprego, sou muito a favor dos empresários também que empregam. Então, nós temos que ter responsabilidade. E é com essa responsabilidade que é o meu posicionamento, de não discutir agora. Se, infelizmente, for para votação e deve ir agora no mês de maio ainda, a mudança da escala e da jornada, se manter sem uma compensação para os empresários, o meu posicionamento é bem claro. O meu posicionamento é contra, né, a mudança da escala e da jornada, sem uma discussão e sem uma compensação para os empresários continuar com as portas abertas.
1: Deputado Jorge Goethe, sempre um prazer te ouvir aqui na edição do Canal 100 da Rádio Menina, TV Mocinho. Um forte abraço, obrigado pelas informações. Um abençoado final de semana, deputado.
0: Muito obrigado. Obrigado a todos vocês. Deus abençoe. Sempre à disposição. Obrigado pela oportunidade. Forte abraço.
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1: Deixa eu mandar um abraço aqui, Bola. Alguns recados. Nós não vamos conseguir responder a todos aqui, viu, Dai? O Bola Noite, adivinha quem é Bola Noite? Aldemar Bola Pereira, nosso secretário de obras, ele tá aqui, ó. Foi com muita alegria que, juntamente com a vereadora Cissa, fui autor da lei que tornou a festa de Nossa Senhora Aparecida como um patrimônio cultural e imaterial de Balneário Camboriú. Registro aqui do secretário de obras, o Aldemar Bola Pereira. Bola Noite agora. Mandar um abraço, meu querido. Esse é meu professor de futebol. Eu só fico triste quando ele joga contra o Tigre. O Chiru, nosso querido Juliano Busato. E hoje a família hoje está em festa, né? Está em festa hoje. Porque o Luiz Otávio, uma dádiva que Deus colocou na vida, né? Do meu querido Juliano e da esposa. Hoje ele está completando, olha que legal, 13 anos. E o irmão, Fabiano Busato, 40 anos. Os dois, tem foto ali, olha que legal. Os dois estão de aniversário hoje, né? E aí o vô Newton Busato veio do Rio Grande do Sul, tchê, né? Tá lá o vô, a família toda reunida para aquele chimarrão, para aquele jantar especial. Então, um abraço muito especial, Luiz Otávio, né? Fabiano Busato, que Deus continue protegendo, iluminando sempre, tá bom, querido? E o vô Newton Busato. E aproveite, né? Em casa estão acompanhando a edição do Canal 100. Um abraço especial à esposa do meu querido Juliano, a dona Viviane, e aquela deusa, né? Aquele anjinho que é a Maria Clara. Me associo aqui, viu, Chiru? Me permita me associar à tua alegria e à alegria da tua família. Um abraço, Maninho tá aqui, ligado. Tchau, Flamengo, ele tá falando aqui. Saudações, vascaínas. Tem mais recado aí, Dai? No grupo do Canal 100, vamos ver. Hoje é sexta-feira, a gente faz o programa um pouquinho mais diferente. Quem tá aqui? Eu ia fazer essa homenagem aqui, viu, Elemar? No final do programa. Porque hoje eu tinha até pensado em colocar a foto dele no canal, mas não tenho autorização, não pedi autorização para a família. Mas eu queria, com tristeza hoje, viu, Elemar? Eu ia deixar para o final do programa, mas já que você mandou a mensagem, vou registrar agora. Eu tive a honra, a felicidade e o orgulho de conviver com ele. Clóvis Tadeu de Souza, nosso querido jacaré. Jogava muita bola. Eu joguei bola com ele no Automóvel Clube, atual União Clube Ariribá. Era uma figura ímpar. Não tinha quem não gostasse do jacaré. Além dele jogar aquele futebol elegante, até quando ele errava um lance, ele era elegante. Um ser humano da melhor qualidade. Tio Clóvis, como diz o Elemar Raspe, né? O Ariribá, lógico, está de luto hoje. E o nosso carinho especial, as nossas condolências à família do nosso querido jacaré. José Maria de Almeida, dirigindo para casa, informado com o canal 100. Meu querido Ademir Mafra está aqui. Final de semana abençoado a todos. Nicolau Oliari também acompanhando a edição do canal 100. Bom, uma nova etapa da mega obra de macro drenagem terá segunda-feira intervenções na Avenida Atlântica e bem próximo à Rua 51. Vai se preparando aí com relação ao trânsito. Obra prevista para começar às 9 da manhã contempla a construção da caixa de ligação entre a galeria da Praia Central, a estrutura já existente sob a via. A previsão é de que a intervenção seja concluída em 3 dias. Durante a execução dos trabalhos, o trânsito da Avenida Atlântica será desviado. Motoristas deverão acessar a Rua 51, seguir pela Rua 57, retornar à Atlântica pela Avenida Alvin Bauer e terá o sentido alterado temporariamente. Já os caminhões de grande porte e ônibus terão que usar como desvio a Rua 1500. Então vá se preparando ali. Como é que vai ficar o trânsito a partir de segunda-feira? 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Só mais uma vez reforçar um convite especial da nossa Igreja Luterana, Igreja Martin Luther, o almoço festivo de domingo, fantástico, ter galetinho, marreco, churrasco, aquele churrasquinho de igreja. Obrigado, seu Mário Ziver, pelo convite. Vou estar lá, né? O culto vai ser às 9 da manhã, aí o almoço das 11h30 até as 2 da tarde, você pode levar para casa, se você quiser. Churrasquinho, galetinho, marrequinho, enfim. Se pode, ainda há tempo de adquirir o seu cartão? 3367-8065. E obrigado pelo convite. Vou estar lá domingo, com certeza. Mais um rápido intervalo comercial, Nilo Deitos. Porque você sabe, a informação não para na edição do Canal 100. Um instante só.
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1: Renda do catarinense é 15% superior à média nacional.
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1: Tem alguns que dizem que eu sou meio exibidinho, mas eu falo muito sobre Santa Catarina. Eu tenho orgulho de ser um catarinense. Demais, pode ter certeza. O rendimento médio do catarinense saltou de R$ 3.587 para R$ 3.900 na passagem de 2024 para 2025. Isso representa um crescimento de 8,7% ou R$ 313 no período. A renda média do catarinense é, portanto, 15,8% superior à média nacional de R$ 3.367, o que reforça a pujança da economia catarinense. Com este resultado, Santa Catarina se manteve como a quarta maior renda média do país, ficando atrás apenas do Distrito Federal, São Paulo e Rio de Janeiro. Só. O governador Jorginho Melo assinou hoje a ordem de serviço para o início da construção de uma nova penitenciária em Joinville. Com investimento de R$ 84.300.000, a unidade terá capacidade para 800 vagas, todas com adaptações para que os presos, aí sim, trabalhem na estrutura. Tem que trabalhar, está preso, tem que trabalhar. O governador Jorginho Melo destaca o avanço nas políticas públicas ligadas ao sistema prisional catarinense.
7: Quando a gente assumiu o governo, dos 53 presídios, tinha 43 interditados pela justiça por excesso de pessoas e presos. Essa realidade está mudando. Ampliar onde já tem, melhorando a segurança do que já tem, para que a gente possa colocar todos esses presos. Todas as nossas vagas que nós estamos construindo são laborais. Os presos trabalham, ele ganha um salário mínimo que vai 50% para a família, 25% para as despesas dele. E 25 uma poupança para que quando ele cumprir a pena ele possa recomeçar a sua vida. Isso tem funcionado porque os nossos presídios têm uma produção muito boa. Fabricamos de tudo. O sistema prisional de Santa Catarina vive um novo momento de paz, tranquilidade, controle. A gente mantém controle absoluto de quem está encarcerado. O Estado é um Estado que oferece segurança às pessoas, ao catarinense e a quem vem para cá e a quem empreende. Então isso é um diferencial. Só no ano passado nós chamamos 1.700 policiais penais que estavam concursados para dar estrutura verdadeiramente para eles poderem atender.
1: De acordo com a secretária de Estado de Justiça e Reintegração Social, Daniele Amorim Silva, ela ressalta que a nova penitenciária representa um avanço estratégico para o programa Administração Prisional Levada a Sério, que prevê um investimento total de 1,4 bilhão na área.
8: Hoje é um dia que começa a consolidar o programa Administração Prisional Levada a Sério. Esse programa que foi anunciado há um ano atrás, com a previsão de construção de 9.500 vagas. Hoje, aqui em Joinville, a gente lança a ordem de serviço da primeira penitenciária de 800 vagas. Como a gente sempre fala, né? É uma penitenciária que vem com a sua vaga qualificada, com espaços de trabalho, com espaços de educação, já vindo da sua concepção. Então, é uma virada de chave do sistema prisional. Quando a gente inicia essas obras, a gente está consolidando, a gente passa da fase do vamos fazer para a fase do estamos fazendo. A previsão dessa obra ela é de 14 a 20 meses. Então, a partir da data de hoje, a empresa vencedora ela tem de 14 a 20 meses para entrega. Mas a gente sempre fala, né? Como o governador Jorginho Melo sempre fala, Santa Catarina tem pressa. E a gente transmite isso para a empresa vencedora. Então, a gente tem uma previsão dessa obra ser entregue o mais rápido possível, justamente pela concepção, que ela é uma obra que ela privilegia o prazo. Então a gente sabe que é uma obra que vai ser entregue muito rápido.
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1: 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Segunda-feira é um dia muito importante. É o Dia Nacional de Combate ao Abuso e à Exploração Sexual de Crianças e Adolescentes.
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1: É segunda-feira, dia 18. Nós vamos falar sobre a campanha Maio Amarelo. Lico Passos, presidente do Conselho Tutelar da Região Central. E qual é o principal objetivo dessa campanha aqui em Balneário Camboriú? Prazer te ouvir aqui no canal 100 da Rádio Menina, TV Mocinha. Boa noite, tudo bem, Lico?
9: Boa noite, Tigrão. Mais uma vez agradecendo a oportunidade para falar desse tema tão importante que é o Maio Laranja, né, Tigrão? E o nosso objetivo esse ano, Tigrão, diferente dos outros anos, onde fizemos aquela passeata para conscientização e um alerta geral para a comunidade, esse ano nós direcionaremos o nosso trabalho para o público específico, né, que necessita de mais informação, né, necessita saber o que é permitido, aquilo que não é permitido, que são as crianças e os adolescentes. Então, esse ano nós faremos uma campanha bem direcionada para palestras, ações, trabalhos, né, envolvendo as crianças e os adolescentes dentro dos núcleos escolares, Tigrão. Vai ser um trabalho bem amplo, que se inicia segunda-feira, no dia 18, Dia Nacional do Combate, mas vai se estender até o final do ano num calendário aí para que nós possamos passar em todas as escolas, conversarmos com o maior número possível de crianças e adolescentes, viu, Tigrão? Desde o público infantil, tá? Estamos fazendo um trabalho muito bacana junto com o GERAV, que é um grupo aí de atendimento às violências, né? Formado por toda a rede de atendimento, que está fazendo um trabalho bem lúdico e que a gente possa levar a principal mensagem, né, Tigrão? Que é aquilo que o corpo é seu, é a sua maior riqueza, é o seu maior patrimônio e não pode, né? Tem os limites que não são permitidos e eles têm que saber aquilo que não se pode fazer com eles em qualquer situação.
1: Lico, como é que a escola, né? A escola, como é que ela pode ajudar, por exemplo, na prevenção, na identificação de casos, Lico?
9: A escola é muito importante, Tigrão, muito importante mesmo. Na grande maioria das vezes é a escola que detecta ali uma primeira alteração no comportamento, algo que né, chama atenção na escola, eles vão dar uma verificada maior, consegue aí então ter algum tipo de suspeita de violação de direito e algumas vezes também, né, a questão do abuso que possa estar acontecendo. Nós temos em Balneário Camboriú alguns protocolos, Tigrão, como a revelação espontânea, que é como você disse, né? De repente uma criança, um adolescente chega na escola e de forma voluntária, espontânea, para alguém que ele conhece, confia, acaba informando que está acontecendo alguma situação em casa, conta ali o que está acontecendo e aquela pessoa então tem que estar preparada. Então a gente vai também fazer um treinamento com os profissionais das escolas para que eles estejam capacitados para escutar, Tigrão, para entender que aquilo é uma situação importante, que ele não precisa julgar, ele não precisa fazer nada com as próprias mãos, mas ele vai escutar, vai encaminhar para as autoridades pertinentes para que daí sim possa ser feito um trabalho, ser acompanhada aquela família, aquela criança, para a gente poder confirmar se está mesmo havendo algum tipo de violação ou não. Então a escola é um parceiro, a escola é um lugar onde as crianças realmente têm uma confiança muito grande e podem ali fazer uma revelação que, sendo bem escutada no momento adequado, vai levar então os encaminhamentos necessários, Tigrão.
1: Lico, Achei interessante, queria saber o seguinte: o que é a dinâmica semáforo do toque aplicada nas palestras, Nico?
9: É isso aí, Tigrão. Como a gente está trabalhando com um grupo muito extenso, como eu te falei, desde do público do infantil, né, que está ali na pré-escola, vamos assim dizer, na creche mesmo, até os grandões já, os adolescentes, quase adultos, as ACSs, tá, Tigrão? As agentes de saúde, tá? As agentes de saúde do Nova Esperança, já que nós vamos ter ali o agito no bairro amanhã no Nova Esperança, o Maio Laranja vai estar com um stand próprio lá. Então a gente vai estar trabalhando com essa dinâmica do semáforo do toque, que nada mais é o quê? Como o semáforo nosso das ruas, com o vermelho, o amarelo e o verde. Verde quer dizer que pode prosseguir, que é um toque legal, que não tem problema nenhum. O amarelo já para gerar uma opa. E o vermelho é aquilo que não pode, né? Aqueles locais que são proibidos. Então, de uma maneira dinâmica, divertida, a gente leva essa informação para aquela criancinha entender que, opa, peraí, aqui não pode, ali tá tudo certo. Então, ela vai entender de forma lúdica aquilo que é permitido ou não, Tigrão.
1: Nico, para segunda-feira, parece que estão previstos o seguinte: iluminação em laranja do Cristo Luz, da roda gigante, quer dizer. Essa é a intenção, é chamar atenção para esse importante tema, Lico?
9: Exatamente, Tigrão. Como nós não vamos ter a passeata esse ano, né, que de uma maneira ou outra chamava bastante atenção, nós fizemos o convite a esses dois pontos turísticos importantes da cidade, que tem essa possibilidade de nos auxiliar com a coloração laranja, e agradecendo já ao Mano, ao Mário Preto e a todo o pessoal da Roda FG também, que de imediato abraçaram nessa campanha, sabem da importância que é a gente poder falar sobre isso e dialogar e avisar a população que avise, que denuncie, que informe se você tiver verificando, se você estiver suspeitando de alguma situação de abuso, exploração, você então pode advertir, né, o Conselho Tutelar, comunicar a polícia, o conselho, até mesmo através do Disque 100, para ficar anônimo, para que a gente possa então ir levar o acompanhamento necessário. Então, segunda-feira, Tigrão, às 10 horas da noite, tanto o nosso Cristo Luz quanto a Roda FG vão ficar por uma hora com a coloração em laranja, em homenagem aí a essa campanha do Maio Laranja, que é um importante reforço para nós, para a gente poder comunicar, Tigrão, que nós estamos trabalhando efetivamente para combater esse mal.
1: Agora, nós vamos ter uma foto aérea com as crianças, me parece, no campo de futebol da CBF, dia 21 de maio. Eles vão ter essa atividade, uma foto aérea, Lico?
9: É isso mesmo, Tigrão. Em alusão aí ao Faça Bonito, que é a campanha nacional, né? A campanha nacional de combate é o Faça Bonito, e tem uma flor que simboliza essa campanha. Então, aproximadamente 120 crianças ali do CAIC, que é a escola mais próxima do campo da CBF, vão ser convidadas aí a fazer uma roda de conversa, um piquenique, e também depois vão fazer então o formato dessa flor, para que de forma simbólica, junto com autoridades e com toda a roda de conversas ali, a gente possa registrar esse momento, para depois estar divulgando também aí na imprensa, nos meios de comunicação, levando mais uma vez esse comunicado, esse aviso importante da gente falar sobre isso, Tigrão, e denunciar qualquer suspeita de abuso sexual, de violência contra criança e adolescente.
1: Lico Passos, presidente do Conselho Tutelar da nossa região central. Você sabe que sempre é um prazer te ouvir aqui na edição do Canal 100, da Rádio Menina, TV Mocinha. Parabéns pelo trabalho e um abençoado final de semana, Lico.
9: Nós agradecemos a oportunidade, Tigrão. Um ótimo final de semana para você, seus ouvintes. Um abraço na sua produtora fantástica.
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1: Aguenta agora, Nilo Deitz. Hã? Aguenta agora essa criatura. Eu tô atrasadinho já, né? Estamos atrasados, né, Dai? Eu só queria lembrar você o seguinte, você que é empresário, com a reforma tributária, você sabe, né? 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Dá tempo de eu fazer um registro aqui, Nilo? Dá tempo, Dai? Marco Túlio, achei interessantíssimo aqui, ó. Oi? Tem mais um? Então vamos lá, mas o Nilo vai me permitir um minutinho. Oi, Tigrão, boa noite. Sobre o golpe no Hospital Regional Ruth Cardoso. O golpista não precisa necessariamente saber o número do celular de algum parente da pessoa hospitalizada. Assim como ocorre com outros tantos golpes pelo celular, o golpista liga para um número qualquer e se identifica como representante do INSS. Por exemplo, a pessoa desavisada, já assustada, nervosa, preocupada com parente hospitalizado, passa informações ao golpista. Por exemplo, aconteceu alguma coisa com o seu João? Ele vai ser operado hoje? Assim, a própria vítima dá informações ao golpista. Essa é a observação do Marco Túlio. Obrigado, Marco. Bom final de semana. Vamos fechar o último rápido intervalo e a gente volta para fechar a edição do Canal 100 desta sexta-feira. Nilo Deitos.
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1: Vamos fechar a edição no Canal 100 desta sexta-feira. Hoje uma dama... Hein? Sextou, até que enfim ela chegou, né? Essa minha frase marcou, hein? Até que enfim ela chegou. E hoje quero mandar um abraço muito especial. Antônio Carlos Cal. Tá na tela já, daí? 71 anos, é isso? Esse é o segundo meu mestre, o meu professor, meu doutor, Ademir Mafra, ali do ladinho do Cal, ali, ó. É o irmão mais velho. Tá de aniversário hoje. Aniversário hoje. Cal, parabéns, irmãozinho. 71 anos. Tô olhando aqui, não tem um cabelinho branco também, viu, Ademir? Ficaste com todos os cabelos brancos pra ti, tá? Cal, que Deus te ilumine, te proteja, te dê sempre muita saúde, tá bom? E um abraço, eu tenho certeza que tá acompanhando a gente, a edição do Canal 100 de hoje, meu querido Kleber Nau, deve estar acompanhando o Canal 100, né? Beleza, acompanhando as informações. Bom, vambora. A gente volta amanhã? Amanhã não, segunda-feira, porque eu tô querendo trabalhar amanhã aí, não, né? A gente volta segunda-feira às 18 horas para mais uma edição do Canal 100, tá? Mas não se esqueçam, quem sabe onde quer chegar, escolhe o caminho certo, o jeito de caminhar. Na sequência, fica com ele, Nilo Deitos, Som na Caixa, e aliás, amanhã, às 16h, no Tia Menina. Amanhã eu vou te incomodar com José Cláudio Gonçalves. Bom final de semana, Nilo Deitos, Diana Ross. Hoje nós fechamos o Canal 100 e tá de início.
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1: Esse italiano, Danilo, é como...

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2: Opa! Fala, turma! Fala, turma! Tudo bem? Sextou na vida de todos nós e o Som na Caixa está no ar a partir de agora. São 7:43. Eu sou Nilo Deito, estou contigo a partir de agora na programação da sua rádio menina, a Rádio de 1 milhão de amigos. Tá tudo bem contigo? Tá tudo bem? Tudo certo? Tudo legal? 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Eu

com o Vitor Klein. Essa foi pra minha amiga Lenise Oliari, mandando beijão pra Fran e pros netos. É isso, né, Lenise? Grande música do Daniel rolando por aqui na programação do Som na Caixa.

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0: Muito bem, hoje é dia de Red Barn, hoje é sexta-feira. Hoje tem a galera de Curitiba, CWB Folk, com muito folk e muito country rock, tá bom? Amanhã é dia de Sui Generis, o rock dos anos 80 e 90. E no domingão, você já sabe, né? DGR, o evento beneficente pró a saúde masculina. Isso é realizado no mundo todo. Vai ter passeio de moto, vai ser uma loucura. Tá bom, galera? Vestida a caráter, tipo anos 50 e tal. Vai ser incrível, você tá convidado. A saída das motos será às 11 horas da manhã do Red Barn. E no retorno, show com as bandas Ravena e o Red Steelers, tá bom? O Red Barn fica ali na rua Caboclinho 221, no Ariba. Mas não esquece que daqui a pouquinho já está começando a super banda CWB Folks. Quem tá indo pra lá, inclusive, nesse momento, é a Rosinha levando a gente de carona, né, Rosinha? Um super abraço, um beijo pra você, meu bem. Alô, Selma! Tudo bem? Boa noite. Alô, Ivan, boa noite.
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4: Boa noite.
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0: Muito bem, estamos por aqui. Deixa eu mandar um grande abraço, meu amigo Luiz André Martins. Fala, Luiz André. Hoje vai demorar um pouquinho mais para chegar em Floripa, né? Mas não tem problema, a gente vai contigo. A gente te acompanha, a gente faz companhia para você, meu irmão. Tudo de bom, tamo junto no tapetão, na boleia do bruto. E você na audiência do Som na Caixa. A gente começou bem demais a programação e tem Engenheiros do Havaí.

se existe alguma contraindicação, esse seu cheiro. Tem gente que chega e que vai, não

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1: 8h26.
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0: Estamos de volta, Menina FM. 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Programa sempre especial pra você. Menina FM. 8h31.
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Péricles e Ferrugem, às 8h42, é hora de Bruno e Marrone agora. Fala, Valdeci. Ô, Dirlene, aquele abraço, minha querida. Ivonete Saldanha curtindo a gente lá no Paraná. Abraço especial

0: Rádio Menina, 8h46, boa noite.
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0: Peterson e Canhoto.
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0: Muito bem, tá na hora, tá na hora. Estamos de volta, agora 8:50. Sul Modas, Pizzaria Big Itália, Casa de Café Montebeller e Red Barn com a gente.
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Muito bem, tá na hora, tá na hora. Boa noite pra você. Valeu, Lenise. Valdeci, aquele abraço. Selma, boa noite pra você. Marli, Otília, Henchen, beijão no seu coração. Valeu, Ivonete, um abraço. Luiz André, chegando em casa, irmão. Dá um abração na dona Giane aí, tá bom? Um abraço e um bom finalzinho de viagem pra você, meu querido. Dirlene do FEC, boa noite. Rosinha, Ivan Kunz, Lola. A gente se fala, a gente se vê. Tchau, obrigado. Até amanhã às 16h no Tchê Menina.

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1: 8:57.
2: Está no ar a Voz do Brasil. As notícias do governo federal que movimentaram o país no dia de hoje.
3: Boa noite.
4: Boa noite para você que nos acompanha em todo o país.
3: Sexta-feira, 15 de maio de 2026.
4: E vamos ao destaque do dia: atendimento contra o câncer ganha reforço.
3: 2 bilhões e 200 milhões de reais serão investidos para aumentar o acesso a tratamentos de ponta e medicamentos pelo SUS.
4: Serão financiadas também cirurgias robóticas e ampliação de reconstrução mamária.
3: O presidente Lula destaca que o governo tem a função de fazer justiça e garantir igualdade a todas as pessoas.
5: É garantir que todo mundo, sem distinção, tem que ser tratado com dignidade, com respeito em qualquer lugar desse país.
4: E ainda desenrola Fies.
3: Em um dia, estudantes já renegociaram mais de 1 bilhão e 300 milhões de reais. Graziela Mendonça.
6: Mais de 22 mil beneficiários do Fundo de Financiamento Estudantil já negociaram as dívidas nesta nova etapa do Desenrola Fies.
4: Você vai ouvir também sobre o acolhimento às mães que estudam e não tem com quem deixar os filhos pequenos.
3: Crianças podem ficar nas cuidotecas instaladas em instituições de ensino.
4: O governo do Brasil investe para aumentar o número de espaços em todo o país. Érica Brás.
7: E até 2028, 295 cuidotecas vão ser implementadas em todo o território nacional.
3: Hoje, na apresentação da Voz do Brasil, eu, Mariana Jung, Mainazi Brum.
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3: Mais investimentos para o tratamento contra o câncer pelo Sistema Único de Saúde.
4: São mais de 2 bilhões de reais que serão destinados a 23 novos medicamentos de alto custo, além de tratamentos de ponta.
3: O SUS vai contar com cirurgias robóticas e ampliar a cobertura de implantes mamários.
4: As novidades foram anunciadas em evento no Hospital de Amor, em Barreto, São Paulo, com a presença do presidente Lula.
6: O Hospital de Amor em Barretos, no interior de São Paulo, é o maior centro de tratamento oncológico gratuito da América Latina. O hospital atende mais de 2 milhões de pacientes do Sistema Único de Saúde por ano. Nesta sexta-feira, o presidente Lula e o ministro da Saúde, Alexandre Padilha, visitaram a unidade e anunciaram a construção do novo Centro de Pesquisa Clínica e Cirurgia Robótica do hospital e do Instituto de Treinamento em Cirurgias Minimamente Invasivas. O Ministério da Saúde vai repassar 129 milhões de reais em parcela suplementar para o Hospital de Amor. O vice-presidente Geraldo Alckmin falou sobre a importância da instituição.
8: A gente vê no Brasil inteiro o Hospital do Amor fazendo prevenção, diagnóstico, tratamento e pesquisa, treinamento de robótica, você poder atender à distância, telecirurgia.
6: Também foram anunciadas medidas para fortalecer o tratamento contra o câncer. O investimento total é de 2 bilhões e 200 milhões de reais. Recursos que serão empregados em novas tecnologias, equipamentos e medicamentos. De acordo com o ministro da Saúde, Alexandre Padilha, a medida beneficia 112 mil pacientes no tratamento de 18 tipos de câncer, como mama, pulmão, leucemia, ovário e estômago.
9: 23 novos medicamentos que o povo não tinha acesso pelo SUS. Tem medicamento que custa 25 mil por mês. Agora é de graça, pelo SUS, como direito às pessoas.
6: Também foi garantido o financiamento para a cirurgia de reconstrução mamária na rede pública, o que amplia o custeio do setor com um investimento estimado em mais de 27 milhões de reais por ano. Além disso, foi implantada uma tabela específica para o financiamento da cirurgia robótica oncológica na rede pública. O presidente Lula destacou destacou que os investimentos elevam a qualidade dos serviços públicos de saúde.
10: O SUS está provando que aquilo que é público, quando é feito com respeito, quando é feito com dignidade e quando é feito com justiça, aquilo que é público é muito melhor. É garantir que todo mundo, sem distinção, tem que ser tratado com dignidade e com respeito em qualquer lugar desse país.
6: No evento também foi anunciada a compra de 80 novos aceleradores lineares para ampliar em 25% a oferta de radioterapia em um ano e a entrega de veículos para o transporte de pacientes por meio do programa Agora Tem Especialistas Caminhos da Saúde. São 15 veículos do programa, além de 22 ambulâncias do SAMU e uma unidade móvel odontológica. De Barretos, em São Paulo, Luciana Colares de Holanda.
7: E uma esperança para...